0: 21h10.
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1: 21 horas e 34 minutos.
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0: 21h50.
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1: 22:08.
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1: 22 horas e 20 minutos.
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1: 22 horas e 40 minutos.
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0: 22h56.
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1: 23 horas e 11 minutos.
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0: 23 horas e 26 minutos.
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prontos pro rolê? Tá muito devagar. Aí, vocês estão prontos pro rolê? Vocês estão prontos mesmo?

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1: 23 horas e 47 minutos.
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1: Meia-noite e 17 minutos.

0: meia-noite e 33 minutos.
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0: 1:10.
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0: 1:45.
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1: 2 horas e 18 minutos.

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0: 2 horas e 35 minutos.
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1: 2 horas e 55 minutos.

0: 3:12.
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0: 3:44.
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1: 3 horas e 58 minutos.

0: 4 horas e 13 minutos.
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1: 4 horas e 29 minutos.

0: 4 horas e 45 minutos.
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1: 4 horas e 58 minutos.

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2: Bom dia, meus amigos, bom dia, minha gente, bom dia, meu povo. Estamos aí juntos novamente, com prazer, com alegria, nesta manhã de terça-feira, segundo dia do mês de junho deste ano de 2026. Temperatura neste momento é de 12 graus aqui no centro da cidade. Estamos juntos para levar a música gaúcha até às 7 horas da manhã. Ó, caiu para 11 graus agora. Passamos aí no termômetro, estava 12, agora baixou para 11 graus a temperatura. E assim vai, até às 6 horas da manhã fica a temperatura mais baixa aí do dia, né? A terça-feira, no segundo dia já do mês de junho, deste ano de 2026. Queira Deus aí, com a proteção da nossa padroeira do Brasil, que nós tenhamos uma terça-feira abençoada, cheia de realizações, de coisas boas, né? Em cada coração, em cada ouvinte, né? Isso que a gente pede, a proteção da nossa padroeira do Brasil, Nossa Senhora da Conceição Aparecida. 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Sempre mandando um bom dia para cada um, cada uma que estamos acompanhando aqui na cidade, no interior, nas dezenas de municípios da nossa grande Nova Prata. Faça como a dona Ângela Maria Vieira Butim, já está ligada conosco lá no seu rancho, né? E vamos lá, mais um dia de peleia, claro, juntinhos com a Rádio Prata até às 7 horas da manhã. Ótima terça-feira, dona Ângela. Para todos nós, abençoado por Deus e protegido pela padroeira do Brasil. Obrigado pela companhia, obrigado pela mensagem, obrigado pelo aluzinho, obrigado por tudo aí, né? Sempre Deus no comando, com certeza. 5 da manhã e 1 minuto, vamos iniciando, vamos trazer uma mensagem bonita para a gente iniciar a jornada, mais um dia de trabalho, né? Mais um dia de audição ao vivo aqui na Prata FM 91.5. Você que vem acompanhando madrugadão, 5 horas e 1 minuto e meio.
3: Pare tudo o que você estiver fazendo agora, curve a tua cabeça, feche os teus olhos, põe a mão no teu coração. Porque agora você está frente a frente com Jesus Cristo. Eu quero te fazer uma pergunta. O que você quer pedir para Jesus Cristo hoje? Peça. A palavra de Deus diz: pedi e recebereis. Batei a porta e ela vos será aberta.

a bênção de Deus Todo-Poderoso, livrando e os protegendo de todo o mal, de todo o perigo, de toda a doença do corpo e da alma, por intercessão da bem-aventurada Virgem Maria.

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1: 5 horas e 13 minutos.
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3: Muito bem, meus amigos, e a hora certinha para você que está nos ouvindo. Agora são 5 horas e 14 minutinhos da manhã, 5h14. Bom dia, Nova Prata, bom dia, Serra Gaúcha, bom dia, meu Rio Grande do Sul. Que alegria a gente poder estar junto com vocês aí nesta sua manhã de terça-feira, segundo dia do mês de junho deste ano de 2026. Parceria da Viva Farma Farmácias, da Ter Empréstimos, da Loja Gente Nossa, da Funerária Dec Giovanni, do Empório de Confecções, da Torpedo Baterias e Lubrificantes e da Gente Miúda, que mora no coração de Nova Prata. Olha, na próxima quinta-feira, nós temos feriado, né? Feriado de Corpus Christi, uma das maiores festas, né? Nós temos aí a Páscoa, Natal e Corpus Christi, né? Esse feriado de Corpus Christi é da terceira, né? Força aí, a terceira maior festa do ano religiosa. E com isso, estamos convidando vocês aí para participar. Na matriz, nós temos aí uma coisa muito linda, que é os tapetes, né? São confeccionados os tapetes e a celebração de Corpus Christi, à tarde, às 3 da tarde. E a Rádio Prata estará transmitindo. Então nós temos aí um espaço para que alguém queira fazer parceria para a gente, né? Que alguém quiser nos patrocinar, né? Está aberto aí para toda a população, aí, principalmente do comércio. Certo, meus amigos? Agora são 5 horas e 15 minutos, horário oficial do nosso país, 5h15, meus amigos. O tempo passa, né? Já passando 15 minutinhos aí das 5 horas da manhã. Temperatura neste momento é de 11 graus aqui no centro da cidade. O que é que nós vamos trazendo agora, Precisinho? Nardel Silva? Vamos lá, então. Trazendo o Nardel Silva lá para a turma de São Cristóvão, que estão nos acompanhando. Muito obrigado pela audiência. A dona Cleci, lá no Bar e Lancheria do Aco, está ligadinha conosco. Obrigado pela audiência. A turma aí do Retiro, bom dia. Bom dia para o Polaco também, que está ligado conosco. Obrigado pela audiência, obrigado pelo carinho. Olha a hora certinha, 5h16 da manhã.

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4: Muito bem, meus amigos, e a hora certinha para você que está ligadito com a gente. São 5 da manhã, meus amigos, mais 27 minutos, né? 5h27, esse é o seu programa Assim Canta o Rio Grande do Sul, trazendo o melhor da nossa música chuca, da nossa música campeira, da música gaúcha, né, da serra, fronteira, né? E o seu pedido através do 3242-1212, que é o nosso telefone de contato. 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Você que está nos ouvindo, bom dia. Bom dia, Gerson, lá em São Lourenço de Vila Flores, tomando seu amargo, né? Tratando a criação e nos acompanhando. Também um abraço lá para a turma de Protásio Alves, que está nos ouvindo, muito obrigado pela companhia, meus amigos aí de Protásio Alves, grande abraço. Quero mandar um bom dia também lá para Casca, né? Casca também estão nos acompanhando. A hora certinha, 5h28 da manhã, 5h28. A Elza Pagnoncelli também está nos ouvindo, muito bom dia, lá no travessão aí que vai para a comunidade do Retiro. Um abraço, bom dia, obrigado pela audiência. Nessa ligação aí do Querência até a comunidade do Retiro. Bom dia aí para o seu Lima também, que está acompanhando a programação da Prata. E todos os amigos aí que estão ligados, sintonizados com a Prata FM. São 5 da manhã, mais 29 minutos, 5h29. Nós estamos de lua cheia, hein, Precisinho? E é que está chegando agora? Grupo Cordiona, muito bem, estarão no dia 13 lá no CTG Rodeio da Amizade, deve ser na cidade de Casca, dia 13 agora do mês de junho. Beleza? Vamos lá então, Grupo Cordiona.

0: 5h40.
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Muito bem, parceiro velho, para você que está ligado, agora são 6h40, aliás, perdão, 5h40 da manhã, o tempo vai passando, 5h40. Olha, eu estava vendo aqui o falecimento do Paulo Roberto Tonetti, né? Paulo Roberto aí, muito cantor, né? Cantor, profundo pesar aí, Memorial São Miguel, Arcanjo está comunicando o falecimento do Paulo Roberto Tonetti. Ocorreu na cidade de Flores da Cunha, né? De Flores da Cunha, 60 anos de idade. Cerimonial de despedida será hoje às 14h30 lá no cemitério da mesma comunidade. Sentimentos aí, muitas vezes nos visitou aí Paulo Roberto, né? E nos deixa aí, deixa um rico repertório também, né? De músicas, né? Ele que era cantor, se destacou muito aí nos anos 2000, principalmente no dance music, né? Cantando aí por todo o sul do Brasil. Agora são 5h41, 5h41, nosso sentimento então aos familiares. Vamos seguindo com o programa, para você que está nos ouvindo, quem é que está chegando para esse dia? Serranos, muito bem. Vamos lá com os Serranos, a hora certa, 5h41.

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3: Meus amigos, olha a hora certinha para você que está ligado na Prata FM, são 6 horas e 48 minutos, faltam 12 minutinhos para as 7 da manhã, 6h48, estamos no segundo dia do mês de junho deste ano de 2026, 8 graus é a temperatura aqui no centro da cidade, né? Não tá calor não, tá friozinho, 8 graus a temperatura, meus amigos, não tá muito quente não. Não tá tão frio, mas também não tá quente. Tá uma temperatura aí que vem vindo, se mantendo aí nos últimos tempos. 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Mais uma vez, se alguém quiser fazer uma parceria aí conosco na quinta-feira, nós temos a quinta-feira de Corpus Christi. Estaremos transmitindo as funções do Corpus Christi, né? A celebração aí em frente à Matriz de Nova Prata, se o tempo permitir, senão será dentro da Matriz. E nós estamos aí parceriando, né? Temos mais alguma vaga, duas vagas para parceiros aí para a cobertura da celebração de Corpus Christi. É um momento importante, uma das festas grandes que nós temos aí durante o ano, né? Junto com Páscoa, Natal e Corpus Christi, né? Uma festa bastante, né? Bastante bem-vinda, né? Bem-vinda, porque é um momento de oração, um momento da gente

estar de bem com Deus, né? Estar de bem aí com a vida. Certinho? Então, estamos juntos aí, convidando você para ser o nosso parceiro, para fazer esse investimento pequeno, né? Mas de coração, para que a gente possa transmitir aí para o pessoal de casa, dos mais distantes, né? Dos mais longe. Né? Então, fale conosco, né? Estamos aí para a gente fazer a parceria, tá bom? Um abraço aí para toda a turma que está ligadinha conosco em toda a região aí nos acompanhando. Obrigado pela companhia, obrigado pelo carinho. Um bom dia aí para o meu amigo Hermes Tormos, que sempre conosco, né? Um abraço, Hermes. Obrigado aí pelo carinho. Pessoal lá também que está nos ouvindo na 470, na de Máquinas. Um abraço aí para toda a turma. Obrigado aí pela companhia. E também para o Claito Rigo, tá ligadinho conosco. Bom dia, obrigado pela audiência. Vem chegando o Jornal da Manhã, Precisinho. Quem é que nós vamos deixando aí? Hã? Os mirins? Beleza, vamos deixando os mirins de Porto Alegre. Tocando e cantando para vocês aí. Voltamos à tarde, 17 horas. Hoje tem Thiago Render e o Índio, né? É o Índio fechando, trazendo um lançamento novo aí para vocês. Tá bom, gurizada? Vamos lá, abraço a todos, fiquem aí com o Jornal da Manhã!

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8: Olá, muito bom dia! Seja muito bem-vindo, seja muito bem-vinda a mais uma edição do Jornal da Manhã. Nesta terça-feira, 2 de junho de 2026, agora 7 horas em ponto, a temperatura é de 9 graus em Nova Prata. 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Eu sou a Sabrina Bernardi, nós vamos juntos nesta manhã de terça-feira com informação de qualidade, entrevistas e muito mais na companhia do Davi na mesa de som e também do meu amigo Jonas. Bom dia!
9: Bom dia, Sabrina. Bom dia, ouvintes da Rádio Prata, nessa edição do nosso Jornal da Manhã. Nesta terça-feira, hoje, dia 2, aqui na Rádio Prata, no programa Jornal da Manhã, nós vamos ter o informativo dos trabalhos legislativos da Câmara Municipal de Vereadores aqui de Nova Prata, com o presidente Felipe Paes. Também aqui teremos a Mariline da Luz com o informativo da sala de vacinas, hoje falando sobre a vacina da gripe. A entrevista com o Carlos Costela, que é tecnólogo de gestão ambiental, e vai falar um pouquinho sobre o Dia do Meio Ambiente, que será na sexta-feira, o dia 5 de maio.
8: Perfeito, isso muito mais você vai conferir hoje na edição do Jornal da Manhã.
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9: Hoje, dia 2 de junho, é o Dia da Comunidade Italiana. O santo do dia é São Marcelino. O dia 2 de junho na história. Em 1882, morre o herói da Guerra dos Farrapos, Giuseppe Garibaldi. Em 1909, é realizado o primeiro voo em aeroplano com passageiros com duas pessoas a bordo. Em 1917, o Brasil revoga sua neutralidade na Primeira Guerra Mundial e aborda barcos alemães. Em 1941, nasce Charlie, baterista dos Rolling Stones. Em 1953, a Rainha Elizabeth II é coroada na Inglaterra e a cerimônia é transmitida pela TV pela primeira vez na história da monarquia britânica. Em 1954, nasce Ana Maria Siqueira, conhecida pelo nome artístico de Diana ou ainda Diná, uma cantora e compositora brasileira. Em 1957, mais de 2 mil cientistas de todo o mundo pedem a suspensão dos testes com armas atômicas. Em 1963, o príncipe regente Faisal decreta a abolição da escravatura na Arábia, último país do mundo em que ela existia. Em 1967, foi lançado nos Estados Unidos o álbum dos Beatles. Em 1981, um dossiê da Polícia Federal aponta Eduardo Suplicy e o compositor Chico Buarque como comunistas. Em 1994, a Organização das Nações Unidas aponta o Brasil como um dos quatro países do globo ameaçados a sofrer pelas desigualdades sociais. E em 2002, o jornalista brasileiro Tim Lopes, da TV Globo, foi morto enquanto fazia reportagens em uma favela carioca. Frase do dia: proteger os animais contra a crueldade dos homens, dar alimentos ao que estão com fome, dar de beber ao que estão com sede, ajudar os que estão exaustos pelo cansaço ou doença, esta é a virtude mais bela do forte para com o fraco. E é claro que para a gente começar a nossa terça-feira muito bem, vamos de reflexão do dia.
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11: Caros ouvintes, hoje falaremos sobre o livre-arbítrio. Algumas pessoas dizem: por que Deus permite tanta maldade no mundo? O universo está baseado no livre-arbítrio e no trabalho em equipe. Deus nos deu o livre-arbítrio para que pudéssemos exercitar a nossa individualidade. Ele respeita as nossas decisões. A Terra é uma escola onde Deus nos deu a liberdade de escolha. Se Deus nos impedisse de cometer erros, não experimentaríamos as consequências das nossas escolhas, certas ou erradas, que é a forma como aprendemos as nossas lições e crescemos espiritualmente. De acordo com a lei universal, precisamos pedir a Deus para atuar em nossas vidas, nos protegendo, nos guiando, nos ajudando. Quando pedimos ajuda, estamos dando a Deus o poder de agir em nosso benefício e de fazer o que é melhor para nós. Estamos abrindo um contato com o divino, unindo o céu e a terra, num trabalho em equipe. Deus deseja que tenhamos controle sobre o nosso mundo e que utilizemos o nosso livre-arbítrio para sermos úteis à comunidade.
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8: Estados Unidos conclui investigação, alegam práticas irrazoáveis e propõe tarifa de 25% sobre mercadorias brasileiras mais uma vez.
9: Universidade Federal do Rio Grande do Sul sobe para o quarto lugar no Brasil em ranking de universidades e está entre as top 2,3% melhores do mundo.
8: Vacina contra a gripe é liberada para o público em geral no estado?
9: Terça-feira será de sol entre nuvens e chances de chuva isolada no Rio Grande do Sul.
8: A seleção brasileira embarca para a Copa do Mundo rumo aos Estados Unidos.
12: Imposto de renda 2026 bate recorde com 44,4 milhões de declarações enviadas.
8: Greve geral em Portugal afeta voos entre Brasil e Lisboa. Essas e outras informações você vai conferir na edição de hoje do Jornal da Manhã, que tem o apoio de JB Mix, Empório de Confecções, Loja Gente Nossa, Ter Empréstimos e Viva Farma Farmácias. Agora 7 horas, 7 minutos.

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1: 7:10.
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11: Olá, estamos de volta com o Jornal da Manhã. Seja muito bem-vindo, você que chega agora, edição de hoje. Agora, 7 horas 15 minutos, 9 graus a temperatura. 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
11: O sol deve aparecer entre nuvens mais uma vez nesta terça-feira aqui no estado, mas períodos de maior nebulosidade atingem parte do estado. Nuvens cúmulos que avançam do mar para o continente, impulsionadas pelo avanço de uma massa de ar frio pela costa, podem trazer chuva isolada e passageira na faixa costeira, na Lagoa dos Patos e no seu entorno, incluindo parte da região metropolitana e no leste da serra. Amanhã começa fria, com possibilidade de neblina ou nevoeiro em alguns pontos. À tarde, as temperaturas devem ficar amenas ou agradáveis na maior parte do estado. Então conta pra gente, Jonas, como é que ficam as temperaturas hoje?
0: Sabrina, as temperaturas iniciando aí por Porto Alegre. A mínima hoje em Porto Alegre é de 11 graus e a máxima é de 20. Em Caxias do Sul, a mínima de 9 e a máxima de 17 graus. Em Bento Gonçalves, a mínima de 10 e a máxima de 17. Já aqui em Nova Prata, a mínima de 9 e a máxima de 18 graus. Em Passo Fundo, a mínima de 10 e a máxima de 19. Em Vacaria, a mínima de 7 e a máxima de 16 graus. Em Protásio Alves, a mínima de 9 e a máxima é de 18. Em São Jorge, a mínima é de 8 e a máxima é de 17 graus. Já em Nova Bassano, a mínima é de 10 e a máxima é de 19 graus. Em São José dos Ausentes, a mínima não tem mínima, tem mínima. Mínima de 7 graus e a máxima de 14 graus. É que São José dos Ausentes acaba sendo, às vezes, tão frio que eu acho que...
11: Nem marca a temperatura.
0: Temperatura.
11: Falta termômetro. Muito bem, agora vamos aos indicadores agropecuários.
12: Indicadores agropecuários, com Diego Brião. Soja.
13: Os contratos futuros de soja com vencimento em julho registraram queda nos Estados Unidos na segunda-feira. Na Bolsa de Chicago, a cotação era de $11,80 por bushel ao final do dia. Valor no mercado físico no Brasil por saca de 60 quilos. Estado do Mato Grosso, cidade de Rondonópolis, R$ 117,00. Paraná, Marechal Cândido Rondon, R$ 112,00. Bahia, Luiz Eduardo Magalhães, R$ 114,00. E Rio Grande do Sul, não me toque, R$ 115,00 por saca de 60 quilos.
12: Milho.
13: Valores no mercado físico, por saca de 60 quilos. Paraná, Marechal Cândido Rondon, R$ 52,00. Valor em estabilidade, na comparação com a cotação anterior. Mato Grosso, Rondonópolis, R$ 50,00, também em estabilidade. E Goiás, Jataí, R$ 53,00 em queda.
12: Boi gordo.
13: Em São Paulo, na B3, os contratos com vencimento em junho eram negociados ao final da segunda a R$ 349,20 por arroba. Houve elevação de 1,03% no dia. Boi à vista. Mato Grosso, Cuiabá, R$ 336,00 por arroba.
12: Café.
13: Os contratos futuros de café arábica com entrega prevista para julho terminaram a segunda-feira em Nova York, nos Estados Unidos, em queda. A cotação era, ao final do dia, de R$ 1.733,95 por saca de 60 quilos. No Brasil, na B3, os contratos futuros de café arábica, com entrega prevista para setembro, apresentaram queda, com cotação de US$ 310,20 por saca de 60 quilos. Valor no mercado físico do café arábica, tipo 6, por saca de 60 quilos. Minas Gerais, Varginha, R$ 1.590,00, Bahia, região oeste, R$ 1.485,00 e São Paulo, Franca, R$ 1.600,00.
12: Algodão.
13: Valor do algodão em pluma, por arroba, Mato Grosso, Sorriso, R$ 131,30, valor em elevação na comparação com a cotação anterior, e Bahia, região oeste, R$ 134,00, em queda.
12: Trigo.
13: Valor no mercado físico do trigo por saca de 60 quilos. Paraná, Marechal Cândido Rondon, R$ 70,00, em estabilidade. E Rio Grande do Sul, Nonoai, R$ 67,00, em elevação.
12: Arroz.
13: Valores no mercado físico. Bahia, região oeste, R$ 74,00 por saca de 60 quilos, em estabilidade. E Rio Grande do Sul, média estadual, R$ 59,00 por saca de 50 quilos, também em estabilidade.
14: Indicadores agropecuários com Diego Brião. Produção, Agência Rádio Web.

0: 7:25.
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10: Olá, estamos de volta com o Jornal da Manhã, nesta manhã de terça-feira, dia 2 de junho de 2026. 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
10: Vamos conferir o que é a notícia hoje na capa dos jornais que circulam no nosso estado e na nossa região. Em 0 hora desta terça-feira, o destaque é claro para a viagem da seleção brasileira, né? Para os Estados Unidos, para a Copa. Neymar se despediu de funcionários da CBF antes do embarque da delegação para os Estados Unidos na noite de ontem. Então é rumo ao Hexa, a seleção brasileira começa a preparação em país sede da Copa. Operação contra fraude e desvio de dinheiro atinge produtora do filme Dark Horse. Declaração do imposto de renda pode ser automática em até 3 anos. Ataques no Líbano levam o Irã a romper negociações em paz com os Estados Unidos. Em segurança hídrica, poços ganham protagonismo no estado e abastecem 53% das cidades atendidas pela Corsã. Câmeras corporais viram aliados contra o crime. Dispositivos fornecem recursos que vão além da fiscalização da atividade policial. Eles possibilitam à Brigada Militar formular soluções em tempo real. São os destaques de 0 hora de hoje.
11: Setor agrícola do Rio Grande do Sul em alerta com proximidade do El Niño. Projeto avança, Durigan estima em até 3 anos a declaração automática do imposto de renda. Oriente Médio, Israel amplia operações no Líbano, enquanto Irã e Estados Unidos mantêm impasse. 409 quilômetros, leilão do bloco 2 de rodovias estaduais, será em 10 de junho. Referência na região, a Canoas inaugura centro de cardiologia para reduzir filas. Mundial, delegação do Brasil viaja aos Estados Unidos e inicia concentração para a Copa. Nova avaliação, 5 universidades gaúchas continuam em ranking mundial. Esses são os destaques do Correio do Povo desta terça-feira.
10: Em Diário Gaúcho de hoje, anote aí, são 3,1 mil chances de trabalho. Copa do Mundo, Brasil dá largada à preparação nos Estados Unidos. Festival de Sabores, evento de venda de fatias de tortas, são tendência agora, né, por todo o estado. Free Flow, governo do estado anula 97 mil multas. E o desabafo da mãe de garota morta pelo padrasto. São os destaques do DG de hoje.
11: Mercado eleva a previsão da inflação pela 12ª vez. Contas públicas, governo do Rio Grande do Sul registra superávit de 5,5 bilhões de reais entre janeiro e o mês de abril. Primeira planta de fertilizantes fosfatado do Rio Grande do Sul passa a operar hoje. Empresa de Juí se consolida como a maior fábrica de máquinas de solda da América do Sul. Saúde, imunização contra a gripe movimenta postos da capital. Balanço, prejuízo dos Correios cresce 82,3% e vai a 3,2 bilhões de reais. Aviação, Brasil perde mais de 6,2 mil voos após disparada da querosene. Indicadores, dólar comercial a R$ 5,21 e o euro comercial a R$ 5,84. Esses são os destaques do Jornal do Comércio desta terça-feira.
10: E agora, chegando à Serra Gaúcha, em Pioneiro de hoje, segurança pública. Roubos a pedestre caem 62% na área central de Caxias do Sul. Planejamento. Comissão define primeiros passos para a reconstrução da Igreja Nossa Senhora de Lourdes, em Flores da Cunha. Aeroporto. ANAC vistoria as obras do Hugo Cartegiani. Caxias, 136 anos. Com bolo nadante, programação é lançada. Em 7 dias, sombra, luz e percepção, artista transforma limitações visuais em criatividade. Preocupação, sinistro registrado em casa abandonada amplia temor por insegurança no bairro Pio X, em Caxias do Sul. Esses são os destaques de Pioneiro de hoje. Você conferiu o que é notícia no nosso estado e na nossa região pelas capas dos principais jornais que circulam. Agora, 7h36. Neste momento, a temperatura em Nova Prata é de 9 graus. 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
1: 7:40.
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6: Olá, estamos de volta no Jornal da Manhã, na Rádio Prata Serra 91.5. 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
6: A Brigada Militar atendeu nesta segunda-feira, 1º de junho, uma ocorrência de acidente de trânsito envolvendo um pulverizador agrícola e uma caminhoneta no interior do município de Siríaco. Os policiais militares foram informados de que a colisão ocorreu na comunidade de Santa Rosa. Em decorrência do acidente, houve rompimento do tanque de armazenamento da calda utilizada na pulverização agrícola. Durante o levantamento ambiental realizado no local, foi constatado que o reservatório continha aproximadamente 2.500 litros de calda composta por herbicidas e adjuvante agrícola. Parte do produto vazou e escoou pela lateral da estrada por cerca de 200 metros, atingindo um pequeno curso d'água nas proximidades. A guarnição realizou o levantamento inicial da área, com registro fotográfico e coleta de informações necessárias para apuração dos possíveis danos ambientais. No momento da fiscalização, não foram observados indícios de mortandade de peixes, fauna silvestre ou outros organismos aquáticos relacionados ao evento. Foi confeccionado o boletim de ocorrência para os devidos encaminhamentos.
7: E o Ministério Público do Rio Grande...
6: no curso d'água nas proximidades. A guarnição realizou o levantamento inicial da área com registro fotográfico e coleta de informações necessárias para apuração dos possíveis danos ambientais. No momento da fiscalização, não foram observados indícios de mortandade de peixes, fauna silvestre ou outros organismos aquáticos

0: organizado, o GAECO, deflagrou nesta segunda-feira ontem a Operação Convergência Nacional 1 na Penitenciária de Alta Segurança de Charqueadas. A ação, realizada com apoio da Polícia Penal, tem como objetivo impedir a comunicação ilegal de facções dentro da unidade prisional. A operação foi desencadeada após a varredura eletrônica prévia, que permitiu identificar sinais ativos associados a 16 alvos mapeados. As medidas fazem parte do projeto Frequência Zero, lançado durante a operação, com foco em coibir a comunicação ilícita de apenados por meio de telefones celulares. Paralelamente, a ação integra uma iniciativa do Grupo Nacional de Combate às Organizações Criminosas do Ministério Público Brasileiro, voltada ao enfrentamento de facções em todo o país. A partir do mapeamento realizado ao longo das investigações, foi possível confirmar que dispositivos móveis vinham sendo utilizados para coordenar o tráfico de drogas, ordenar execuções, praticar extorsões a partir do cárcere e viabilizar movimentações financeiras de facções. O trabalho de inteligência incluiu o uso de tecnologia para identificar sinais clandestinos e direcionar a atuação nas áreas críticas da penitenciária. Conforme a investigação, o ingresso de aparelhos ocorre, por exemplo, por meio de drones, arremessos e outras formas. Durante a operação, foram cumpridas ordens judiciais, incluindo buscas e apreensões em celas. A ação teve como foco áreas sensíveis da unidade, como pavilhões ocupados por lideranças de facções. O projeto Frequência Zero, iniciativa estadual do GAECO, busca neutralizar o uso de celulares no sistema prisional, considerando um dos principais meios de comando das facções criminosas. A estratégia envolve mapeamento eletrônico de sinais clandestinos, atuação direcionada sobre os dispositivos e inutilização definitiva por meio de cancelamento do e-mail em nível nacional, impedindo a reutilização dos aparelhos. A iniciativa também prevê a integração entre inteligência com o apoio da Secretaria Nacional de Políticas Penais, atuação operacional e medidas judiciais, incluindo autorização para extração de dados e acesso a conteúdos de armazenamento.
1: E a Brigada Militar iniciou ontem a operação também Mulher Segura 2026, que será realizada ao longo de todo o mês de junho em municípios de diferentes regiões do estado. A ação tem como foco o fortalecimento do programa Maria da Penha, com a ampliação do acompanhamento de mulheres amparadas por medidas protetivas de urgência e o reforço das ações de enfrentamento à violência doméstica e familiar. Conforme a Brigada Militar, a operação prevê atenção especial aos municípios que registram maiores índices de violência contra a mulher e feminicídios. O principal objetivo é garantir o cumprimento das medidas judiciais de proteção e ampliar a presença policial junto às vítimas. Segundo a corporação, equipes da Patrulha Maria da Penha e policiais designados para reforço operacional realizarão visitas diárias às mulheres atendidas pelo programa. De acordo com o coordenador estadual das Patrulhas Maria da Penha, o tenente-coronel Cristiano Moraes, a operação busca agilizar o atendimento das visitas prioritárias cadastradas no sistema de planejamento e estatística. A força-tarefa será concentrada principalmente em cidades com o maior número de mulheres acompanhadas pelas patrulhas.
0: E também dois homens de 23 e 26 anos foram presos por tráfico de drogas na madrugada de hoje no bairro Santa Corona, em Caxias do Sul. Durante a ação foram apreendidas porções de maconha, comprimidos de êxtase, um drone adaptado para transporte de objetos, baterias, controle remoto, dinheiro, dois aparelhos celulares e um veículo. A ocorrência foi realizada pelo 12º Batalhão de Polícia Militar.
1: Tá aí, né, o meio do transporte aí para dentro dos presídios. E uma mulher de 41 anos foi detida também nesta madrugada durante uma abordagem da Brigada Militar em Marau. Conforme informações divulgadas pela corporação, ela conduzia um veículo Ford Ka em velocidade considerada incompatível com a segurança da via, quando foi interceptada pelos policiais. Segundo a Brigada Militar, durante a fiscalização, a motorista apresentava sinais visíveis de embriaguez e alteração da capacidade psicomotora. O teste do etilômetro foi oferecido, porém, ela não conseguiu concluir o procedimento e depois recusou a realizar.

0: ação. Durante a consulta aos sistemas de segurança, os policiais constataram que a mulher estava na condição de foragida do sistema prisional desde agosto de 2025. Ainda de acordo com o registro policial, durante o atendimento da ocorrência, a mulher teria oferecido dinheiro aos policiais para evitar a adoção das medidas legais. Conforme a corporação, inicialmente foram oferecidos R$500 e, posteriormente, R$1.000 para cada integrante da guarnição. Diante dos fatos, a mulher foi detida e encaminhada ao Hospital Cristo Redentor para os exames de lesões. Na sequência, apresentada na Delegacia de Polícia de Marau, onde foi lavrado flagrante por embriaguez ao volante e corrupção ativa. A ocorrência também resultou na recaptura da foragida. O veículo foi recolhido ao depósito credenciado e a mulher permanece à disposição da justiça.
1: E um grupo especializado na venda de armas de fogo e no fornecimento a facções é alvo de operação da Polícia Civil na manhã desta terça-feira. Até o momento, 20 pessoas foram presas. Também foram apreendidos 8 veículos, um jet ski e R$30 mil. Os alvos prestavam serviço a uma das principais organizações criminosas do Rio Grande do Sul, com atuação no Vale dos Sinos. Foi descoberto ainda um esquema de lavagem de dinheiro que movimentou ao menos R$13 milhões em empresas de fachada e revendas de veículos. Alguns membros atuavam como operadores financeiros e usavam o dinheiro das armas para a compra de carros e também as lojas. A polícia identificou 2 estabelecimentos. Um deles era de fachada e não tinha operação. Já o outro operava normalmente em Gravataí, na região metropolitana. São cumpridos 24 mandados de prisão preventiva, sendo 3 dentro do sistema prisional. O grupo atuava principalmente nas cidades de Cachoeirinha e Gravataí. A ação prevê o sequestro de 36 veículos, todos obtidos com a venda das armas, além de imóveis e outros bens. Um dos alvos é sócio da revenda citada, conforme o delegado Wesley Lopes, do Departamento Estadual de Investigações do Narcotráfico. O dinheiro de origem ilegal era utilizado de forma parcial no estabelecimento, ou seja, parte das vendas era feita de forma ilícita. A Polícia Civil não divulga os nomes, mas a reportagem apurou entre os alvos está Juliano Biron da Silva, apontado como um dos líderes da principal facção do Rio Grande do Sul. O núcleo investigado prestava serviços à organização. Biron foi condenado pelo assassinato do fotógrafo José Gustavo Bertuol, de 22 anos, em Canoas, na região metropolitana. O crime aconteceu em 2015. Ele estava foragido até setembro do ano passado, quando foi localizado na Bolívia. Desde então, está detido na penitenciária de alta segurança de Charqueadas. As investigações do DENARC apontam que ele intermediava o esquema entre o núcleo e a facção.
0: A situação aí que deu nome, então, à operação batizada de Penhor, essa ação está cumprindo aí ao todo 94 ordens judiciais entre prisões, busca e apreensão e sequestro de bens em Porto Alegre, Cachoeirinha, Gravataí e Cidreira. E agora a segurança pública das estradas. A Prefeitura de Cotiporã informa aí a comunidade que hoje, a partir das 13h30, a estrada de ligação entre Cotiporã e Fagundes Varela, na comunidade Nossa Senhora da Pompeia, estará temporariamente bloqueada. A interrupção no trânsito será necessária para a realização da concretagem de parte do tabuleiro da ponte. O bloqueio ocorre durante o período da tarde, então, a partir das 13h30. Conforme a Prefeitura, a medida busca garantir aí a segurança dos motoristas, dos trabalhadores e também dos moradores locais. Os usuários da via são orientados a programar, então, o seu deslocamento com antecedência ou buscar rotas alternativas.
1: E obras provocam pare e siga na RS-122 em Flores da Cunha nesta terça-feira. Motoristas que trafegam pela RS-122 devem redobrar a atenção nesta terça-feira devido às obras realizadas pela concessionária CSG. O principal impacto ocorre no quilômetro 104 da rodovia, nas proximidades da estrada do frigorífico Gavazone, em Flores da Cunha. No local, equipes executam trabalhos de estabilização do talude, exigindo a implantação do sistema pare-siga. Haverá fechamentos temporários da pista, com duração de até 10 minutos, entre as 8 e as 16 horas. Além do ponto, outras intervenções também provocam alterações no trânsito em rodovias estaduais concedidas na Serra Gaúcha e também no Vale do Caí. Em Bom Princípio, ocorre o estreitamento de pista entre os quilômetros 23 e 25 dos pneus Bom Princípio até o posto Alice para recuperação da drenagem. No quilômetro 33, próximo à barraca da Lemboa, segue o estreitamento permanente para a contenção do talude. Já em São Vedelino, no quilômetro 38, próximo à Idealux, há estreitamento da pista para as obras de contenção. Em Caxias do Sul, no quilômetro 67, próximo ao Menon Atacadista, ocorre bloqueio de retorno para a revitalização da estrutura. Entre os quilômetros 90 e 168 da Fante, em Flores da Cunha, até o acesso da BR-116, em Campestre da Serra, serão realizados estreitamentos pontuais para serviços de sinalização horizontal.
0: Agora são 7 horas 57 minutos, 9 graus a temperatura em Nova Prata, segue nublado por aqui nesta manhã de terça-feira, dia 2 de junho de 2026. 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
1: 7:59.
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12: Olá, estamos de volta com o Jornal da Manhã. Agora 8:03, 9 graus é a temperatura nesse segundo horário. 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
12: E o sol deve aparecer entre nuvens mais uma vez nesta terça-feira em todo o estado. Mas períodos de maior nebulosidade atingem parte das localidades. Nuvens cúmulos avançam para o mar do continente, impulsionadas pelo avanço de uma massa de ar frio pela costa e podem trazer chuva isolada e passageira na faixa costeira. Então vamos conferir aí como é que vai ser o clima e a previsão do tempo para Nova Prata nesta terça-feira, dia 2. Mínima de 9 marcados agora, máxima de 18 graus. Um dia de sol com muitas nuvens durante o dia e períodos de céu nublado, noite também nublada. Então não há previsão de chuva, o pôr do sol deve ocorrer às 17h36. O índice ultravioleta é alto. Proteja-se, qualidade do ar é boa e o índice de gripes e resfriados também é alto. Amanhã, quarta-feira, dia 3, mínima de 10, máxima de 19 graus, sol com diminuição de nuvens de manhã, tarde ensolarada e noite de céu limpo. Na quinta-feira, dia 4, mínima de 11, máxima de 21 graus, quinta-feira feriado, aí será um feriado de sol com nuvens, durante o dia e períodos de céu nublado. À noite também nublada, porém sem presença da chuva. A sexta-feira, mínima de 12, máxima de 21. No sábado, mínima de 11, máxima de 21. E no domingo, aí, mínima de 12, máxima de 19 graus. Tanto a sexta quanto o sábado e domingo serão dias de sol. E na noite do domingo, então, podem ocorrer pancadas de chuva. Segunda-feira, na semana que vem, então, teremos dias mais chuvosos. Agora, 8 horas, 5 minutos.
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0: 8:08.
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5: Olá, querido ouvinte, estamos de volta com o Jornal da Manhã, agora 8h11. 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
5: Atenção, você que busca uma vaga de emprego aí, o Hospital São João Batista está contratando recepcionista para o pronto atendimento, com horário das 6h45 às 19h, na escala 12x36. Requisito ensino médio, benefícios vale alimentação e transporte, plano de saúde odontológico, seguro de vida, convênios com o comércio local e associação dos funcionários. Também o contato é com o e-mail psicologia@hsjb.com.br ou pelo WhatsApp 3242-7628.
6: E as vagas de emprego disponíveis no Cine Nova Prata: auxiliar de escritório, técnico em segurança do trabalho, técnico ambiental, empresa de Nova Araçá, com entrevistas hoje às 9 horas da manhã. Auxiliar de controle de qualidade, técnico em automação industrial, torneiro mecânico, encarregado de turno, auxiliar eletricista automotivo, caixa e balconista em farmácia, ferreiros, carpinteiros e ajudantes para a construção da ponte entre Nova Prata e André da Rocha, líder de lubrificador industrial, instalador de câmeras de segurança, soldador MIG, costureira e estofador na fabricação de móveis, estoquista em mecânica automotiva, operador de forno e auxiliar de produção em fabricação de alimentos, confeiteiro, cozinheira e auxiliar de cozinha industrial, auxiliar de cozinha de restaurante, auxiliar de limpeza em restaurante, atendente e auxiliar geral em gráfica, atendente projetista em loja de móveis sob medida, atendente em padaria, auxiliar de produção em funilaria, costureira em confecções para os turnos integral e também os turnos da tarde, auxiliar de corte em confecções, atendente vendedora, atendentes em farmácia, cuidador de idosos, auxiliar de produção pintura em alumínio, serviços gerais com o gado de leite, auxiliar de produção em mineração de basalto, serviços gerais em fábrica de móveis sob medida e recepcionista para empresa de Nova Prata. Mais informações pelo nosso site radioprata.com.br.
5: Muito bem, agora 8 horas 14 minutos, 9 graus a temperatura. 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
7: 8 horas e 15 minutos.
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5: Olá, querido ouvinte, estamos de volta com o Jornal da Manhã na Rádio Prata Serra 91.5, agora 8h21. Segue nos 9 graus a temperatura em Nova Prata, o tempo segue nublado também por aqui. 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
5: E atenção, gente, porque a solidariedade está no ar. É, tem doação de sangue vai acontecer no sábado aí, no Hemocentro de Caxias do Sul. Então, dia 6 de junho será realizada ação especial aí de doação de sangue com transporte gratuito até o Hemocentro de Caxias do Sul. Quem está organizando é o Hospital São João Batista de Nova Prata. Informações e agendamento no 3242-7665 ou 3242-7644. Faça a sua parte, doe sangue, salve vidas. Ninguém sabe, né, quando vai precisar, ninguém sabe o amanhã. Então dá para aproveitar essa oportunidade e no sábado você que pode, né, fazer a doação, então se dirigir a Caxias do Sul gratuitamente para fazer o bem. E vamos lembrando que amanhã, quarta-feira, tem Senhorinhas do Pão na feira, é, na Praça Mansur Elias, com pão cuca deliciosa saindo do forno, de barro aí no forno, aquele quentinho, né, gente? E além de tudo, elas colocam amor em tudo que fazem. Então não deixe de prestigiar as nossas Senhorinhas do Pão. No dia sábado, no dia 7, perdão, domingo, tem o 26ª edição do Chá Beneficente em prol da Liga de Combate ao Câncer de Nova Prata. É a partir das 15 horas, no Salão Paroquial de Nova Prata, a realização da Liga e do Lions Club. Então, ingressos vocês conseguem aí com os organizadores. Esse chá beneficente aí, que é tradicional, né, gente? E também é uma forma de ajudar e se divertir. Então, no domingo, dia 7. Dia 11, Nova Prata, começa aí a sequência de festas juninas. É a vez da Casa do Idoso Monsenhor Zanettini. Começa às 13h30 e a previsão é para ir até lá por 17h30. É uma realização do Sesc Senac. É toda beneficente essa festa, né? Tem música, apresentação, escolha do mais belo casal caipira e comidas típicas. E depois, gente, na sexta-feira, dia 12, dia dos namorados, até o dia 14, então, 12, 13, 14, é um final de semana de festa junina do município de Nova Prata, ao lado do fórum. Tem entrada gratuita, tem comes, bebes, vai ter telão para assistir o primeiro jogo da Copa. Diversas atrações culturais muito bacanas que nós falamos ontem por aqui. Tem música, cultura, comida típica, então não perca. Tá faltando grana para sair jantar fora? Leva seu amor para a festa junina. Todo mundo sabe, é animada, é gostosa, né? A nossa comunidade faz uma festa para lá de bacana. Então, começando na sexta-feira, dia 12, dia 13, sábado e dia 14. Na sexta, inicia ainda tarde, né, gente? Com a apresentação das escolas, as comidas feitas com todo carinho aí pelo CPM, pelas escolas que abraçaram junto com a Secretaria de Turismo, né? Essa causa aí bem nobre, muito legal, muito bacana. Temos um espaço incrível para compartilhar aí com a comunidade. Agora, 8 horas, 25 minutos. 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
5: Muito bem, Jonas. Obrigada. 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
1: 8:34.
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1: 8:55.
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0: Bom dia, amigos ouvintes da Rádio Prata Serra. Estamos de volta nesta terça-feira, 2 de junho, e que bom ter a tua companhia para mais este momento de meditação, que tem como tema Arrependimento Fingido. Então voltarei para o meu lugar e ali ficarei até que eles reconheçam o seu pecado. E na sua aflição venham me procurar. Profeta Oséias, capítulo 5, versículo 15. É comum presenciarmos momentos em que alguém magoa outra pessoa. Depois, quem causou a mágoa diz: Desculpe-me, você me perdoa? E o outro responde: Tudo bem, você está perdoado. Porém, na primeira oportunidade, a ofensa se repete, seguida de mais um pedido de desculpas. Será que esse pedido foi sincero ou da boca para fora? Algo parecido acontece com o povo de Israel na época ou aconteceu com o povo de Israel na época do profeta Oséias. Eles estavam distantes do Senhor, adorando deuses de outras nações. E Deus enviou Oséias para confrontá-los. Diante das palavras do profeta, o povo declarou: Voltemos todos para Deus, o Senhor. Ele certamente nos perdoará. No entanto, Deus conhecia seus corações e respondeu: O amor de vocês é tão passageiro como a cerração ao nascer do sol. O arrependimento deles não vinha do coração. Essa história não é semelhante à nossa realidade? Nosso pecado nos leva a atitudes superficiais tanto com o próximo quanto com Deus. Contudo, o Senhor permanece fiel à sua promessa. Então voltarei para o meu lugar e ali ficarei até que eles reconheçam o seu pecado, e na sua aflição venham me procurar. O Senhor continua nos chamando ao arrependimento. Ele quer nos dar o perdão conquistado por Jesus. Ele não deseja atitudes fingidas, mas que nossa fé seja sincera, confiando de todo o coração em suas promessas, pois enviou Jesus para que todos creiam nele e tenham a vida eterna, conforme João 3,16. Querido Deus, ajuda-nos a viver uma nova vida, pois o teu amor foi verdadeiro ao entregar a vida de teu filho por cada um de nós. Em nome de Jesus. Amém. Convido o amigo ouvinte para estar novamente conosco amanhã, quarta-feira, neste mesmo horário. E que o bondoso Deus abençoe e guarde a todos neste dia. Até lá.
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5: 9:01.
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17: Olá, querido ouvinte, estamos de volta com o Jornal da Manhã, nesta manhã de terça-feira, dia 2 de junho de 2026, agora 9:05. 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E nós seguimos nesse bloco com informações para você sobre a saúde. É isso mesmo. A partir desde ontem, né, as cidades do Rio Grande do Sul passaram a liberar a vacina contra a gripe para a população em geral. A medida ocorre aí após o encerramento da campanha de vacinação e tem o objetivo de ampliar a cobertura imunológica no estado. A decisão de estender as doses para quem não faz parte dos grupos prioritários cabe a cada prefeitura. No entanto, o nosso município e também o município de Veranópolis, aqui na região, já abriu a cobertura vacinal. A Secretaria de Saúde informou que os municípios têm autonomia aí para ampliar o público, desde que garantam uma reserva estratégica para crianças, idosos e gestantes ao longo dos próximos meses. A diretora do Centro Estadual de Vigilância em Saúde ressaltou a necessidade de manutenção dos estoques, porque sabemos que muitos municípios, né, gente, vem faltando doses de vacina. Inclusive, o município de Veranópolis havia aberto a cobertura vacinal, como eu acabei de falar, mas acabou de emitir uma nota que acabaram as doses das vacinas. Na região metropolitana, aí, as prefeituras adotam calendários diferentes também. Algumas liberam, outras não. O que é importante, a imunização contra a gripe é uma das principais estratégias para reduzir os casos graves da doença, complicações, internações hospitalares e mortes relacionadas a infecções respiratórias. Nós sabemos que na semana passada o Rio Grande do Sul entrou em alerta vermelho, né, um alerta alto para casos, que tem aumentado muito. Conversamos no início da semana ontem, né, com o administrador do hospital, que também nos relatou um aumento significativo dos casos de internações. As mortes que ocorreram no estado geralmente foram de pessoas dos grupos prioritários e que não estavam vacinadas. Então, isso é muito importante. Nós vamos voltar a conversar sobre o assunto daqui a pouquinho com a enfermeira aí responsável pela sala de vacinas, a Mariline. E a primeira caneta de semaglutida brasileira, a OSV, deu o passo decisivo para chegar às farmácias. Na semana passada, nós anunciamos que a Anvisa liberou, né, o lote, e agora foi definido o preço máximo que pode ser cobrado pelo medicamento. O teto fixado é o mesmo do Ozempic, R$ 803,44, sem o imposto. O valor permite que se pratique preços próximos aos das concorrentes estrangeiras, mas a empresa afirmou aí que pretende cobrar cerca de 30% a menos. A caneta foi anunciada após a liberação da Agência Nacional de Vigilância Sanitária na semana passada, e a definição do preço máximo é uma etapa obrigatória para que qualquer medicamento possa ser comercializado no Brasil. É a Câmara de Regulação do Mercado de Medicamentos, a CIMED, o órgão vinculado à Anvisa, quem estabelece esse teto, e nenhuma farmácia pode cobrar acima dele. Na decisão, a CIMED enquadrou a OSV na chamada categoria 4, destinada a novas apresentações de medicamentos que já existem no mercado. Ou seja, o produto foi comparado ao Ozempic e ao Wegovy, e por isso pode praticar o mesmo preço máximo. O preço máximo ao consumidor para as canetas de 1,5 ml, dosagem que a AMS também lançará, é de R$ 803,44, sem o ICMS. O imposto varia entre os estados e o valor final muda conforme a região. Em São Paulo, a alíquota é 18%. Em Alagoas, por exemplo, é 19%. E para as versões de 13 ml, também vai ser trazido ao mercado. O preço máximo sem imposto é de R$ 1.399,72. Mas o teto regulatório não determina quanto o medicamento vai custar nas farmácias. Isso é importante, porque é uma decisão comercial da empresa. O que determina é que não passe desse valor. Então, no anúncio da aprovação da OSV, a EMS afirmou que praticará preços 30% menores do que os cobrados pela concorrência. Hoje, as canetas de menor dosagem do Ozempic são encontradas no mercado por cerca de R$ 900. Com isso, a expectativa, então, é que a caneta tenha um preço próximo a R$ 630. O que os especialistas explicam é que a queda da patente pode aquecer o mercado e tornar os preços menores e mais acessíveis ainda. A Anvisa tinha até o início do ano 17 pedidos de registro de medicamentos à base de semaglutida e essa foi a primeira aprovação. Então a EMS está autorizada a produzir 4 apresentações do medicamento, todas com solução injetável. Seguindo na área de saúde, a Agência Nacional de Vigilância Sanitária, Anvisa, anunciou o recolhimento de 9 lotes do medicamento maleato de enalapril 20mg, usado no tratamento da pressão alta em algumas doenças cardíacas, após a identificação de um erro de rotulagem na embalagem. A medida foi publicada hoje no Diário Oficial da União. Envolve lotes fabricados pela Hipolabor Farmacêutica. O recolhimento foi iniciado voluntariamente pela própria empresa após a identificação do problema. Segundo a Anvisa, houve uma inconsistência textual na embalagem secundária aí do medicamento. Embora os comprimidos sejam de 20mg, a descrição da composição traz, de forma equivocada, a indicação de 10mg. Então, a medida atinge lotes do maleato de enalapril 20mg em embalagem hospitalar. Então, de acordo com a resolução, o problema não está relacionado à composição do medicamento, mas à informação impressa na embalagem. A Anvisa informou que o desvio de qualidade consiste na indicação incorreta da dosagem, na descrição da composição do produto e o erro descumpre regras de rotulagem previstas na regulamentação sanitária. Embora a agência não detalhe casos de uso inadequado, a correção busca evitar erros de administração do medicamento, especialmente em ambientes hospitalares, onde a informação da embalagem é utilizada como referência para dispensação e uso. Lembrando que o enalapril é um medicamento da classe dos inibidores de enzima conversora de angiotensina, amplamente utilizado para tratar hipertensão, insuficiência cardíaca e reduzir o risco de complicações cardiovasculares em alguns pacientes. Então, recolhimento de alguns lotes. Agora são 9h13, a temperatura em Nova Prata é de 11 graus, subiu um pouquinho. 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
4: Olá, estamos de volta com o Jornal da Manhã, agora 8 horas 20 minutos, a temperatura é de 11 graus. 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Seguimos com informações por aqui. A Receita Federal recebeu 44,39 milhões de declarações do Imposto de Renda à Pessoa Física 2026. Um número recorde e acima das expectativas iniciais, que eram de 44 milhões de documentos enviados. O resultado representa um crescimento de 2,4% em relação ao ano passado, quando 43,34 milhões de contribuintes prestaram contas ao fisco dentro do prazo. Os dados divulgados pela Receita mostram também um avanço expressivo na digitalização do processo de declaração, impulsionado principalmente pela declaração pré-preenchida e pelo aplicativo Meu Imposto de Renda. A declaração pré-preenchida alcançou em 2026 o maior nível de adesão da série histórica. O modelo foi utilizado em 59,8% das declarações entregues, consolidando-se como a principal ferramenta para simplificar o preenchimento do documento. Apesar da praticidade, a Receita alerta que os contribuintes devem revisar todas as informações antes do envio. Segundo o fisco, os dados inseridos na declaração são fornecidos por terceiros, que também podem cometer erros. Outro destaque da campanha foi o crescimento do uso do Meu Imposto de Renda, sistema disponível por aplicativo e internet. Em 2026, a ferramenta respondeu por 22% das declarações transmitidas, o maior percentual já registrado. Ainda assim, o programa gerador da declaração, instalado no computador, permaneceu como o principal canal de entrega, concentrando 78% dos envios. A Receita avalia que os números refletem uma mudança gradual no comportamento do contribuinte, que tem migrado cada vez mais para plataformas digitais. Uma das principais novidades deste ano foi a redução do calendário de restituições. Em vez de 5 lotes, como ocorria tradicionalmente, os pagamentos serão feitos em 4 etapas. A mudança permite que os contribuintes recebam os valores em um prazo menor. Cerca de 56% das declarações entregues têm direito à restituição. O primeiro lote já foi pago aí dia 29 de maio, somou 16 bilhões. o maior valor já liberado pela Receita em uma única rodada de pagamentos. O crédito beneficiou quase 9 milhões de contribuintes. A expectativa do órgão é que, com o segundo lote previsto para o dia 30 de junho, cerca de 80% dos contribuintes com direito à restituição já tenham recebido os valores. Os pagamentos restantes estão programados aí para 31 de julho e 31 de agosto. Quem perdeu o prazo de entrega ainda deve enviar a declaração o mais rápido possível pelos canais disponibilizados pela Receita. Lembrando que o atraso gera multa mínima de R$ 165,74, podendo aumentar conforme o tempo de demora e o imposto devido. E vamos falar dos Correios? Os Correios registraram um prejuízo de 3,1 bilhões no primeiro trimestre deste ano, segundo demonstrações financeiras aprovadas pelo Conselho de Administração da empresa. O resultado significa que a estatal gastou mais do que arrecadou nos três primeiros meses do ano. O rombo é significativamente maior que o registrado no mesmo período do ano passado, quando a empresa teve perdas de 1,7 bilhão. Na prática, o prejuízo quase dobrou em um ano. Os números mostram que os Correios continuam enfrentando dificuldades para equilibrar as contas. A receita obtida com venda de serviços caiu 3,94 bilhões para 3,85 bilhões, enquanto despesas administrativas e financeiras cresceram de forma expressiva. As despesas gerais e administrativas passam de 1,2 bilhão para 2,2 bilhões e os gastos financeiros saltaram de 282 milhões para 985 milhões. No relatório, a empresa afirma que enfrenta uma combinação de fatores que pressiona os resultados. Entre eles estão a redução na demanda por serviços postais tradicionais, aumento dos custos operacionais, reajustes salariais, crescimento de despesas judiciais e a concorrência cada vez maior no mercado de encomendas e logística. E a despeito da previsão de déficit no orçamento de 2026, as contas do Rio Grande do Sul fecharam o primeiro quadrimestre no azul. O resultado orçamentário de janeiro até abril foi de 5,5 bilhões positivos, o que indica que as receitas foram maiores que o volume de despesas praticado. Os dados foram divulgados durante a apresentação do relatório de transparência fiscal pelo secretário adjunto da Fazenda, Itanielson Cruz, e pelo contador e auditor-geral adjunto Felipe Bittencourt. Desde 2021, o Estado contabiliza resultados orçamentários positivos no final de cada ano, mesmo diante de um cenário que ainda indica fragilidade fiscal. Esse tema também foi destaque do dia em que o governo encaminhou à Assembleia o projeto da Lei de Diretrizes Orçamentárias para o ano que vem. Na análise do quadrimestre, os técnicos destacaram o aumento das receitas patrimoniais, concentrado nos rendimentos do Fundo Prev, no recebimento de juros sobre capital próprio do Banrisul e no reconhecimento orçamentário de receitas e rendimentos do Sistema Integrado de Administração de Caixa, o SIAC. O relatório traz um sinal de alerta em relação às finanças públicas nos próximos anos, com a retomada do pagamento da dívida depois de 36 meses de suspensão em função das enchentes. O que deixou de ser pago vai direto para o FUNRIGS. A proposta do governo é, em junho de 2027, sair do atual regime de recuperação fiscal e ingressar no Programa de Pleno Pagamento de Dívidas do Estado, o PROPAG, que oferece situação mais favorável e abre caminho para investimento de uma parte do que deveria ser pago à União. A arrecadação nominal de ICMS atingiu 18 bilhões no acumulado até abril, o que representa uma queda de 2% em relação ao mesmo período do ano passado. Em valores atualizados pelo IPCA, a arrecadação foi de 18,2 bilhões, uma queda real de 5,9% frente ao ano passado. E três leis foram aprovadas na Assembleia Legislativa para proteger e dar amparo às mulheres vítimas de violência doméstica no Estado e foram sancionados pelo governador Eduardo Leite na tarde de ontem. Os textos compunham o pacote de projetos antifeminicídios encaminhados pelos deputados em março para ampliar medidas de proteção ao público feminino no Rio Grande do Sul. Duas legislações foram propostas pela deputada Nadine Anflor, do PSD. Uma delas cria o programa de linha de conversa com homens, chamada De Linha Calma. A ideia é que agressores tenham acesso a um canal de escuta, orientação e atendimento, com o objetivo de evitar a reincidência. A outra medida institui o Sistema Integrado de Informações e Ações Preditivas de Violência contra a Mulher, que prevê a integração de dados e mecanismos de monitoramento para prevenir casos de agressão ou feminicídios. O governador ainda sancionou a legislação que cria o Programa Empreendedora Reconstruída para apoiar mulheres vítimas de violência que queiram empreender com isenção de taxas, apoio técnico e prioridade em microcrédito. A ideia é garantir oportunidade para que as mulheres alcancem autonomia financeira sem que dependam do agressor. A proposta foi do deputado Cacá Dávila, do Podemos. Agora são 9 horas 29 minutos, a temperatura em Nova Prata segue nos 11 graus, o tempo é nublado por aqui, nós vamos para um breve intervalo. 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
6: 9 horas e 30
7: minutos. 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
4: Olá, querido ouvinte, estamos de volta com o Jornal da Manhã, agora às 7 horas 36 minutos. Gente, errei. 9 horas 36 minutos, 11 graus é a temperatura em Nova Prata. 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Estamos ao vivo pelo Facebook da Rádio Prata, recebendo nos estúdios a enfermeira e responsável pela sala de vacinas, a Mariline da Luz. Seja bem-vinda, Mariline.
14: Obrigada, bom dia, Sabrina. Bom dia também a todos os ouvintes.
4: E estamos de volta então com o nosso informativo da sala de vacinas. E vamos falar sobre vacina da gripe, Mariline. Foi liberada aí para a população em geral, né, pelo estado ontem, mas ficou a cargo de cada município decidir se vai liberar para a população no geral ou se vai seguir só com os grupos prioritários. A campanha encerrou no sábado, é isso?
14: Exatamente. Então, esse período de vacinação mais intensa para os grupos prioritários, ela encerrou então agora no final de maio, tá? E temos agora vacinação disponível para todos os públicos a partir dos 6 meses. Só que as populações prioritárias, como idosos, gestantes e crianças a partir dos 6 meses até os 5 anos de idade, então essas populações permanecem também recebendo a vacina durante todo o ano.
4: Perfeito. Então, sempre tem que ter, pelo que eu entendi do estado, é uma reserva para
14: exatamente
4: os grupos prioritários.
14: Exatamente.
4: E então, Nova Prata está com essa reserva, ok, e abriu para a população, é isso?
14: Isso. Então, nós recebemos justamente essa orientação de mantermos, né, até o final do ano, vacinas para essas populações, mas aquilo que excede, né, nós estamos disponibilizando ao público. Então, desde dessa segunda-feira, né, já estamos vacinando, então, as pessoas que sem comorbidades, independente da faixa etária, a partir dos 6 meses de idade.
4: Que é a indicação. Mariline, vamos falar um pouquinho sobre a importância de se vacinar? Porque nós já sabemos, né, que desde a semana passada, segundo o boletim da Infogripe, os casos aumentaram consideravelmente, o Rio Grande do Sul entrou para o risco alto, é isso, e aqui no nosso município nós tivemos o relato ontem do administrador do hospital, do Marcos, que aumentou consideravelmente as internações e a procura aí no PA por síndrome respiratória. Como é que está a nossa vacinação, o pessoal aderiu e a importância disso, né?
14: Nessas últimas semanas, eu creio que todos os serviços de saúde, também as unidades básicas, têm observado um aumento no número de atendimentos, um aumento na busca também pelos exames, pelos testes rápidos, né, de influenza e Covid. Então, a vacina é uma das melhores formas de prevenção. Como nós já conversamos até em outros momentos aqui na rádio, nem sempre a vacina ela vai impedir com que a pessoa se infecte com aquele agente causador, com o vírus no caso. Mas ela vai impedir, ela vai reduzir as chances daquela pessoa desenvolver um caso grave de influenza que precise internar ou mesmo ir a óbito.
4: Inclusive, os relatos, né, dos óbitos, geralmente de pessoas, de grupos prioritários que não realizaram vacina e acabam indo a óbito aí devido, né, às complicações por conta das síndromes respiratórias, principalmente a gripe A.
14: Exatamente. Então, essas populações prioritárias, como, por exemplo, pessoas a partir dos 60 anos, gestantes, crianças, pessoas com comorbidades também, elas são escolhidas para iniciar a vacinação, né? Justamente pela fragilidade, pela vulnerabilidade que eles têm de desenvolver casos mais graves.
4: E agora eu vou fazer uma campanha aí, eu vou puxar para o meu assado, tá? Então, você que tem bebê pequeno também, né? Os bebês só podem receber a vacina da gripe a partir dos 6 meses.
14: Exatamente.
4: Então, quem convive com bebês pequenos, né? Se não for por você, que seja por eles. Nós sabemos que as complicações são altas, tem muitos índices de bronquiolite, embora já tenham diminuído devido à vacina das mamães.
14: Isso. Mas é muito importante, então, a vacina está disponível para todos, né? Então, que as pessoas se imunizem, né, para sua proteção, né, e para a proteção também das pessoas com quem elas convivem. E para as mamães, né, que estão gestando, é muito importante receber a vacina contra a gripe, porque como a criança ela só vai receber a partir dos 6 meses essa vacina, então a mãe sendo vacinada, ela vai proteger a si e vai passar também anticorpos para o bebê.
4: Eu me vacinei, o meu bebê está aí bem saudável, e para bronquiolite também. E Mariline, falando nisso, como é que foi? O pessoal aderiu à vacina, a população, assim, tu tem uma porcentagem? Atingiram metas? Como é que ficou?
14: Hoje, nós vacinamos até o final, agora de maio, 4.087 pessoas. Então, esses são os dados do nosso ESUS, né, onde a gente registra todas as vacinas que a gente aplicou. E nós temos aproximadamente dessas 4 mil e tantas vacinas, 3 mil da população prioritária, que são idosos, gestantes e crianças, e em torno de 1.080 doses para o público especial, que são profissionais da saúde, forças de segurança e salvamento e também as comorbidades, por exemplo, né?
4: Isso, quem tem a indicação.
14: Quem,
4: né,
14: tem a indicação. Mas ressaltando que nós ainda estamos longe da nossa meta, né? Infelizmente. Então, ainda tem muita gente que faz parte do grupo de risco para receber a vacina. Então, a procura, ela tem sido boa. Nós temos procura, assim, todos os dias, né? Todos os dias temos procura por essa vacina. Mas ainda estamos muito aquém do que é esperado, né? Do quantitativo de pessoas que deveriam ter sido vacinadas.
4: Muitas pessoas dizem que faz a vacina e aí fica gripado, fica mal. Isso não é verdade, não é mesmo?
14: A vacina, ela não tem potencial para causar a doença. O vírus que está ali contido, ele é inativado. Ou seja, como se ele estivesse morto e não tivesse potencial de causar a doença. Então, o que acontece? Essa vacina, ela protege contra três tipos de vírus, tá? Dois influenza A e um influenza B. O que que acontece? Não existe só esses tipos de vírus que causam as infecções respiratórias. Existe uma gama muito grande, né, de vírus. Então, a pessoa pode se contaminar por algum outro vírus, certo? E coincidir ela associar a vacina, mas a vacina não tem potencial de causar a gripe.
4: Pode ser uma infeliz coincidência.
14: Pode ser, exatamente.
4: Isso mesmo. Então, gente, a vacina ainda é o melhor caminho, né? Os dados estão aí para todo mundo ver, né? O quanto é importante tudo isso. E nós temos de graça pelo SUS, agora a população em geral pode buscar junto às unidades de saúde. É só na unidade central aqui?
14: Todas as unidades, exceto a Sagrada Família, que não tem sala de vacinas, que vacina no posto de saúde central. Perfeito. Mas todas as demais unidades têm vacina disponível.
4: Perfeito. Mariline, falando ainda em doenças respiratórias, doenças de inverno, e os pediatras estão espalhando a notícia por aí de que agora vem a Pneumo20 pelo SUS, a vacina da pneumonia. A gente tinha a Pneumo10 até então, e muitas pessoas, quem podia, claro, tem condições, acabavam fazendo no particular a 20, porque protege contra mais cepas. Como é que está essa informação? Vai chegar para a gente aqui na nossa realidade a Pneumo20?
14: Até então, nós tínhamos a vacina Pneumo10, que ela é administrada em 3 doses, então, aos 2 mesinhos, aos 4 meses e aos 12 meses de idade. Então, a partir de agora que eu falo, né, ali meados de julho, agosto, aproximadamente, nós devemos ter disponível essa vacina.
4: É a previsão mais ou
14: menos. É a previsão aproximada. Então, nós vamos ter agora um esquema misto, digamos assim. A criança vai receber a primeira dose de Pneumo20, né, que protege contra 20 subtipos, né, dessa bactéria. E aos 2 meses, Pneumo20, aos 4 meses, a Pneumo10 e aos 12 meses de idade, mais uma dose da Pneumo20.
4: É o reforço, então, no início e no final do esquema é a 20.
14: Exatamente.
4: E no meio do caminho a 10. Você pode trazer um pouquinho da importância dessa vacina também para a nossa comunidade?
14: Ela é uma vacina muito importante. Não, quando a gente pensa em pneumococo, a gente pensa em pneumonia, infecção respiratória, enfim. Mas essa bactéria, ela também pode causar meningite, que é a meningite pneumocócica. Então, ela é fundamental, né, para as nossas crianças, principalmente ali nos primeiros anos de vida, né, que é uma proteção muito importante, e as crianças devem ser vacinadas. E os pais realmente estão assim, né, nos ligando muito, né, contactando muito através do telefone para saber quando vai estar disponível, enfim. Mas a nossa previsão, acreditamos que a partir de julho ou agosto as crianças já devem estar recebendo.
4: Mas com certeza nós vamos trazer essa informação aí.
14: Exatamente.
4: Né, para toda a população. E que bom, né? Mais uma vitória aí do SUS, trazendo essa importante vacina, que além protege de otite, sinusites.
14: Exatamente.
4: Olha que maravilha, né, gente? O nosso SUS que dá certo. Nos outros países nós não temos. As pessoas não têm, né, essa disponibilidade de vacinas, nem essa cultura. Por isso, a importância de se vacinar, de prevenir as doenças e impedir, né? Porque a gente sabe que a meningite é uma doença bem cruel, né? Principalmente se ocorre em crianças. Aí.
14: É casos graves, muitas vezes sequelas também.
4: Sequelas neurológicas e tudo mais por conta dessa doença. E tem como prevenir, né, Marília?
14: Exatamente. Então, aí um recado, né, para os pais, para os responsáveis. Mantenham as vacinas das crianças, dos adolescentes também. Hoje nós já temos mais vacinas para pré-adolescentes e adolescentes. Temos a vacina do HPV, da dengue, a meningo, a CWY, que é importantíssima.
4: Também... A meningo, a CWY também entrou no esquema vacinal, né?
14: É, ela é feita agora aos 12 meses de idade.
4: Para prevenir, né, Marília?
14: Exatamente. Então, aí um recado, né, para os pais, para os responsáveis. Mantenham as vacinas das crianças, dos adolescentes também. Hoje nós já temos mais vacinas para pré-adolescentes e adolescentes. Temos a vacina do HPV, da dengue, a meningo, a CWY, que é importantíssima.

0: já controlou, né?
1: Longe,
0: distante,
1: né,
0: da nossa realidade.
1: E essa é a importância, né? Então, às vezes, as pessoas têm a cultura de não vacinar porque não se vê mais casos. Gente, se não vacinar, vão voltar os casos.
0: Vão voltar, exatamente.
1: Vão voltar os casos, e aí é a importância. Mariline, mais informações aí da sala de vacinas, da secretaria?
0: Também nós temos... nós conversávamos entre colegas, né, essa semana, a respeito também das vacinas especiais, que muitas vezes as pessoas não sabem que elas têm direito de fazer.
1: Olha.
0: Como, por exemplo, as pessoas nos perguntam muito a respeito da vacina Pneumo 23, né? Que é um imunobiológico especial. Nós não temos ele nas unidades básicas, mas ele é uma vacina que vem mediante solicitação. Então, pessoas que têm comorbidades, como, por exemplo, problemas cardíacos graves, problemas respiratórios graves, asma grave, por exemplo, diabetes, têm direito a essa vacina. Então, se informe na sua unidade de saúde.
1: Isso, se informa, e o médico faz o pedido, e aí a secretaria encaminha esse
0: Exatamente.
1: Pedido, né? Por que
0: Exatamente.
1: Não? Essa é uma das.
0: É uma das. Então, assim, quem tem condições especiais de saúde, converse com a equipe de saúde que lhe assiste ou com o médico que lhe assiste, para ver se essa questão se enquadra nas vacinas especiais.
1: Muito bem, muito obrigada pela sua participação, por ter vindo até os estúdios, Mariline. E vamos trazendo boas notícias para a comunidade. Esperamos também a contribuição, né, para que todo mundo se vacine.
0: Exatamente. Agradecemos, né, esse espaço para falar sobre as vacinas. Estamos à disposição.
1: Perfeito. Agora são 9 horas e 51 minutos. A temperatura se mantém aí nos 11 graus. 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Em seguida, voltamos com mais informações para você. 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
2: 9 horas e 50 minutos.
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2: Para você que está na sintonia aqui da Rádio Prata Serra 91.5 FM. Está iniciando agora 9 horas e 58 minutos, hoje terça-feira, dia 2 de junho, a primeira edição do seu correspondente Rádio Prata, do oferecimento Oral Unique Clínica de Odontologia. 5 universidades gaúchas aparecem entre as melhores do mundo em ranking global. 5 instituições de ensino superior do Rio Grande do Sul estão entre as melhores universidades do mundo em 2026, segundo o ranking divulgado nesta segunda-feira, ontem, dia 1º, pelo Centro de Rankings Universitários Mundiais. A lista reúne 2 mil universidades e inclui 52 instituições brasileiras. Entre as gaúchas, a Universidade Federal do Rio Grande do Sul foi novamente a mais bem colocada. No cenário mundial, a Universidade Federal do Rio Grande do Sul aparece na posição, mesma colocação registrada no levantamento anterior, com nota 74,7, em uma escala que vai até 100. No Brasil, a universidade avançou e passou do 5º para o 4º lugar nacional. A avaliação considera 4 critérios principais: qualidade na educação, empregabilidade, qualidade do corpo docente e o desempenho em pesquisas. Ao todo, foram analisadas 81 milhões de dados de mais de 21 mil instituições em diferentes países. Guaporé inaugura Mirante do Cristo em 13 de junho e fortalece o turismo local. A cidade de Guaporé dará mais um passo na valorização do turismo local com a inauguração oficial do Mirante do Cristo, marcada para sábado, dia 13 de junho. A cerimônia de entrega do novo espaço ocorrerá no Morro do Galão e contará com a programação especial voltada à comunidade e também aos visitantes. O evento terá início às 14 horas, com apresentações musicais, proporcionando um momento de integração e confraternização entre os participantes. Na sequência, às 15 horas, está previsto o ato oficial de inauguração, que incluirá a bênção do local e o pronunciamento de autoridades municipais. A nova estrutura foi planejada para oferecer um ponto privilegiado de observação da paisagem local, reforçando o potencial turístico de Guaporé e ampliando os atrativos disponíveis para moradores e turistas que visitam a região. Reconstrução da Igreja Matriz de Flores da Cunha pode levar até 3 anos. A paróquia Nossa Senhora de Lourdes iniciou a mobilização para reconstruir a Igreja Matriz de Flores da Cunha, destruída por um incêndio de grandes proporções na segunda-feira, dia 25 de maio. A estimativa é de que as obras levem entre 2 a 3 anos, conforme informou o pároco Jandir Segala. A informação e a organização dos trabalhos já começou com a formação de equipes responsáveis pelas áreas de restauração, mobilização de voluntários e gestão financeira da campanha, que arrecadará recursos para a recuperação do templo. A intenção é preservar o maior e o máximo as características originais da igreja, considerada um dos principais patrimônios históricos e religiosos da Serra Gaúcha. Segundo o pároco, o fogo destruiu praticamente toda a estrutura interna da matriz. O telhado desabou e as chamas atingiram bancos, estruturas de madeira e diversos itens históricos. O acesso ao local segue restrito até a conclusão da perícia realizada pelo Instituto Geral de Perícias. Enquanto o prédio permanecer interditado, as celebrações religiosas serão transferidas para o salão paroquial e outros espaços definidos pela comunidade. Declaração do imposto de renda pode se tornar automática em até 3 anos, diz ministro da Fazenda. O ministro da Fazenda, Dário Durigan, afirmou que em 2 ou 3 anos, os contribuintes brasileiros não precisarão mais preencher manualmente a declaração do imposto de renda. Segundo ele, a mudança deve ser viabilizada pelas medidas que vêm sendo implementadas pelo governo federal para automatizar os procedimentos. Em março, Durigan já havia acenado para a possibilidade, após ter demandado à Receita Federal, o desenvolvimento de um sistema automatizado, capaz de reunir informações financeiras de contribuintes que já dispensaria o preenchimento manual da declaração. Não é possível que com todo esse mundo já tendo declarado no dia a dia as suas obrigações para a Receita, nós ainda vamos obrigar o contribuinte a parar, gastar tempo útil da sua vida, seja de trabalho, de descanso, para prestar informações que muitas vezes a gente já tem, afirmou o ministro em entrevista à Rádio CBN nesta segunda-feira. A demanda apresentada pelo ministro da Receita Federal prevê a integração de dados já disponíveis em bases oficiais e privadas, como a informação bancária, registro de empresas e dados de planos de saúde.

0: Escritório Comercial dos Estados Unidos propõe taxar em 25% das importações brasileiras. O órgão afirma ter determinado que as políticas do governo brasileiro sobre comércio digital, certas tarifas e desmatamento legal são passíveis de ação judicial nos termos da chamada seção 301 da Lei Ferramenta de Política Comercial, que permite aos americanos investigar e retaliar outras nações contra práticas comerciais consideradas injustas. Nesse grupo, carne bovina, café, cestas e frutas e nozes, especiarias, petróleo e minérios metálicos estariam isentos de tarifas punitivas. Em nota, se diz que certos atos políticos e práticas do Brasil relacionados ao comércio digital e serviços de pagamento eletrônico, tarifas preferenciais desleais, aplicação de medidas anticorrupção, proteção da propriedade intelectual, acesso ao mercado de etanol e desmatamento ilegal são irrazoáveis e oneram ou restringem o comércio dos Estados Unidos, sendo, portanto, passíveis de ação judicial nos termos da seção 301 da Lei do Comércio. Continuem com a programação da Rádio Prata Serra aqui no programa Jornal da Manhã. 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
2: 10 horas e 5 minutos.
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0: Começamos. Olá, querido ouvinte, estamos de volta com o Jornal da Manhã, nesta manhã de terça-feira, dia 2 de junho de 2026. Agora, 10 horas 15 minutos, a temperatura em Nova Prata neste momento é de 12 graus, o tempo permanece nublado, ainda não há sinal de sol por aqui. 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Já convido você a participar conosco, estamos ao vivo pelo Facebook da Rádio Prata para mais uma entrevista nesta manhã de terça-feira. Então, gente, nesta semana comemoramos a Semana aí do Meio Ambiente. Dia 5 de junho é o Dia Mundial do Meio Ambiente, mais do que uma data no calendário aí. Hoje é o dia oficial de lembrar que o planeta não é um recurso infinito, não é mesmo? Mas além do apague a luz, fecha a torneira, não é isso? O que realmente faz a diferença aí na prática? Então, nós estamos recebendo aqui nos estúdios para conversar conosco as pessoas que são envolvidas com isso. Então, conosco nesse momento, João Carlos Reginato, ele que é engenheiro agrônomo, presidente do Congresso Florestal e extensionista da Imater aposentado, mas na ativa aí no meio ambiente, não é mesmo, João? Bom dia.
1: Bom dia aos ouvintes, bom dia, Sabrina. Sim, permanecemos na ativa na área ambiental.
0: Perfeito. Também conosco a Eliane Comim, ela que é produtora do nosso município, está toda semana na nossa feirinha com seus orgânicos. Bom dia, seja bem-vinda, Eli.
2: Bom dia a todos. Um prazer estar aqui novamente.
0: E também o senhor Carlos Costela, ele que é técnico de gestão ambiental e está trazendo para nós aí novidades sobre o setor. Bom dia.
3: Bom dia, Sabrina. Bom dia aos ouvintes da Rádio Prata.
0: Muito bem, então, para começar, vamos falar sobre gestão ambiental. As pessoas confundem muito isso, né? Sobre gestão ambiental. Acham que o gestor aí, o pessoal que lida com o meio ambiente, só cuida de árvore, mas não é isso, não é mesmo?
3: Não, Sabrina, na verdade, o gestor ambiental cuida do todo.
0: Do todo, do planeta.
3: Porque o planeta é um todo. E a gente só não pode, vamos dizer assim, pensar, não, a árvore, a água, o solo, tudo é uma conjunção.
0: Costela, eu vou pedir para você virar o seu microfone. Isso, ele só capta a frente.
3: Tá, tá bem.
0: Perfeito.
3: Então, assim, ó, o meio ambiente é um todo, tá? Então, o gestor trata do todo. Vamos citar um exemplo bem comum, o engenheiro, vamos dizer, o engenheiro trata do todo, né? Ambiental, entendeu? Não sei se a gente... Então, a importância é saber do todo a importância.
0: E hoje, olhando para o nosso cenário, o que vocês diriam aí que é o nosso maior desafio? Nós sabemos que falta muito ainda em termos de ambientalismo, de tudo mais, da conscientização de pessoas. Mas o que hoje, na nossa comunidade, é o principal desafio, seja lá nas próprias casas, né? não só num termo público, mas na nossa casa, o que falta?
3: Seria trabalhar, Sabrina, empresários ouvintes, a conscientização ambiental. Da importância de nós mantermos a nossa casa comum. Para quê? Para que nós possamos dar continuidade à vida. Tá? Não temos como dar continuidade à vida se nós não cuidarmos da nossa casa comum.
0: E como é que a gente faz isso?
3: Cada um fazendo aonde ele está, fazendo alguma ação que venha em benefício do planeta. Desde o simples fato de não colocar um papel no chão.
0: Isso, em termos práticos, né?
3: Prático, vou chamar prático. Não jogar uma garrafa PET quando a gente está viajando pela janela.
0: É, o que o motorista pode fazer? Não jogar o lixo pela janela.
3: Então, assim, ó, são coisas muito simples que a gente pode fazer, Sabrina, prezados ouvintes, e nós vamos ter um ganho ambiental muito grande. Tá? Então, conscientizando a pessoa, nós temos que partir da pessoa, porque tudo é gerado pela pessoa. Tá? Então, nós temos que trabalhar a pessoa.
0: Quem gera o lixo somos nós.
3: Nós temos que trabalhar, Cristina, os gestores municipais. Tá? Os gestores municipais são muito importantes e nós temos que trabalhá-los. Por quê? Porque eles têm o poder, eles têm o poder de decidir sobre, por exemplo, resíduos. Quem tem a competência de fazer gestão sobre isso aí? É o poder público. Só que nós temos que ter um trabalho, nós temos que ter uma conscientização, nós temos que ter um local para dispor de tudo isso aí, nós temos que reciclar. Então, assim, ó, o poder público é o gestor aonde, se ele vier ao encontro de nós, técnicos aqui, né? Temos o Reginato, né? Enfim, todos os técnicos se juntam a nós. Pô, nós temos uma força e um poder muito grande para resolvermos parte da questão ambiental.
0: E partindo mais uma vez para a prática aqui, para aproximar mais o nosso ouvinte, né? Do que são a fazer, do que é fazer a nossa parte. O que a gente pode indicar para a dona de casa? Aquela que vai na feirinha, compra os produtos da Eli lá, os produtos orgânicos, cuida muito bem da alimentação, né? O que ela pode fazer para ajudar aí na gestão ambiental?
1: Posso?
0: Claro!
1: Eu acho muito interessante a colocação do Costela, porém eu colocaria isso numa linha do tempo.
0: Uhum.
1: A disposição do resíduo, a acomodação disso no ambiente, ele é o último fato. A primeira opção seria a gente ter uma conscientização de consumo que evite produção de lixo. Ah, se eu puder pegar uma garrafa de vidro, umas K, como tem por aí agora, tu tem a lata, tu tem a PET, tu tem a K. A K é retornável.
0: Certo.
1: Algumas coisas retornáveis. A gente vai na feira, pouca sacola, né? O pessoal mais hoje leva a famosa esporta do italiano, né? Que
0: a esporta, ecobag, seja lá o que for, né? A sacola ecológica.
1: Produzir o menos lixo possível para que aquela atividade final lá de deposição, separação na casa, que isso é uma coisa que a gente tem muito dúvida, né? E enquanto eu estava nativa na Emateca, a gente fez várias campanhas, a população fica assim, eu ponho o meu lixo separado na lixeira ou no container, e vem o caminhão, junta tudo e leva.
0: Uhum.
1: Isso quando a gente foi ver em loco, na unidade de processamento, na verdade não há uma mistura, há um amassamento, porém como são embalagens separadas, eles acabam lá no
0: fazendo
1: ponto, fazendo a separação e dando da destinação correta, então, para aqueles produtos que a dona de casa, que a pessoa botou no lixo. Sabe?
0: Claro, muito melhor se pudesse ser feito coleta seletiva.
1: Mas ela não deixa de ser seletiva, mas muitas vezes a gente, por essa coleta que é mais ou menos conjunta, a população fica um pouco descrente de ter...
0: De separar o lixo.
1: Separar o lixo.
0: E né? Coloca tudo junto.
1: E o que a gente vê nos containers, a gente vê muita coisa misturada, né? O Brasil é campeão em reciclagem de alumínio. Porque o alumínio, a lata, ela é um bem que gera receita.
0: É, porque dá dinheiro.
1: Dá dinheiro. Papelão é muito bem reciclado. Algumas outras coisas não são dado bola. Se a gente separar bem, não vira lixo. A coisa fica limpa e é muito mais fácil lá do reciclador, da entidade, de separar isso e dar uma destinação correta.
0: Exatamente. Inclusive, falando sobre as sacolas retornáveis, né? Foram feitas muitas campanhas a nível de Brasil, de estado, de município, mas as pessoas não conseguem aderir isso como cultura, né? Inclusive, me incluo também. Mas nós percebemos que isso é um problema do brasileiro, porque se você viajar para fora do país, as sacolas são pagas.
1: Mas várias redes, né, de mercados hoje, aqui, principalmente Atacadão, aqui na região sul, tem esse hábito de cobrar quantas sacolas
0: tem que
1: você usar.
0: Cobrar as sacolas para o pessoal entender aí, né? Quando mexer no bolso, aí o negócio funciona. E nós temos visto aí também nos noticiários a nossa realidade e cada vez mais frequente. Agora a Europa passa por uma onda de calor extrema, né? Nós estamos nos extremos. Tanto de calor quanto de frio, né? O tempo está se revoltando, vem enchentes, vem coisa, né? Os fenômenos da natureza estão dominando aí o país, enfim, todos os continentes. É muita chuva com enchente, é seca histórica. Como é que a gestão ambiental ajuda, né, as cidades a se prepararem para essa nova realidade? Nós sabemos que não existia um plano até então. Após as enchentes, nós começamos a repensar isso. Mas também temos que pensar nessa questão ambiental, né, gente?
2: Não, então assim, quanto às sacolas também que tu perguntaste antes, o que a dona de casa pode fazer, né? Então assim, nós na feira ali do produtor, muitos clientes vêm com essa sacola retornável, tá? Então, e não precisa aquela, ser aquela sacola linda, bonitinha, tá? Pode ser mais porta, que umas pessoas vêm com aqueles carrinhos que são sacolas. E muita gente traz sacolinha de supermercado também, sabe?
0: Também, reutiliza.
2: É forma, exatamente, é uma forma de reutilizar. Então, eu acho importante a gente ter uma visão diferenciada nesse sentido, que como a gente pensa, é só uma sacola. Só que se cada um habitante tiver duas sacolas...
0: Não precisa fazer nada grandioso.
2: Exato, são pequenas ações que transformam também, tu entendeu? Então, quando tu vê enchentes, a gente viu quanto lixo que se espalhou por ali, o quintal bueiro, que essas coisas são sacolas de lixo que às vezes o pessoal não joga no lugar adequado, né, para fazer reciclagem, enfim. Então, ali na feira a gente enfatiza bastante o pessoal para trazer sua sacolinha, e até já quero aproveitar a oportunidade também, aproveitar que como sexta-feira é dia do meio ambiente, então quem vier para sexta, para feira, com sua sacola retornável, independente se é plástica, do que for, a pessoa, tanto na sexta quanto no sábado que comprar, ela vai concorrer às cestas. As cestas e produtos. Então, cada feirante ali da feira vai disponibilizar uma cesta.
0: Olha que bacana, gente, né? É. Que bacana esse incentivo de vocês, ele. Parabéns, hein?
2: Sempre incentiva também para o pessoal sempre trazer.
0: E quem circula percebe que o pessoal tem o hábito de levar, né? Mas a gente leva para a feira, mas não vai para o supermercado e não leva.
2: Não.
3: Eu posso dar uma sugestão, Eliana, colaborando? Seria importante que a gente utilizasse nesse meio de vocês ali, não, que o pessoal não levasse sacolas, e sim, pode ser uma cesta de vime, pode ser um, sei lá, tudo o que não gera, entendeu? Então, que vocês pudessem, né, encaminhar com esse objetivo, uma esporta, sei lá, alguma coisa, que uma sacola de pano, menos sacolas plásticas. Que nós, que vocês pudessem fazer isto aí. Por quê? Porque a sacola plástica, puta, mas aí você já tem lá. Então o cara vai sair de casa com uma sacola plástica para pegar o produto orgânico ali. Não, então vamos ver se a gente consegue premiar essas pessoas que vêm com um utensílio para transportar os produtos para casa, que seja não gerador de resíduos.
2: Exatamente.
3: Pode ser, Eliane?
2: Podemos,
1: a gente fala muito na sacola, né? Porque ela acaba sendo o exemplo mais comum de poluição, mais básico, né? Porque quando agora, por ocasião da enchente de 2024, nós estivemos na região que mais choveu no estado do Rio Grande do Sul. Então, aqui a precipitação que ocorreu em cima de Nova Prata, Veranópolis e arredores foi a maior precipitação registrada no estado. Porém, os efeitos não foram aqui. A maioria dos efeitos graves foram na região mais baixa. Então, a nossa água saiu toda, desceu rápido para a região do vale, né? Que lá ficaram dias alagados. Nós tivemos vários incidentes aqui. O mais sério foi a Serra das Andas, que todo mundo hoje passa ali e tem noção, né? Mas quando a gente vai para o Cotiporã, a gente olhando lá embaixo na ponte, para as árvores, até hoje as árvores estão marcadas o nível da água por quem? Pelas sacolinhas plásticas. Sim. Então elas acabam sendo uma referência de poluição, e também a gente pode utilizar ela lá para ver a gravidade do fato que ocorreu aqui. Quando tu bem disseste, o que nós podemos fazer em gestão ambiental para evitar futuro? Nós estamos aí com uma previsão de El Niño dos mais fortes.
0: Né? Novamente.
1: Novamente, dos mais fortes que nós podemos ter nos últimos anos. Se vai se confirmar, a gente espera até que não. Mas, infelizmente, a maioria dos institutos estão dando a mesma previsão. São um ou dois pesquisadores que dizem que não. Um, inclusive, é o Molion, que diz que ainda é cedo para dizer se vai ocorrer nessa intensidade ou não. Né?
0: Mas o fato é que os municípios estão se movimentando já para evitar danos, né?
1: É, porque o que nós temos que pensar agora? Nós estamos com vários rios assoreados. Não temos o que fazer em termos de desassoreamento, porque não vamos botar onde todo aquele material que está dentro dos rios.
0: Desassoreamento, lembrando, né, para a nossa comunidade, seria a limpeza desses rios.
1: Tirar os resíduos, pedras, isso. As árvores, né, que estão lá. Então a gente tem uma situação hoje que ela é perigosa e preocupante ao mesmo tempo, em função da previsão que nós temos por aí. E nós temos cada vez mais impermeabilizado o nosso ambiente aqui. Então nós temos asfalto nas ruas, nós temos calçamento nas ruas, nós temos pátios cada vez mais com cimento, menos grama. Isso tudo colabora para que a água permaneça muito menos tempo para cá.
0: Certo.
1: Né? Então nós estamos numa situação de solo na região onde nós temos um horizonte B impermeável, que é rocha matriz. Nós temos basalto.
0: Basalto.
1: Um pouco abaixo. Então o que isso dá? Chove, há um deslocamento de massa, porque ergue essa massa e desliza. Né? E daí é o que nós vimos na Serra das Antas. Então, qual a situação que está essas nossas encostas hoje em relação à enchente do ano passado? Vai suportar uma chuva no estilo que foi a outra? Isso tudo nos deixa um tanto preocupados agora.
0: E lembrando que tem muitas obras ainda em andamento, né?
3: E vou dizer assim,
0: porque o estrago foi imenso.
3: Aproveitando a colocação do Reginato, muito importante, nós estamos expostos. Nós, que eu digo a natureza, né, Reginato? A natureza está muito exposta com as ações que deu lá em 2024. Então, isso aqui é muito preocupante, sim, muito preocupante. E a gente não tem a varinha mágica para resolver, né? Então, exatamente. Cabe a cada um fazer a sua parte aonde ele está. E aí, como a gente falou, né? Inicia pela própria pessoa, né? Pela própria pessoa, enfim. É muito preocupante a nossa situação com esse tal de fenômeno, né, que poderá acontecer.
0: Antigamente, as empresas, né, no geral, falando em gestão ambiental e tudo isso, elas achavam que proteção do meio ambiente, tudo isso, ia só gerar gastos para a empresa, né? Mas hoje, isso mudou. Vocês que estão nesse ramo, mudou um pouco. Era só para não levar multa, né? Que a cultura era essa, né? Hoje em dia, ser sustentável traz lucro, traz um diferencial aí competitivo para uma empresa. Nós já sabemos a resposta, que com certeza, né? E prova disso é ele também que produz os orgânicos, porque a procura hoje, tenho certeza, que é muito maior, não é mesmo?
2: Com certeza.
1: O que nós temos visto, assim, que é não só em relação ao mercado local, mas o consumidor está cada vez mais exigente. O consumidor da feira do produtor de Nova Prata cada vez mais quer produtos produzidos no chão, solo, né, com pouco ou nada de produtos químicos.
0: Hoje não importa, né, a aparência do...
1: Essa foi a maior conquista do produtor rural, que a população compra pelos olhos. Você vai chegar no mercado, tem uma fruta bonita, polida, grande, sem uma marquinha e uma um pouquinho mais feia do lado, às vezes, não é sempre que isso ocorre, mas muitas vezes ocorre, a pessoa compra aquela que é mais bonita.
0: Escolhe.
1: Mas hoje não, hoje a saúde está em primeiro lugar. E não só o mercado local, você pode ampliar isso para mercado regional, estadual, nacional e exterior. A Europa hoje cada vez mais é consumidor de produtos produzidos, como, por exemplo, vacas felizes, que estão no sol. Que estão pastando, que não estão fechadas, confinadas, com dietas à base de grão, que não é a alimentação natural delas.
0: E aí nós temos também um exemplo da Nicole lá, da Econix, né? Das galinhas felizes.
1: Galinhas felizes, a gente usa esse termo, galinhas,
0: né?
1: Felizes.
0: Galinhas felizes também, né? Que são galinhas que são livres e não confinadas, então os ovos são diferenciados também, né? E isso é mais na questão nutritiva, né? Que é bom para todos, né? E nós sabemos que tudo começa pela boca.
2: Hoje, quem compra um produto orgânico, prova um produto orgânico, depois, quando vai comprar um produto convencional, ele sente a diferença no sabor.
0: Com certeza.
2: Ele sente a diferença até na nutrição mesmo, a qualidade. Às vezes pode ser um pouco inferior, porque lá no mercado as mais feinhas, entre aspas, estão descartadas. E às vezes ali que a gente é um maior produtor de muitas coisas, só que é descartado muito produto também. Porque o consumidor final quer comer com os olhos, quer comer uma coisa bonita. Então, quem come um produto orgânico hoje, ele percebe que, por mais que tenha uma manchinha ou outra, ele não se importa. Então, como o Reginato falou, isso é uma grande conquista para nós aqui, do pessoal ter um olhar diferente para esse produto, e isso, consequentemente, é muito sustentável, né? Não usando pesticidas em geral, enfim.
0: E isso se percebe também na educação, né? Nas escolas. Hoje, hoje os municípios, né, priorizam comprar do produtor local, do produtor, né? Então, existe uma preocupação maior com a alimentação das nossas crianças também, não é mesmo? Em virtude de tantas doenças, né? Nada se compara. Nada se compara. E a tecnologia, vamos falar um pouquinho de tecnologia? Hoje em dia nós trocamos de celular toda hora, de máquinas, né? Computador, eletrodomésticos, a velocidade que se usa isso é impressionante, porque eles vêm para facilitar a vida. Mas e o destino disso? O que o cidadão pode fazer com esse lixo eletrônico? Existe um caminho certo? Como é que fica isso?
1: Interessante, né, nesse aspecto, é que a gente teria que começar a colocar em prática a logística reversa, né? A lâmpada, a pilha, a embalagem, teria que voltar para a empresa que nos vendeu, né? Como hoje é o pneu, você troca um pneu numa loja, você deixar o pneu lá, a loja é obrigada a recolher aquele pneu e dar uma destinação. Até asfalto é feito de pneu.
0: E aí a gente bate nessa tecla bastante aqui na rádio também, porque tem toda a questão, inclusive da vigilância, né, ambiental, sanitária, porque muitas vezes eles acabam tendo que recolher esses pneus e eles não têm para onde destinar, então as pessoas não podem sair descartando assim.
1: Exatamente.
0: E também prova disso das enchentes foi quanta borracha, né, também veio à tona aí dos nossos rios e tudo mais.
1: É, hoje nós temos, né, Costela, algumas coisas que... O lixo da enchente foi interessante, né? A gente viu geladeiras passando aqui no Rio da Prata, no Turvo, aliás, foi filmado geladeira passando, onde as casas foram no rio abaixo. Então nós temos uma magnitude de produtos hoje dentro dos rios que a gente não sabe o que é. Então, assim, eu, se tivesse locais que eu na minha infância iria tomar um banho, hoje eu teria receio. Eu não sei o que está ali embaixo. Se tem alguma coisa de ponta, se tem alguma coisa... Uma lata, se tem uma pedra. Se uma
0: for água. Esse, né, o problema do machucado físico, isso. É uma coisa.
1: Já tá por aí. Agora, o que foi carreado para dentro dos rios, em termos de produtos químicos, a gente não tem nem ideia, né? Claro, a diluição que ocorreu em função do volume da água, então, isso também ameniza o problema, mas não retira ele do local, né?
0: Exatamente, aí a destinação, né? Muitas embalagens de agrotóxicos também vieram à tona, né, gente? Sabendo que tem destinação correta para isso.
1: Tem. E isso, cada vez mais, né? A destinação, ela é cobrada pelos órgãos, porque a partir do momento que você compra X embalagens, você tem a obrigação de devolver as mesmas X num determinado tempo. São campanhas de recolhimento e entrega em locais aí adequados, como é o pessoal do Passo Fundo que faz essa coleta, né? Mas isso nos preocupa, porque há muitas coisas anteriores a esse período vieram à tona e apareceram em determinados locais, né?
0: Tem muitas pessoas participando da nossa live, então vou ressaltar aqui, vamos ver se tem alguma pergunta. Renato Roncato, bom dia. Ângela Maria Vieira Botim, bom dia. Muito bom esse programa, grande abraço a todos. Maria de Lourdes Farina, bom dia. Sempre vou ao mercado com minha... sacola retornável. Acho que os mercados têm que ter mais consciência, porque ficam colocando um absurdo de sacolas, e se cobrar, acho que incentiva as pessoas a levar a sacola. Vejo ranchos com muitas sacolas plásticas e é um absurdo. Por que não colocar em caixas de papelão? É, né? Também tem isso, né? Se acabou o hábito, né, do papelão também, porque se usava muito as caixas, né?
1: É, mas aí é o vínculo que você tinha com a celulose, que era feita de árvores, então precisava cortar uma árvore. Mas hoje são espécies plantadas e adaptadas a essa produção, né? Então a gente vê hoje um dos maiores investimentos que tem no estado, que é o da CMPC, que é uma empresa de produção de celulose em Porto Alegre, antiga Borregaard, antiga... Tinha mais um nome agora, me fugiu da memória. Né, que é um dos maiores projetos de investimento hoje no estado. Rio Céu, bem lembrado, Costela. Que a produção de celulose hoje é feita a partir de espécies exóticas que pese ter que ser implantadas para a produção de celulose, elas tiram a pressão da mata nativa. Se nós não tivéssemos hoje um eucalipto plantado, um pinus plantado, uma acácia plantada, nós não teríamos mais áreas de mata nativa.
3: Exatamente.
1: Porque nós teríamos já usado tudo para produção do papel, para produção de madeira, para construção também de casas, para essas coisas.
0: Então é questionável, né?
3: Eu queria aproveitar o gancho do Reginato, que ele é o presidente do Congresso Florestal Estadual, e resgatar um pouco, Sabrina, se me permite, da história de Nova Prata nas questões florestais ambientais. Porque Nova Prata começou a se projetar lá, Reginato sabe, né, em 1968, quando um grupo de pessoas aqui de Nova Prata, um grupo de líderes, resolveram fazer a festa da árvore. 1968. Então, um grupo de pessoas, que eu não vou citar o nome, porque essas pessoas, inclusive, são todas falecidas, e eu também não tenho as pessoas todas em mãos para mim, então não vou fazer nome, mas as pessoas sabem quem foram. Foram idealizadores, tá? Aqui da Nova Prata, que fizeram o quê? Fizeram a festa da árvore, Sabrina. Por que que fizeram a festa? Fizeram a festa preocupados com a questão da exploração da madeira. 1960, o que que eles fizeram? Eles cortaram, presidente, uma canjerana de mais de 1,5 metros.
1: Inclusive tem uma foto, né?
3: É, inclusive eu queria resgatar isso aí, Reginato, tu deve ter por aí. Tudo foi na intenção de, entendeu? Então eles cortaram uma árvore de 1,5 metros, colocaram em cima de um caminhão, na época lá, devia ser um caminhão, né? E trouxeram para Nova Prata e desfilaram. De Guabiju, lá no pai do... No pai, é que se eu posso citar o nome, né? Mas não vem o caso. Não vem o caso. Enfim, desfilaram com essa árvore e fizeram o cartaz com o tronco da árvore cortada, né, Reginato? Com o tronco, e não sei se tem mais algumas coisas. Isso foi em 1968, tudo bem. Porque eles quiseram mostrar que... Eu acho que eles quiseram mostrar que a exploração estava avançando de uma maneira muito indiscriminada e nós não íamos conseguir avançar muito nisso aí.
0: Uma época de muitas madeireiras na região, né?
1: Foi o principal setor econômico no início.
3: Exatamente. Então, lá em 1972, mais um grupo de técnicos aí, né, Reginato? Técnico, pessoas aqui da comunidade se juntaram e criaram o Congresso Florestal Estadual. Em 68 foi o lançamento através desta ação, tá? Que cortaram uma árvore.
0: Essa infeliz ação.
3: Então, disso aí surgiu o Congresso Florestal, onde Nova Prata é muito conhecido, Sabrina e ouvintes, pelos congressos florestais. O Reginato sabe, a sociedade de Nova Prata sabe, o Estado do Rio Grande do Sul sabe, as entidades, pá, pá, pá, pá. E então, com isso aí, surgiu também, lá em 1971, eles lançaram a pedra, onde criaram o Horto Florestal da Nova Prata, inclusive a pedra está lá, eu fotografei hoje, 21/9/71, eles criaram, Sabrina, uma área verde. Que esta área foi doada pela família Coradim, aqui da Nova Prata. Tá? Então, eu quero até agradecer, porque, olha, doar uma área para o setor público, que é o município de Nova Prata, né? Eles doaram essa área aonde o prefeito, na época, se eu não me engano, era o João Carlos Schmidt. Não tenho certeza, mas também, o prefeito da época tornou essa área como área de preservação. E lá, em 1976, foi instalado Horto Florestal, Reginato. 1976, o prefeito da época criou o Horto Florestal, que é uma referência até hoje para o estado do Rio Grande do Sul na produção de espécies florestais nativas. Aí ele é referência na produção, não de exóticas, não de espécies florestais nativas. E lá temos o Rafael Frare, que está devagarinho, né? Aos poucos, a gente está orientando, a gente está ajudando, a gente está querendo que isso vá para frente. E está indo, graças a Deus, graças inclusive ao município, tá? Que colocou uma pessoa lá para dar continuidade a esta importante atividade, produção de espécies nativas da região né? A Mata Atlântica.
0: E quem quer essas mudas, né, para fazer o reflorestamento, seja lá na sua propriedade, como é que faz?
3: Essas mudas, até um X de muda, Sabrina, na população, vai lá e recebe. Duas mudas não custa nada para plantar. Então, vejam bem, assim, ó. Agora nós vamos, estamos na semana do meio ambiente. Então, eu conclamo a população, planta uma árvore. Quem tiver um lugarzinho, escolha a árvore adequada, vá até o viveiro, visite a área do viveiro, porque lá são duas áreas distintas. Tem o horto florestal na produção de mudas e temos o bosque da gruta, que lá é ele é um porta-sementes. Lá em 1980...
0: Foi reestruturado, né?
3: Não, assim, ó, o bosque já ele vem desde 1982, quando eu comecei a minha atividade no viveiro florestal de Nova Prata. 1982.
0: Sim, mas nesse momento ele foi todo repaginado, tá maior.
3: Ele foi feita alguma infraestrutura, assim, lá foi feita umas trilhazinhas, pá. Mas o importante é manter essas árvores, porque elas são porta-sementes. Muitas sementes, Reginato, presidente e Eliana, são colhidas ali e são reproduzidas no horto florestal. Tá? Então é um belo trabalho que está sendo realizado ali, tanto na parte da gruta, que tem o nosso amigo lá, agora não tenho o nome aqui, é o tal do... Eu não me lembro mais o nome dele, porque eu anoto, que nome para mim é... Mas enfim, esse aqui é o frade. O Jairo Antônio Busnello cuida da parte da gruta. Ah, pessoal, então ele faz o manejo.
0: E a nossa gruta é linda, né? Todo mundo convidado aí. Claro, gente, ir lá tomar um chimarrão, passear, fazer uma oração, né?
3: Exatamente.
0: Sentir aí o ar, a árvore. Vamos lançar esse desafio para a comunidade nessa semana de meio ambiente.
3: Exatamente.
0: É abraçar uma árvore.
3: Que eu queria, Sabrina, colocar. Então, não perca a oportunidade. Se não der essa semana, pode ser a semana que vem, pode ser o mês que vem, mas não deixe de visitar o Horto Florestal. E
0: tem muita gente que nem conhece.
1: O que dá para dizer é assim, ela tem horário de funcionamento, né? Tá sempre aberta, porque ela tem um portão eletrônico. Então ela abre em determinado horário e fecha em determinado horário. Então as pessoas
0: e foi muito necessário
1: muito
0: também.
1: Muito necessário. A gente tem lá o acesso facilitado, então sábado, domingo, feriado, ela está sempre aberta, se não me engano, às 6 às 8, uma coisa assim. O portão abre automaticamente, a gente tem acesso. As trilhas estão muito bonitas, muito bem cuidadas agora, né? Sim. Algumas árvores foram manejadas para evitar risco, porque tem algumas que elas acabam atingindo a idade.
0: Exemplo disso foi o que aconteceu na praça, né?
1: Estava
0: todo aquele burburinho. Vamos cortar, não vamos cortar. A natureza deu o recado dela. Graças a Deus não tinha ninguém, né? No local.
1: É o clímax, ela atinge a idade adulta, somos que nem nós, né? Elas também têm prazo de validade. Então,
0: com certeza, né?
1: Ter esses cuidados. E graças a Deus foi bem manejado e a
0: tá ali um banco lindo para todo mundo ver, apreciar, né?
1: Pelo menos para ficar a memória, né, das árvores que estavam ali, aquele banco realmente a pessoa que fez, uma habilidade extraordinária.
0: Incrível. Eu gostaria, nós não temos tanto tempo, enfim, mas eu gostaria de trazer um pouquinho ele sobre a questão, inclusive, da adubação, né, da tua produção orgânica. Eu não sei se tu usa compostagem. Eu queria trazer um pouquinho o que a dona de casa, que tem uma hortinha lá, pode fazer.
2: Sim, claro. Então, hoje a gente compra adubação certificada, né, dentro da legislação brasileira, mas a pessoa pode fazer em casa, com certeza, se ela tem um espacinho, né, uma hortinha, de colocar qualquer alimento, dá preferência para cascas de alimentos, não utilizar, sobrou uma saladinha com vinagre, com sal, não utilizar. Porque daí ali os micro-organismos, né, eles não são adeptos a isso, é muito ácido.
0: Olha que interessante!
2: É importante a gente ter, quem às vezes...
0: Então o vinagre não pode.
2: Não pode, o sal também não pode.
1: Óleos.
2: Evitar o pós-saladas, assim, que foi feito, sobrou um pouquinho, não utilizar. Vou utilizar a casca de frutas, qualquer fruta de alimentos, descascou. Aproveitar esse material e colocar num cantinho... Faz um buraco na terra, coloca um pouquinho de terra. Na outra semana, faz no outra, né, outro momento, faz um pouquinho do lado. Ali, o próprio, os micro-organismos que tem na terra, as minhocas, principalmente, né?
0: Eles vão tratar de dar jeito, né?
2: Isso, e ali vai criando um adubo especial para para a sua hortinha, né? E eu sempre digo, o pessoal vem na feira e diz, ah, mas eu tenho salsinha, eu tenho uns temperinhos em casa. Que ótimo, sabe? Porque às vezes a gente não tem tanto espaço assim, o pessoal em casa, mas tem um contato com a terra para essa
0: e só de a dona de casa conservar ali o seu temperinho, a gente sabe que não vai usar nada de, né, de defensivo forte, nada. Tu vai cuidar ali do teu tempero, né?
2: Adubando com a compostagem também.
1: Uhum. É, e a gente, às vezes a gente tem amigos para isso, né? As minhocas que a gente tem.
2: Muitas, são maravilhosas.
1: Vermelhas da Califórnia, elas são adaptadas a consumir essa matéria orgânica. Então, exato, hoje a nossa minhoca comum não tem uma fome, entre aspas, tão grande como a minhoca da Califórnia. Ela é bem pequenininha.
0: Pode a dona de casa conservar ali o seu temperinho. A gente sabe que não vai usar nada de, né, de defensivo forte, nada. Tu vai cuidar ali do teu tempero,
2: adubando,
0: né?
2: Adubando com a compostagem também.
1: Uhum. É, e às vezes a gente tem amigos para isso, né? As minhocas que a gente tem.
2: Muitas, são maravilhosas.
1: Vermelhas da Califórnia, elas são adaptadas a consumo.

0: fininha.
1: Ela é bem fininha e não serve para pescar, porque ela é muito molenga.
0: Não dá para colocar no anzol.
1: Mas ela tem uma capacidade de ingestão e de conversão dessa matéria orgânica em humus. Muito maior que a minhoca comum, né? E isso, os orgânicos têm esse praxe, todo mundo tem essa minhoca na sua propriedade, que auxilia, então, a produção da matéria orgânica, que é o principal insumo na produção. Que a matéria orgânica nada mais é que todos os elementos misturados, decompostos e transformados em matéria orgânica, né?
2: E a planta absorve de uma forma espetacular. É uma energia, é que nem fosse uma glicose para a planta, esse humus.
0: Olha só, dá um up.
2: Muito, muito. Então a pessoa também pode fazer com balde, sem na internet modos de fazer, com dois
0: baldes. Até quem mora em apartamento.
2: Sim, tem gente para comprar na internet, tem pronto também, já vem com as minhoquinhas que também.
0: Sem dar cheiro, nada
2: não,
0: disso, né?
2: Não
0: hoje
2: dá cheiro,
0: tem.
2: Não dá, por causa que as minhocas fazem o seu trabalho.
0: Que bacana. Muito legal essas dicas, né? Porque eu sei de pessoas que fazem isso, mas utilizam a salada. Então, o sal não pode, o óleo não pode, nem o vinagre.
2: Não.
0: Porque eles fazem um processamento aí que não dá...
2: É, geralmente é ácido, vai desidratar ali os micro-organismos.
3: É uma química, né?
2: Exatamente.
3: Cria uma química e...
0: Então, é tudo que é natural, né?
2: Exatamente.
0: E lembrando, gente, tudo... Descascar mais, desembalar menos, não é isso?
2: Exatamente.
0: E eu sei que hoje as pessoas são mais preocupadas com isso. Com certeza se nota, né, uma preocupação maior em relação a isso, pelo menos.
3: Uhum. Então, o trabalho do pessoal da feira ali é muito importante, né? Então, o horário de atendimento são sexta à tarde, né?
2: Isso.
3: E sábado de manhã.
2: Isso. Na sexta-feira, a partir de umas 10h30, o pessoal já está se aproximando ali, já podem chegar e a gente fica de meio-dia.
3: Então, vamos valorizar, pessoal, essa atividade desse pessoal que produz orgânico, por quê? Porque isso é um ganho na nossa saúde, né?
1: Então, é uma coisa que dá para dizer hoje, né, Costela? A feira é um atrativo.
3: Sim.
1: A feira deixou de ser só uma feira, hoje ela é um atrativo. Sim. Tem a produção do pão, tem o artesanato lá. Tem show de vez em quando, né? Que a gente passa ali, tem música ao vivo.
0: Exposição.
3: É um local,
1: então, assim, é um local de confraternização e conversamento. Dá pra dizer que ali dá pra ir lá ver os amigos.
0: Leva o chimarrão.
3: Troca de ideias.
1: Troca de ideia.
3: Troca de ideia, troca de conhecimento.
1: Exatamente.
3: Troca de conhecimento.
0: Fora que o lugar é lindo, né?
3: É um lugar atraente ali. Até eu tava passando ali hoje de manhã e tal, e eu vou ter que falar com o secretário, porque o pessoal aí na praça está expondo muito as raízes das árvores. Eu estava falando com o pessoal que estava fazendo a limpeza ali, eu vou ter que falar com o secretário para nós reavaliar os procedimentos ali, porque tem uma figueira ali com as raízes totalmente expostas. Então,
1: é um risco, né?
3: É, tem umas coisas, então, que, claro, junto à municipalidade, e eu quero que o pessoal entenda que a gente está aí para contribuir juntos. Tá? Nós não estamos aqui para criticar só, não. Também, se necessário for, a gente até critica, mas nós queremos, junto à municipalidade, ajudar, colaborar para que Nova Prata seja uma cidade modelo para a região, nas questões florestais, nas questões ambientais. E, Reginato, eu faço uma provocação agora. Precisamos reavivar o nosso Congresso Florestal Estadual.
1: Bem, bem tocada na ideia, Costela. O negócio é assim, ó. Com o advento da pandemia, nós tivemos uma remodelação para eventos. O Congresso, no formato que ele era anterior, de vários dias, com hospedagem, coisa, hoje ele não tem mais espaço.
3: Concordo, né? Contigo.
1: Não tem mais espaço. A gente está num grupo pequeno aí, nós estamos reavaliando as possibilidades. O Congresso ainda é uma entidade oficial com CNPJ, com tudo. E uma das ideias que surge é transformar o Congresso numa associação, né? Retirar do Congresso o aspecto legal em termos dessa questão fiscal, né? Para que você possa manter ele tomando, fazendo determinados eventos em nível de município. Mas uma das informações que a gente tem... tirado junto com alguns troncos do Congresso, se dá para dizer assim, já que estamos falando em árvore, né, com pessoas que são antigas dentro do Congresso, é que aquele formato hoje não tem mais.
3: É óbvio, né? Tudo muda.
1: Caso ele levaria um custo muito elevado.
0: É oneroso, né?
1: É muito elevado um custo.
3: Né? Tudo é dinâmico.
1: E nós descobrimos com a pandemia que a questão da internet nos facilitou muito.
3: Certamente. Né?
1: Então, eventos hoje têm uma magnitude muito maior.
3: Nós podemos fazer o Congresso online.
1: Online, em forma de palestras, mas não com aquela obrigação, não digo, foi um termo mal utilizado.

0: Exato, mas com aquela duração de vários dias, porque hoje ninguém mais...
1: Uma nova roupagem.
0: É uma nova roupagem, nós precisamos disso. Inclusive, nós estamos até já tentando agendar uma conversa com o prefeito, né? E algumas pessoas, posso citar alguns nomes, o professor Dilda, professor Aino, né? Oscar Rigon, nós já estamos conversando num novo formato contigo mesmo, a gente já teve algumas dessas conversas, para reativar. Né? Mas nesse formato, então, de uma forma associativa e não oficial como CNPJ. Inclusive, o Congresso ainda tem recursos na conta, a gente tem mantido o site, tem mantido outras coisas, mas a nossa intenção é esse ano dar uma roupagem diferente para o Congresso.
1: Então, vida longa a ele, né? Também. Que seja reconstruído.
2: Exatamente.
1: Nós temos que encerrar a nossa entrevista, porque não temos mais tempo hábil, né? Poderíamos ficar conversando durante muito tempo. Agora, 10 horas 54 minutos, eu quero agradecer a presença de vocês aqui e lembrar, então, que fica o desafio aí da Semana do Meio Ambiente, ir para a feira com sacola retornável, né? Porque não há um mercado, ir para a feira, né? Prestigiar nossos produtores locais e dar uma passadinha na nossa gruta lá para conferir, porque tem árvores maravilhosas, lindíssimas. Vai lá respirar um ar puro, porque faz bem para a alma, para o coração. Desacelera, abrace uma árvore, né, ele? Isso mesmo. Agora, então, 10h54, vamos para um breve intervalo. Já voltamos com mais informações para você. 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
3: 10 horas e 55 minutos.
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1: Olá, estamos de volta com o Jornal da Manhã. Agora 11 horas 1 minuto. A temperatura em Nova Prata é de 12 graus. Te convido a participar novamente conosco via Facebook. Estamos ao vivo pelo Facebook da Rádio Prata. Estou em ligação telefônica aí com o deputado Paparico Bach para falar um pouquinho sobre a CPI dos pedágios. Nós vínhamos trazendo informações de que o governador Eduardo Leite iria depor na CPI e na última semana, então, sem data ainda definida para comparecer à CPI dos pedágios, ele enviou uma proposta de roteiro para fazer a sua oitiva. É isso mesmo, deputado? Bom dia.
15: Bom dia, Sabrina. Bom dia a todos os amigos que nos acompanham na Rádio Prata. O governo, ele virá a CPI nas condições da CPI. Nós construímos uma pauta, mas não é o governo que vai fazer a pauta aqui na CPI. O governo tem, ao longo do tempo, se utilizado do cargo de governador para fazer aquilo que ele quis fazer durante todo o tempo. E a CPI é um ponto de contestação dos pedágios, os pedágios que é um fracasso. Já o primeiro bloco de pedágio do governador Eduardo Leite é um fracasso. Quem está acompanhando o programa na Serra Gaúcha sabe, a CSG deveria ter entregue já a todos os usuários 32 quilômetros de duplicações de terceiras pistas. A CPI esteve presencialmente de Bento Gonçalves a Farroupilha, não existe nada. Nós não encontramos uma máquina na curva da morte. O governo que falou o tempo todo que pedágio para preservar a vida, se utilizaram desse argumento para convencer as pessoas de que pedágio protege vidas. A obra da curva da morte deveria ser entregue no final desse ano, não tem uma máquina trabalhando. Não tem ponto de descanso naquilo que está proposto no contrato. Quer dizer, o governador fracassou no primeiro modelo de pedágio e ele ainda agora ele quer fazer o pior. Ele quer retirar 3 bilhões de reais da boca das pessoas, que é o dinheiro das enchentes. Nós temos muitas pessoas que não têm casa para morar. Nós temos muitos agricultores que a enchente levou embora, máquinas, gado de leite, tratores, que não receberam nada. Aqui em Porto Alegre e na grande região metropolitana, as lojas que perderam tudo aquilo que tinha dentro, eletrodomésticos, vestuário, carros, o governo não deu um real. E o governo agora quer dar mais 3 bilhões de reais para as concessionárias de pedágios, que ele poderia utilizar esses 3 bilhões para fazer as obras. O governo com 3 bilhões faz as obras, não cobra pedágio. Ele quer pegar os 3 bilhões, dar para o caixa das concessionárias, para as concessionárias explorarem o Rio Grande do Sul por 30 anos. Então é muito grave aquilo que está acontecendo no Rio Grande do Sul. E hoje nós teremos aqui uma mobilização do grupo do movimento Pedágios Não, e eu estarei entregando o pedido de uma CPI nacional, que já protocolamos ela em Brasília, no dia 5 de maio, no gabinete do deputado federal Sanderson, que é um policial federal, presidente da Comissão da Justiça, é um parlamentar experimentado, e nós hoje vamos entregar aqui formalmente a ele o pedido de abertura de uma CPI nacional. Nós não podemos mais concordar, Sabrina, com aquilo que está sendo feito com o povo do Rio Grande do Sul e o povo brasileiro. Ninguém aguenta mais pagar tanta conta, e pedágio é aumento de carga tributária, é a questão das carteiras de motorista. Então, é muito grave o que está acontecendo no Rio Grande do Sul. Estamos vivendo um momento bastante preocupante e nós estamos fazendo a nossa parte. É uma CPI difícil, mas nós estamos trabalhando desde o primeiro momento para barar os pedágios aqui. Queremos que o governador faça as obras com o dinheiro que está em caixa e não entregue para os funcionários de pedágio.
1: Um primeiro ganho aí das CPIs dos pedágios, deputado, seria pelo menos estar postergando, né, a inserção desses pontos de pedágio. Mas se busca, claro, melhores condições.
15: Então, a CPI, se nós não tivéssemos liderado o movimento desde dezembro de 2024, os pedágios já teriam sido implantados. Então, nós começamos lá em Erechim ainda, nos manifestar contra, depois a gente criou a Frente Parlamentar contra os Pedágios, foi uma sugestão do vereador Paese, que inclusive está no caminho de vir para Porto Alegre, com o apoio do Michael, do Fernando. A Frente Parlamentar ajudou muito, o governo já queria ter leiloado em março do ano passado, não conseguiu, depois foi para junho, não conseguiu, depois foi para setembro, não conseguiu. Aí nós criamos a CPI, era para ter sido em abril desse ano, não conseguiu, voltou para trás, fez correções nas tabelas, e agora nós estamos trabalhando para impedir que seja leiloado o bloco 2, que será muito ruim para a economia do Rio Grande do Sul, especialmente para a cadeia da proteína animal. Então, é um trabalho difícil, nós estamos trabalhando com todas as forças que nós temos aqui.
1: Deputado, e ainda sobre essa questão da oitiva do governador, que foi lhe enviado, a resposta vai ser enviada de volta hoje, é isso?
15: Sim, o governo fez algumas ponderações, nós nos reunimos, os deputados da CPI, e nós colocamos as nossas condições. Então, o governo virá para a Assembleia Legislativa nas condições da CPI. E é isso que nós estamos fazendo, já encaminhamos a Casa Civil e aguardamos que o governo aceite aquilo que foi proposto pela CPI e compareça aqui na próxima segunda-feira, porque ele tem muita coisa para explicar para o Rio Grande do Sul.
1: Então, a sugestão é que essa oitiva aconteça na próxima segunda-feira.
15: Então, nós estaremos segunda-feira, o primeiro a ser ouvido será o governador, Eduardo Leite, possivelmente das 16 às 18 horas, e logo em seguida nós estaremos ouvindo todos que foram convocados e não vieram à CPI. Possivelmente nós deveremos atravessar a noite trabalhando na próxima segunda-feira, porque temos muitas pessoas a serem ouvidas e nós estamos encaminhando para o final do CPI e ninguém das pessoas que foram convocadas vai deixar de ser ouvido. Nós queremos ouvir todos os convocados, por isso que possivelmente nós deveremos atravessar a noite na próxima segunda-feira aqui em Porto Alegre.
1: Então será um trabalho intenso. Eu já aproveito a oportunidade para convidá-lo, então, para nos trazer notícias sobre isso na terça-feira.
15: Eu quero, com certeza, eu quero, inclusive, sugiro aí que a Rádio Prato, que é uma parceira do Rio Grande, possa mandar um repórter aqui para acompanhar. Nós queremos colocar uma sala para os veículos de comunicação e para acompanhar a oitiva do governador e aquilo que eu falei. Nós vamos passar a noite trabalhando, o pessoal quiser fazer plantão aqui para mandar informações, estão todos convidados.
1: Perfeito, então inicia às 16 horas, é isso?
15: Às 16 horas.
1: Da próxima segunda-feira. Deputado, segunda-feira. Muito obrigado pela sua participação, estamos sempre com as portas e os microfones abertos aí para trazer informações referentes à nossa comunidade, né, que engrandecem o nosso povo.
15: Tá bem, eu agradeço a Claudete, em seu nome abraçar todos os colegas de trabalho da Rádio Prata. E vamos continuar trabalhando. É um momento difícil da vida econômica do Rio Grande do Sul. Nós estamos vendo os produtores rurais muito endividados, o comércio com muita dificuldade de manter as suas portas abertas. Quem está acompanhando o programa sabe. É uma crise econômica sem precedentes no estado do Rio Grande do Sul. Eu estou muito preocupado com isso e nós vamos continuar trabalhando para libertar os gaúchos desse castigo de pedágio por 30 anos, que é uma escravidão do povo gaúcho.
1: Perfeito, deputado. Muito obrigado. Então, conversamos aí com o deputado Paparico Bach, ele que é o presidente aí, né, da CPI dos pedágios, que vai, então, ter a oitiva do governador do estado e outras pessoas influentes e necessárias de serem ouvidas na próxima segunda-feira. E vamos trazendo atualizações para você. Obrigado para você que acompanhou a nossa entrevista. Agora, 11 horas 8 minutos, vamos a um breve intervalo e já voltamos com mais informações.
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3: 11 horas e 8 minutos.
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0: 11:14.
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0: 11:17.
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27: Olá, estamos de volta com o Jornal da Manhã, agora 11 horas 22 minutos. A temperatura em Nova Prata neste momento é de 14 graus. 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
28: E os próximos passos do Grêmio após a mudança no departamento de futebol. O primeiro dominó da intertemporada se movimentou no Grêmio da tarde da última segunda-feira, dia 1º. O clube anunciou a mudança no comando do departamento de futebol. Antônio Dutra Júnior deixou o posto de vice de futebol. Rafael Lima, diretor de futebol, até o início desta semana assumirá o posto do responsável político da pasta. Mas apesar da troca em um dos cargos mais importantes do clube, as mudanças nas lideranças do vestiário param por aí. Luiz Castro segue respaldado pela direção. após a aposta também do técnico segue convicção da gestão. Por isso, os portugueses continuam com o mesmo prestígio junto ao presidente Dorico Roman, seus pares no Conselho de Administração e com o novo vice de futebol. Em contato com a reportagem, diversas fontes do clube garantiram que a comissão técnica não será alterada. Em nota divulgada pela assessoria de comunicação gremista, a mudança no departamento de futebol foi justificada como uma solicitação de Dutra por razões pessoais e também profissionais. A questão é que a troca de comando não altera o planejamento que passou a ser tocado desde o apito final da derrota contra o Corinthians. Agora, com o executivo Paulo Pelaipe ainda mais envolvido, a direção fará uma nova reformulação no vestiário.
27: E a nossa seleção brasileira já está nos Estados Unidos para a Copa do Mundo. Após uma despedida aí com festa e carinho do torcedor brasileiro no Rio de Janeiro, a delegação pousou em Nova Jersey às 8h45 desta terça-feira. O técnico Carlos Ancelotti foi um dos primeiros a desembarcar e falou sobre o sentimento de chegar aos Estados Unidos como treinador do Brasil. Disse estar contente, feliz, motivado e muito animado. E disse que vai fazer o melhor. A imprensa, né, ele relatou isso à imprensa. Ele disse ainda que essa Copa do Mundo não tem um favorito, que as equipes são fortes e o Brasil vai competir como todas as outras equipes. Sobre a expectativa aí do torneio. Haverá treino ainda hoje, no final da tarde, e de acordo com o técnico italiano, alguns testes serão feitos nos preparativos do time para enfrentar o Egito, que marcará aí o último amistoso antes da estreia da Copa e será então no dia 6, na sexta-feira, no sábado, né, gente? A CBF fez um alto investimento aí numa aeronave VIP, que é a notícia, né, de todos os meios de comunicação hoje, com todos os 96 assentos de primeira classe, para minimizar o impacto do voo de cerca de 10 horas de duração. A comitiva brasileira tem previsto ainda um translado de 2 horas entre a logística de imigração, o deslocamento até o hotel, que é a base aí em toda a primeira fase da seleção. Então, nos Estados Unidos, o Carlos Ancelotti terá pela primeira vez à disposição todos os 26 convocados, ausentes no período de trabalho na Granja Comari e num amistoso contra o Panamá. Marquinhos, Gabriel Magalhães e Martinelli se apresentaram, então, na noite de ontem, aí, prontos para a viagem. A seleção inicia os trabalhos em solo americano às 18 horas de Brasília hoje, dessa terça-feira, então, no Columbia Park Training, o CT recém-reformado do New York Red Bulls, e que será a casa brasileira durante o Mundial. A atividade não será aberta para a imprensa. E no próximo sábado, então, às 19, dia 6, a seleção enfrenta o Egito em um último amistoso antes da estreia da Copa do Mundo. A caminhada pelo sonhado Hexa começa mesmo aí no dia 13, no outro sábado, diante do Marrocos, em Nova Jersey. O Brasil está no grupo C do Mundial e terá pela frente ainda o Haiti, dia 19, na Filadélfia, e a Escócia, no dia 24, em Miami. O que se sabe, eu só quero trazer um pouquinho do ritual que foi feito para a seleção ontem. Eles utilizaram um avião, inclusive, que foi utilizado pelos Rolling Stones e tudo mais. E aconteceu um ritual e todo mundo ficou se perguntando. Ele passou por um arco de água formado a partir de jatos de 2 caminhões de bombeiros que estavam aí na pista do aeroporto Galeão. E isso, na verdade, é uma tradição no meio da aviação. E o movimento é chamado de batismo quando há um voo muito importante. É comum chamar os caminhões de bombeiros, então, para colocar água e fazer com que o avião passe por dentro dessa água. Esse ritual acontece geralmente em ocasiões especiais, e a mais famosa delas é quando a aeronave faz um novo percurso. Não há regra, qualquer oportunidade considerada especial dentro das viagens pode ser considerada um batismo, então a seleção foi abençoada por esse batismo ontem na saída aí para os Estados Unidos.
28: E o balanço do Inter no primeiro semestre de 2026, do dia 7 de janeiro, quando começaram os trabalhos de Pezzolano à frente do Inter, até esta terça-feira, se passaram 146 dias, tempo suficiente para 32 jogos, com 16 vitórias, 7 empates e 9 derrotas. 57,2% dos pontos disputados. O trabalho do uruguaio viveu momentos de altos e baixos nos primeiros meses do ano. O Colorado perdeu o gauchão para o principal rival, inclusive com uma goleada de 3-0 na arena. Na Copa do Brasil, o time conseguiu classificação para as oitavas de final ao superar o Atlético Minas Gerais nas duas partidas da quinta fase. Agora, no retorno às competições, terá o Corinthians em busca da vaga nas quartas. Além disso, o Inter não vive um bom momento no Brasileirão, apesar de ter vivido um momento de invencibilidade em determinada fase da competição. O Colorado ocupa a 14ª posição com 21 pontos, um a mais do que o Vasco, primeiro no Z4.
27: Que maravilha! Então aí ficou com as notícias do nosso esporte. 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Agora são 11 horas 30 minutos em ponto. A temperatura é de 14 graus, mas o tempo segue nublado em Nova Prata, embora a temperatura um pouquinho mais alta. O Jornal da Manhã vai ficando por aqui, mas estamos de volta amanhã às 7 em ponto, com muita informação de qualidade, entrevistas e tudo mais. Enquanto isso, você vai ficando com a nossa programação, que é repleta de coisas, não é mesmo, Jonas?
28: Isso mesmo, coladinho agora com o programa Jornal da Manhã. Nós temos aí o programa da paróquia São João Batista e Nossa Senhora Aparecida. 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Às 17 horas, o programa Roda de Chimarrão com o Percy José. Hoje, terça-feira, às 20 horas, Terça Hits, meia-noite, Hora do Rock. E às 2 horas da manhã, o programa Retrovisor. E lembrando que na nossa edição do nosso Jornal da Manhã, de amanhã, quarta-feira, nós teremos aqui nos estúdios o Dr. André Luiz Marque, médico neurocirurgião e médico clínico aqui em Nova Prata. O assunto é cirurgia na coluna, tipos, riscos, indicações e pós-operatório. Então você aí, dona de casa, que está ouvindo e está com dor nas costas, igual eu, né? Amanhã liga o radinho aí e participa da entrevista, acompanha e aprende conosco aqui na 91.5, junto com o doutor André Luiz Marques.
27: Muito bem, vamos ficando por aqui. Amanhã estamos juntinhos novamente com informação para você. Até mais.
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12: 11:38.
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Queridos irmãos e irmãs que nos acompanham através da rádio, a nossa saudação de bom dia a todos, neste dia 2 de junho, terça-feira. Mais uma vez, iniciamos o informativo da paróquia São João Batista de Nova Prata. Que bom estarmos juntos neste momento, com alegria, na fé, para escutarmos a palavra de Deus e a programação da nossa paróquia para hoje e para os próximos dias. Então, hoje, terça-feira, dia 2, a Igreja celebra neste dia os santos Marcelino e Pedro. Marcelino, sacerdote, Pedro, exorcista, foram martirizados sob Diocleciano por volta do ano 303. O Papa Damaso, ainda criança, colheu da boca do próprio Carrasco a narração do martírio que se deu em Roma, na localidade de Torpiguatora, na Via Casilina. O sepultamento destes santos, Marcelino e Pedro, foi em 2 de junho e é comemorado no martirologio jerominiano do século VI. O nome deles também consta nas orações de toda a Igreja do Cânon Romano. Então, nós pedimos a intercessão destes santos, Marcelino e Pedro, mártires, uns dos primeiros mártires da fé lá nos primeiros anos próximos do início do cristianismo. Pedimos a intercessão destes santos sobre todos nós. Também hoje, irmãos e irmãs, dia 2, nós iniciamos no dia de ontem o mês de junho, o mês de tantos santos populares, o mês dos nossos padroeiros. Então, nós pedimos a intercessão destes santos, Marcelino e Pedro, mártires, uns dos primeiros mártires da fé lá nos primeiros anos próximos do início do cristianismo. Pedimos a intercessão destes santos sobre todos nós. Também hoje, irmãos e irmãs, dia 2, nós iniciamos.

centro da nossa cidade de Nova Prata. Também celebramos Santo Antônio, padroeiro da paróquia do Maragata, padroeiro de tantas comunidades e igrejas que é celebrado em todo o mundo. Também no mês de junho, nós celebramos o dia de São Pedro, lá no dia 29. Nós celebramos tantos outros santos que são parte de toda a igreja, São Barnabé. Celebramos também o dia de São José de Anchieta, dia 9. Celebramos o Sagrado Coração de Jesus, o Imaculado Coração de Maria. Enfim, é um mês onde nós, de fato, revivemos a fé e vivemos a fé a partir de tantas devoções populares que existem no Brasil e em tantos lugares do mundo. Por isso, nós pedimos a intercessão de todos esses santos de Deus para que eles rezem por nós, a Jesus Cristo, e possam também, através das suas vidas, dos seus testemunhos, possam nos ajudar a seguir sempre em frente na busca pela proximidade do Senhor. Vamos ao Evangelho deste dia 2, terça-feira. O Senhor esteja convosco, Ele está no meio de nós. Proclamação do Evangelho de Jesus Cristo segundo Marcos. Glória a vós, Senhor. Naquele tempo, as autoridades mandaram alguns fariseus e alguns partidários de Herodes para apanharem Jesus em alguma palavra. Quando chegaram, disseram a Jesus: Mestre, sabemos que tu és verdadeiro e não dás preferência a ninguém. Com efeito, tu não olhas para as aparências do homem, mas ensinas com verdade o caminho de Deus. Dize-nos então: é lícito pagar imposto a César? Devemos pagar ou não? Jesus percebeu a hipocrisia deles e respondeu: Por que me tentais? Trazei-me uma moeda para que eu veja. Eles levaram a moeda e Jesus perguntou: De quem é a figura e a inscrição que está nessa moeda? Eles responderam: De César. Então Jesus disse: Dai, pois, a César o que é de César e a Deus o que é de Deus. E eles ficaram admirados com Jesus. Palavra da salvação. Glória a vós, Senhor. Queridos irmãos e irmãs, o Evangelho de hoje, ele é muito interessante porque nos recorda aquele momento em que as autoridades chegam até Jesus através de algumas pessoas e eles colocam Jesus à prova. Por quê? Se Jesus responde que é preciso pagar o imposto a César, Jesus acaba se dando mal porque César, sabemos que através dos outros relatos que tem na Bíblia, parece ser um homem corrupto. Portanto, ele tira até daqueles que têm pouco. Então, se Jesus diz que sim, ele está concordando com a corrupção. E ao mesmo tempo, de outro lado, se Jesus diz que não, Jesus também podia ser acusado de subversivo, porque ele estaria contra o imperador de tal modo che, inclusive, os impostos, che seriam devidamente aqueles che se devem pagar, e assim por diante, che sono justos, também Jesus estaria indo contra. Então vejam che qualquer risposta che Jesus desse, ele estaria em maus lençóis. Mas Jesus, com a sua sabedoria, que ela é tão grande, responde uma frase que coloca a fim toda a discussão, coloca a fim toda a discussão. Dai a César o que é de César, dai a Deus o que é de Deus. Essa frase é muito profunda, irmãos e irmãs, porque em outras palavras, Jesus, ele está dizendo: aquilo que é justo, aquilo que é correto, aquilo que é o certo, temos que fazer. Portanto, dai a Deus aquilo que pertence a Deus. O ser humano pertence a Deus.
Dai aos homens.

dai al governo a quello che le pertence. È interessante notare che Gesù consegue, di alguma forma, sair fora d'armadilha che eles tinham prontado para ele, de modo que eles não podiam prendê-lo por causa da sua resposta. E ao mesmo tempo Jesus coloca um equilíbrio entre aquilo que é de Deus e aquilo que é do mundo. Jesus nos faz perceber que estamos no mundo e somos de Deus, por isso precisamos de uma vida também que tenha esse equilíbrio. Vamos pedir ao Senhor que nos ajude a nos mantermos firmes no equilíbrio sempre e, claro, entregando a Deus aquilo que pertence a Deus. E aquilo que pertence ao mundo, nós também entregamos ao mundo. Vamos à programação de hoje, dos próximos dias, aqui em nossas paróquias de Nova Prata. Então, hoje, terça-feira, dia 2, nós temos às 18 horas missa na Igreja Matriz. Nessa missa, vamos rezar pelas seguintes intenções: em ação de graças pelos 36 anos de casamento de Olivar e Valéria Marim. Sétimo dia, intenções de falecimento. Sétimo dia de Heloísa Sottili Langoschi. Meses de falecimento. Segundo de Ana Maria Lix Vuelma. Quinto de Joaquim Batista de Castilhos. Sexto de Denise Fogali Sensi. Sétimo de Jorge Petricoschi. Nono de Francisco Antonio Rampon. Décimo de Romalino Previati. E os anos de falecimento. Segundo de Lourdes Pressendo, terceiro de Ana Maria Pocai Machado, quinto de Pedro Paulo Casmerinski, 18º de Agilberto Genir Dallagnol, 23º de Carmelinda Peluso Lazari, 30º de Leonora Ostrowski, 45º de Candida Zardo Leschmann e também aniversário de falecimento de Celite Zeca. Então, estas e as demais intenções que foram solicitadas, nós rezaremos tudo hoje na missa das 18 horas aqui na Igreja Matriz no centro. E ainda hoje nós teremos às 19 horas reunião com os festeiros de São João e às 20 horas a novena de Santo Antônio, que hoje será aqui na Igreja Matriz do centro. Então, convidamos a todos para participarem da novena de Santo Antônio, às 20 horas, a missa, aqui na Igreja Matriz do Centro, aqui na São João Batista. Programação para amanhã, quarta-feira, dia 3. 15 horas, missa na Igreja Matriz. 18 horas, missa na Igreja Matriz. 19h30, missa na Capela Nossa Senhora do Caravaggio. Programação para quinta-feira, dia 4. Quinta-feira, recordamos, é dia de Corpus Christi. Então, quinta-feira, nós teremos duas missas aqui em nossas paróquias. Às 9 horas, na Matriz Santo Antônio do Maragata. E às 15 horas, aqui no centro, na Igreja Matriz, Missa Campal. Então, recordamos. Dia de Corpus Christi, 9 horas, Igreja Matriz Santo Antônio do Maragata, e às 15 horas, a Missa Campal, aqui em frente ao nosso santuário no centro. Dia de Corpus Christi, às 15 horas. Na parte da manhã, nós estaremos confeccionando os tapetes de Corpus Christi, a partir das 8 horas, os tapetes aqui em nossa Igreja Matriz. Então, pedimos a todos que quiserem colaborar, ajudar a fazer os tapetes, é sempre um momento muito bonito da gente aprender a agradecer a Deus também com a arte. Então, a partir das 8 horas da manhã, a confecção dos tapetes aqui no centro, e depois, às 15 horas, a Santa Missa com a procissão também com o corpo do Senhor. Então, quinta-feira. Programação para sexta-feira, dia 5. Sexta-feira, dia 5, é o Dia Mundial Sem Plástico. Então, também nós convidamos as pessoas que puderem, neste dia, evitar o uso do plástico. É sempre um momento muito bonito da gente poder celebrar também a natureza. Então, dia 5, na sexta-feira. No dia 5, missa na Igreja Matriz do Centro, 18 horas. 19h30, missa na Capela de Santo Isidoro. Programação para dia 6, sábado.
8 horas, reunião do clero do vicariato e do conselho do vicariato, às 8 horas, no seminário São José. 9 horas, catequese de adultos na cripta da igreja. 14h30, missa na Capela Santa Catarina, linha Bento Gonçalves. 14h30, missa na Capela Nossa Senhora do Rosário, Terra Gorda. 15h30, missa na Capela Santos Três Mártires. 15h30, missa na Capela Santo Antão Campestre. 17 horas, primeiro sábado do mês, terço dos homens na Igreja Matriz, aqui no centro. 18 horas, missa na Igreja Matriz do centro. 19 horas, missa na Capela São Judas Tadeu Retiro. 20 horas, festa junina na Capela de São Julião Gramado. Programação para domingo, dia 7. 8 horas, missa na Igreja Matriz do centro. 9 horas, missa na Igreja Matriz Santo Antônio do Maragata. 9h30, missa na Capela São Brás do bairro Jardim São Brás. 10h30, missa na Capela Nossa Senhora de Lourdes, Oitaveta, missa festiva em honra a São Pedro e São Paulo. Meio-dia, o almoço festivo também nesta comunidade. 18 horas, missa na Igreja Matriz do Centro. Programação para segunda-feira, dia 8. 13 horas e 30 minutos, resta do Santo Rosário na Igreja Matriz. 18 horas, celebração da palavra na Igreja Matriz. E 19h30, grupo de oração na Igreja Matriz. Então, esta é a nossa programação para hoje, para os próximos dias, aqui em nossas paróquias de Nova Prata. Irmãos e irmãs, chegando ao final da nossa, do nosso informativo paroquial, queremos pedir a bênção sobre todos. A bênção sobre este mês que também iniciou no dia de ontem, pedindo que o Senhor nos acompanhe e que Ele nos ajude também a seguir em frente com as nossas comunidades, com as nossas paróquias, neste mês em que celebramos também os nossos padroeiros. Vamos pedir a bênção sobre todos. O Senhor esteja convosco, Ele está no meio de nós. Desce e permaneça sobre todos a bênção de Deus Pai Todo-Poderoso, Pai, Filho e Espírito Santo. Amém. Obrigado pela audiência, tenhamos todos um excelente dia e até o próximo informativo paroquial.

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15: 12 horas e 6 minutos.
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2: 12:30.
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1: 12 horas e 46 minutos.
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1: 13:31. 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

Boa tarde, seja muito bem-vindo você, meu amigo, você, minha amiga ouvinte de Nova Prata, de toda a região, você que está ligadinho com a gente. São 13 horas, 35 minutos, 17 graus em Nova Prata, nesta tarde de terça-feira, hoje, dia 2 de junho de 2026, tempo nublado, né? Muita neblina em Nova Prata e na região nessa tarde de terça-feira por aqui. Eu sou Camila de Kepper, vou chegando a partir de agora na nossa programação ao vivo da Rádio Prata Serra da 91.5, nossa programação da tarde, a Prata é Pop no seu rádio. E nós vamos chegando por aqui com o nosso programa da tarde, a Prata é Pop, com oferecimento de JR Bombardelli, Agro Premium Agropecuária, Prata Tintas, Padaria e Confeitaria Zanotto, Loja Natural, Move Arte Cinemas, Adil Telecom e com a gente também Rede de Posto Sander nessa tarde. E aí, como é que você tá, hein? Por aqui tudo certo e a gente vem chegando com o nosso programa da tarde com muita música, com informação e sempre tem muitos sorteios também aqui ao vivo na Rádio Prata Serra na 91.5. 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Hoje, no finalzinho do programa, a gente faz esse sorteio. Fique ligado também nas nossas redes sociais da Rádio Prata. Logo mais o pessoal vai publicar por lá também, né? Tem sorteio do Grants lá na quinta-feira, né? 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E você também pode participar com a gente lá no nosso Instagram. Acesse Prata Rádio, confira as informações por lá e também os nossos sorteios. E acompanhe a gente também no Facebook, né? Rádio Prata. Lá tem muita notícia, informação. Também tem as nossas lives aqui da nossa programação. Você pode acompanhar tudo por lá. É isso aí, 13 horas, 38 minutinhos. Por aqui eu vou abrindo a nossa programação musical dessa terça-feira com eles. Cogumelo Plutão aqui na área. E você sabe, participe com a gente, mande seu alô, seu recado no nosso WhatsApp 99920-3154. Para você, uma ótima tarde, ótima terça-feira.

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2: 14 horas e 1 minuto.
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2:04, 14:04 dessa tarde de terça-feira. Hoje, dia 2 de junho de 2026, o sol tá querendo começar a aparecer nessa tarde por aqui, né? De tempo predominantemente nublado em Nova Prata e também em toda a região aí essa terça-feira, né? Torcendo, claro, como toda boa dona de casa, né? Torcendo para que o sol apareça, né? Apareça tudo que a gente mais quer aí nessa época do ano, né? Por aqui a gente segue com o nosso programa da tarde. A Prata é Pop no seu rádio. 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Por aqui a gente segue de informação. Vamos falar um pouquinho sobre o tempo, né? O tempo firme deve prevalecer aqui no Rio Grande do Sul nessa terça-feira, dia 2. O tempo começou com temperaturas baixas por aqui, né? Tempo nublado. Teve até uma garoazinha aí de manhã, né? Tava tão nublado que até tinha uma garoa ali no amanhecer, né? O dia começou com temperaturas baixas. Entretanto, a tendência é desse aquecimento ao longo do dia, né? Não chega a fazer aquele friozão durante a tarde, mas também não aquece tanto por conta do sol que não tá aparecendo, né? A Defesa Civil afirmou que as mínimas, então, variaram hoje entre 4 graus e 15 graus em algumas localidades, enquanto as máximas hoje oscilam de 13 até 23 graus, então, em algumas localidades. Amanhã, quarta-feira, dia 13, quinta-feira, dia 4, mantém o padrão, né, de tempo mais estável sobre o território gaúcho. Os dias começam gelados em praticamente todas as regiões, com variações de nebulosidade. O sol aparece desde as primeiras horas do dia na maior parte do estado, né? Aquilo que a gente está com saudade, né? De ver um solzinho. Contribuindo, então, claro, para a elevação das temperaturas também durante a tarde. Essa terça-feira, na Serra Gaúcha, deve ser de sol, com algumas nuvens, né? Teve bastante névoa ao amanhecer. Lá em Caxias do Sul, a mínima foi de 9 graus, a máxima de 17 graus, então, ao longo desse dia, ao longo dessa terça-feira. Segundo a Climatempo, a terça-feira aqui em Nova Prata, então, né, sol entre muitas nuvens, né, maior parte do tempo nublado por aqui, teve poucas aberturas de sol até agora. A temperatura máxima para hoje era, então, de 18 graus, né. A gente tem em torno de 60% de umidade, né, a lua também é minguante neste período. E amanhã, o que se espera aqui para Nova Prata e região, então, é um dia de sol com algumas nuvens, névoa, neblina novamente ao amanhecer. A mínima de amanhã é de 10 graus e a máxima, então, chega aos 20. Ao longo do dia, a gente deve ter mais aberturas de sol amanhã, o que vai fazer, então, essa temperatura subir um pouquinho mais ao longo da tarde. Por aqui, 14:08. Você já sabe, né? Aqui na Rádio Prata, a gente sempre tem muita informação e tem sorteio por aqui. 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Então já sabe, vem pra Zanotto. 14:08. Por aqui a gente segue de música na nossa programação da Rádio Prata Serra da 91.5. Tribalistas por aqui.

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2: 14:33.
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5: Quinto prêmio, número 4.732. 4732. 4.732. Quarto prêmio, número 8.755. 8755. 8.755. Terceiro prêmio, número 4.789. 4789. 4.789. Segundo prêmio, número 5.702. 5702. 5.702. Primeiro prêmio, número 4.198. 4198. 4.198.
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5: Música. A programação da sua tarde é por aqui, é ligado na 91.5. Boa tarde, boa tarde. Esse é o nosso programa, Prata é Pop, no seu rádio. Por aqui a gente traz muita música, informação e, é claro, né? Sempre tem sorteio também aqui na nossa programação da Rádio Prata Serra, da 91.5. Eu sou Camila de Kepper, sigo com você na sua companhia até as 5 horas da tarde. Aqui a gente curte muita música boa e também informação. 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Se liga que amanhã tem sorteio de ingresso para o cinema aqui em Nova Prata. E hoje tem sessões aqui no Movie Art, né? Backrooms, um não lugar, às 18h30. O Diabo Veste Prada 2. Esse filme também teve sessão 1h30 da tarde, né? Um filme que o pessoal tá curtindo bastante. O Mandaloriano e Grogu também, às 4 horas e às 21 horas, né? Então tem vários filmes em cartaz. Amanhã tem pré-venda também, né? De Mestres do Universo, né? Todo Mundo em Pânico 6 também vai ter pré-venda amanhã, né? Esses filmes também aí são tradicionais, né? Mestres do Universo, se eu não me engano, tem a ver com o cara lá. Bah, esqueci o nome agora do super-herói. Mas daqui a pouco eu volto com essa informação também, né? Pra reforçar. 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A gente faz esse sorteio por aqui. 14h41, a gente segue de informação. E a possibilidade de o governo do Donald Trump, né, o governo americano, impor uma nova retaliação econômica ao Brasil é vista com preocupação no Planalto pelo impacto na relação comercial, mas também como uma oportunidade política de reforçar internamente o discurso de soberania e as críticas à família Bolsonaro, né? A decisão do escritório do representante de comércio dos Estados Unidos, que propôs uma nova tarifa de 25% sobre os produtos brasileiros para lidar com práticas comerciais consideradas desleais pelos americanos, não tem relação direta com o rápido encontro que o senador e presidenciável Flávio Bolsonaro teve com o Donald Trump na última semana. Mas, aliados de Lula, vem uma chance de relacionar os fatos, especialmente por causa da pressão, né, que a família Bolsonaro exerceu no ano passado a favor dessas sanções da Casa Branca, o que desencadeou no tarifaço dos 50%. De olho na repercussão que o caso terá junto à população, o governo também quer reforçar a legitimidade do PIX e a defesa de uma ferramenta gratuita de transferências e pagamentos. Os Estados Unidos acusam o Banco Central do Brasil de utilizar o PIX de uma forma injusta e discriminatória em relação a outros meios de pagamento, como empresas de cartões de crédito americanas, né? No caso da classificação também do PCC e do Comando Vermelho como organizações terroristas, o peso da influência de Flávio Bolsonaro ainda é uma incógnita, né? Tendo em vista que o tema já vinha sendo analisado pela Casa Branca no contexto de retaliação ao Brasil. Apesar de a medida ser criticada pelas principais autoridades que combatem facções no Brasil, o senador tenta utilizar a decisão de Trump como um trunfo político, a partir da ideia de que isso significaria mais rigor no combate ao crime, né? Com receio de interferências no país, o governo Lula reagiu com indignação ao anúncio do governo americano. Em uma nota oficial, criticou nominalmente a atuação da família Bolsonaro. Agora Lula espera utilizar as eventuais sanções econômicas para reforçar a ideia de que o Brasil precisa olhar para a sua soberania e não se dobrar cegamente às ordens de um outro país, né? Em discurso durante a entrega no campus catalão, no Instituto Federal de Goiás, o presidente Lula deu o tom de que será usado pelo governo e pela pré-campanha petista à presidência. Ele disse o seguinte: esses filhos do Bolsonaro conseguem ser pior do que ele. E são, na verdade, vendilhões da pátria. Foram pedir para que um país estrangeiro se intrometesse nas decisões brasileiras. É isso que vocês têm que dizer em alto e bom som. São traidores. Por menos que isso, Joaquim Silvério dos Reis, que delatou Tiradentes, foi enforcado, declarou. Então está aí algumas informações, né? Governo Lula tenta evitar esse novo tarifaço dos Estados Unidos, mas vê ganho político em questionamentos ao PIX. Além de uma negociação comercial, o Planalto já prepara discurso em defesa da soberania nacional. 14 horas, 44 minutos. Faltam 16 minutinhos para as 3 horas da tarde. 17 graus em Nova Prata. Por aqui a gente segue de música na nossa programação da 91.5. Boa tarde. Tá.

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2: 15 horas e 1 minuto.
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12: Você está ouvindo por aqui, a Prata é Pop, a programação da sua tarde, aqui na 91.5, aqui na Rádio Prata Serra. São 15 horas, 5 minutinhos, nesse momento em Nova Prata, 18 graus aqui no centro da cidade. 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E por aqui a gente segue com a nossa programação da Rádio Prata Serra, da 91.5. 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Boa tarde!

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1: 15 horas e 33 minutos.
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13: Horas 32 minutos. Esse é o nosso programa da tarde, a Prata é Pop por aqui. 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Não te esquece, né? Amanhã tem sorteio de ingresso por aqui na Prata é Pop da Rádio Prata. 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A parada certa do teu lanche. Deu 15h40 da tarde, faltam 20 minutos para as 4 horas, já deu aquela fome, né? 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Fique ligado! 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
4: Boa tarde, são 4 horas, 1 minutinho, está entrando no ar neste exato momento o seu correspondente Rádio Prata Serra, sempre com oferecimento de Oral Unique, Clínica de Odontologia. E o presidente Luiz Inácio Lula da Silva afirmou nesta terça-feira, dia 2, que os filhos do ex-presidente Jair Bolsonaro são piores que ele. O petista também responsabilizou a família pelo relatório dos Estados Unidos que propõe uma sobretaxa de 25% sobre produtos brasileiros, sobre a alegação de práticas restritivas ao comércio americano. Em nota, o governo brasileiro afirmou ter recebido o relatório dos Estados Unidos com indignação e disse que o documento foi feito após provocação da família Bolsonaro. Para o governo, o documento é uma tentativa de ingerência em temas internos. O Escritório de Comércio dos Estados Unidos propôs ontem, segunda-feira, a aplicação, então, de uma tarifa de 25% sobre os produtos brasileiros. Na semana passada, o senador Flávio Bolsonaro, também pré-candidato à presidência, esteve em Washington, onde se reuniu com Trump e auxiliares do presidente americano. Nessa terça-feira, dia 2, o pré-candidato afirmou em entrevistas que pediu ao americano para não taxar o Brasil. Lula comentou o relatório mais recente da Secretaria de Comércio americana durante discurso em evento em Catalão, Goiás, no final da manhã. Na fala, relembrou o anúncio feito pelos Estados Unidos em julho do ano passado de uma taxação sobre produtos brasileiros. À época, o governo americano afirmou que a medida ajudaria a restabelecer o equilíbrio na balança comercial entre os dois países. Dados de comércio exterior, porém, mostram um superávit dos Estados Unidos na relação comercial com o Brasil. Lula, então, disse que está falando isso para que as pessoas saibam que estão lidando com a pior espécie de ser humano que esse país já produziu. O petista, então, repetiu a negativa de Flávio. Só para lembrar, ele hoje foi dizer que não falou nada. Ele falou e foi pedir arrego. Mas, como Deus escreve certo por linhas tortas, nada acontece de graça para um homem cristão como eu, obediente a Deus. E o que aconteceu hoje, para se contrapor à medida do Trump, a China aceitou que o Brasil está nacionalmente livre da febre aftosa, que a nossa carne está livre para o mercado chinês. Então eu tenho muita sorte. Se você não quiser comprar de mim, eu vou vender para outro. Eu não permitirei que a mentira predomine sobre a verdade, finalizou. Ainda no discurso com críticas a Flávio Bolsonaro, o presidente Lula destacou a relação do senador com Daniel Vorcaro, o dono do Banco Master. Recentemente, a imprensa revelou que o político do PL teve encontro e trocou mensagens com o banqueiro em busca de financiamento sobre um filme para um filme sobre Jair Bolsonaro. E a Rússia afirmou que a mega operação realizada contra a Ucrânia na madrugada dessa terça-feira foi uma resposta ao que chamou de atos terroristas e que a guerra entre os países entrou em um novo paradigma depois que forças armadas ucranianas fizeram ataques contra civis russos. Em comunicado divulgado horas após os ataques aéreos, que deixaram pelo menos 22 mortos e atingiram várias cidades ucranianas, o Ministério da Defesa russo afirmou ter utilizado mísseis hipersônicos e drones para atacar 7 regiões da Ucrânia, atingindo locais úteis às forças armadas ucranianas, como instalações de combustível, transporte e aeródromos militares. Entre os atos terroristas citados pelo Kremlin estão um ataque de drone a um dormitório estudantil, cidade controlada pela Rússia, no leste da Ucrânia, no último dia 22. O presidente russo, Vladimir Putin, prometeu retaliação após a morte de 18 pessoas. Nessa terça-feira, o Ministério das Relações Exteriores da Rússia também acusou a Ucrânia de tentar desestabilizar a região do Mar Negro com ataques de drones, tanto no mar quanto no ar, contra embarcações civis, ataques que, segundo o Ministério, Kiev atribuiu falsamente à Rússia. Segundo autoridades ucranianas, além de 18 mortos, mais de 100 pessoas ficaram feridas na ação russa. Sistemas de defesa aérea foram acionados para repelir os bombardeios contra a capital Kiev e moradores foram orientados a procurar por abrigos como estações de metrô. O prefeito de Kiev informou que um prédio residencial de 9 andares pegou fogo. Outro edifício residencial de 24 andares também foi atingido e incendiado no que as autoridades acreditam ter sido um ataque com míssil. Na semana passada, o presidente da Ucrânia, o Vladimir Zelensky, enviou uma carta ao presidente dos Estados Unidos e ao Congresso solicitando sistemas de defesa aérea. Até ontem, autoridades informaram que ele não havia recebido uma resposta. E um grupo especializado na venda de armas de fogo e no fornecimento de facções é alvo de operação da Polícia Civil nessa terça-feira. Até o momento, foram 20 pessoas presas. Também foram apreendidos 8 veículos, como um jet ski e R$30 mil. Os alvos prestavam serviço a uma das principais organizações criminosas do estado do Rio Grande do Sul, com atuação no Vale dos Sinos. Uma das pessoas presas é Bruna Graziele Viana, ex-servidora da Câmara de Vereadores de Cachoeirinha. Foi descoberto ainda um esquema de lavagem de dinheiro que movimentou ao menos 13 milhões em empresas de fachada e revendas de veículos. Alguns membros atuavam como operadores financeiros e usavam o dinheiro das armas para a compra de carros para lojas. A polícia identificou 2 estabelecimentos, um deles era de fachada e não tinha operação, já outro operava normalmente em Gravataí, na região metropolitana. Foram cumpridos 24 mandados de prisão preventiva, sendo 3 dentro do sistema prisional. O grupo atuava principalmente nas cidades de Cachoeirinha e Gravataí. A ação prevê também o sequestro de 36 veículos, todos obtidos com a venda de armas, além de imóveis e outros bens. Um dos alvos é o sócio da revenda citada, conforme o delegado Wesley Lopes, no Departamento Estadual de Investigação do Narcotráfico. O dinheiro de origem ilegal era utilizado de forma parcial no estabelecimento, ou seja, parte das vendas era feita de forma ilícita. A Polícia Civil não divulgou os nomes, mas a reportagem da Gaúcha ZH apurou que, entre os alvos, está Juliano Biron da Silva, apontado como um dos líderes da principal facção do Rio Grande do Sul. São 16 horas, 8 minutos. Você está acompanhando agora o nosso correspondente Rádio Prata Serra, sempre com oferecimento de Oral Unique, Clínica de Odontologia. E a seleção brasileira já está nos Estados Unidos para a disputa da Copa do Mundo. O desembarque ocorreu por volta das 9 horas em Nova Jersey. A viagem foi feita em um avião avaliado em mais de R$1 bilhão, com serviço VIP e 96 assentos de classe executivas. Os jogadores ficarão durante o dia numa concentração que está totalmente não fechada, né, em um hotel que está totalmente fechado para a seleção brasileira. O local, que fica em uma área tranquila e residencial, com pouco movimento, recebe também um forte esquema de segurança e está totalmente fechado para a seleção brasileira. Nessa manhã, não foi permitida a circulação de torcedores e também da imprensa nas proximidades do hotel. Marquinhos, Gabriel Magalhães e Martinelli, que disputaram a final da Liga dos Campeões, chegaram em Nova Jersey durante a segunda-feira. Carlo Ancelotti já comandará o primeiro treino nos Estados Unidos na tarde de hoje, lá no CT do New York Red Bull. E no sábado, em Cleveland, ocorrerá então o último amistoso antes da Copa contra o Egito. A estreia no Mundial acontece no dia 13 de junho contra o Marrocos. E ex-prefeitos divergem sobre um caminhão encontrado enterrado em Araricá. A resolução de um mistério gerou outro mistério em Araricá, um município de mais de 8 mil habitantes no Vale dos Sinos. Um caminhão que havia desaparecido há cerca de 10 anos foi encontrado enterrado, confirmando boatos que ocorriam na cidade. Mas a descoberta gerou outra pergunta: quem enterrou esse caminhão e por quê? As buscas pelo caminhão começaram após um levantamento realizado pela prefeitura do município no ano passado. O último registro oficial de movimentação do veículo é de 2014, quando ele foi multado em Porto Alegre. No entanto, uma imagem de satélite do Google supostamente mostraria o caminhão operando em 2017, próximo ao local onde foi encontrado. Os ex-prefeitos divergem e apresentam versões diferentes do que pode ter acontecido. Flávio Foz, do PP à época, que esteve à frente do executivo entre 2017 e 2024, afirma que encontrou dados da prefeitura apagados quando assumiu o mandato. Ele disse o seguinte: não tinha nenhum registro de nada, mandei fazer uma auditoria. Aquele caminhão não estava na auditoria e não estava mais ali no local. E eu não sabia qual era a relação do veículo que tínhamos, porque estava tudo apagado do sistema. Este foi enterrado entre 2013 e 2016. O motivo pelo qual ele foi enterrado eu não sei. Mas em 2017 não se encontrava mais no pátio da prefeitura completa, então, Floss. Quem esteve à frente do município nesse período foi o ex-prefeito Sérgio Machado, do MDB. Ele disse o seguinte: entreguei a prefeitura com a frota totalmente renovada e essa caçamba estava na frota. Tanto que até hoje eu nunca fui questionado pelo ex-prefeito e nem pelo atual sobre o sumiço de algum veículo. Ele ainda afirmou que viu o caminhão estacionado no local entre 2017 e 2018, quando estava passando para um evento que tradicionalmente ocorre na região. Antes de 2019, tenho certeza que estava lá ainda essa caçamba. Passei lá e disse para minha esposa: é muito feio deixar essa sucata aqui, tem que dar um jeito de vender e leiloar. Isso foi entre 2017 e 2018, tenho certeza que ele estava lá, ainda no mesmo local onde ele estava enterrado agora. Flávio Luiz Foz e Sérgio Delias Machado se revezaram durante 20 anos no poder do município. Foz foi eleito prefeito pela primeira vez em 2004 e reeleito 4 anos depois. No segundo mandato, teve Machado como vice. Na eleição de 2012, Foz não poderia se reeleger novamente, coube a Machado concorrer a prefeito e ele venceu. No pleito seguinte, em 2016, Foz e Machado foram adversários. Os dois únicos candidatos concorreram ao cargo. Foz venceu e, em 2020, foi reeleito para um quarto mandato em Araricá. Atualmente, o prefeito é o Zéas Garcia, do PL, eleito em 2024. Sua vice-prefeita, Janice Terezinha Machado, do MDB, é esposa de Sérgio Machado. As buscas começaram, então, após um levantamento de patrimônio realizado no começo do ano de 2025 pela prefeitura. O atual prefeito afirmou que circulavam boatos, indicando o local onde o veículo estaria enterrado. Equipes do executivo foram enviadas até a área para verificar as informações e o resultado dessas buscas causou preocupações. Começamos a ouvir as pessoas que trabalhavam aqui e disseram: olha, esse caminhão foi enterrado na beira de um arroio. A gente não queria acreditar, porque é algo bem grave, é um crime ambiental, tem vários problemas, afirmou o prefeito. O caminhão foi encontrado às margens do arroio Ferrabrás. É um terreno público pertencente à prefeitura, chamado de Largo de Azaleias. Fica no local de uma. Fica ao lado de uma escola municipal de educação infantil e de edificações que hospedam secretarias do governo, com a pasta de obras, além do Corpo de Bombeiros Voluntários de Araricá. Na sexta-feira, dia 22 de maio, começamos os trabalhos e conseguimos concluir o desenterramento no mesmo dia, explicou o prefeito. Para ser desenterrado, o veículo precisou ser desmanchado. A caçamba, por exemplo, teve que ser desmembrada, né, do restante do caminhão. Uma das peças mais importantes era o chassi, que contém informações que podem gerar esclarecimentos para a polícia. O que restou do caminhão segue no local, que ainda deverá passar por mais perícias da Polícia Civil, que abriu um inquérito para investigar o caso e tentar identificar os responsáveis por enterrar esse patrimônio público. Falei para o pessoal: vamos ver, vamos pegar as máquinas e começar a fazer um buraco em torno do arroio para ver se temos alguma coisa. Para nossa surpresa, o operador da máquina encontrou, fiquei sem acreditar, disse o prefeito. A investigação tenta descobrir, então, quando exatamente esse caminhão foi enterrado, quem ordenou e quais seriam as motivações disso, né? Além disso, também apura a ocorrência de um possível crime ambiental. São 16 horas 14 minutos. 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Para você, uma ótima tarde.
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9: 16:15.
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4: Seis horas, 21 minutinhos. 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E se liga só, a gente vai pra mais um bloco de música por aqui. 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
2: 16:35.
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11: São 16:39, 4:39 dessa tarde de terça-feira. Esse é o nosso programa da tarde, A Prata é Pop, no seu rádio. 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E amanhã, quarta-feira, tem sorteio de ingresso por aqui. Falando em sorteio, a gente vai fazer o sorteio agora do Vale Lanche da Padaria e Confeitaria Zanotto. É isso aí, Padaria e Confeitaria Zanotto. Toda terça-feira tem sorteio de um Vale Lanche pra lá de especial na Zanotto. E você não quer ficar de fora dessa, eu tenho certeza. É isso mesmo. Então vamos ver, né? Vamos ver quem é o sortudo, a sortuda, quem vai levar então esse Vale Lanche aí da Padaria e Confeitaria Zanotto. E o número sorteado, final de telefone 3185, final 3185, a Nair levou aí o Vale Lanche da Padaria Zanotto. Parabéns, Nair, aproveita, aproveita bastante, viu? Vou te mandar uma mensagem no WhatsApp daqui a pouquinho. São 16 horas 41 minutinhos. Por aqui a gente segue de música na nossa programação da Rádio Prata.

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1: 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São 16 horas, 48 minutos, faltam 12 minutinhos para as 5 horas da tarde. Você curtiu até agora o nosso programa da tarde, A Prata é Pop, no seu rádio. 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Bombardelli. Agradecendo aos nossos patrocinadores dessa tarde, agradecendo a você, amigo ouvinte, pela sua companhia de sempre. Eu volto amanhã a partir da 1h30 da tarde com música, informação e muito sorteio aqui na Rádio Prata Serra, aqui na Prata é Pop. 16h49, 16 graus em Nova Prata. Você segue de música na nossa programação da Rádio Prata. Daqui a pouquinho vem chegando o Percy com Roda de Chimarrão. Para você, um grande abraço, um ótimo final de dia. A gente se encontra amanhã. Até mais. Tchau, tchau.

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2: 16:56.
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6: Devagarito no mais, nós estamos já chegando, batendo na marca, meus amigos, às 5 da tarde, temperatura na sombra tá frio, né, gente? O gaúcho sente aí, né? Na sombra vou te contar, né? No sol até que tá meio, a temperatura agradável, agora na sombra tá friozinho. Meus amigos, é terça-feira, é o segundo dia do mês de junho deste ano de 2026. Pedimos licença em nome dos nossos patrocinadores, a Viva Farma Farmácias, a Ter Empréstimos, a loja Gente Nossa, a funerária Deck Giovanni e também a Gente Miúda e a Gafarma, juntos até às 19 horas no Gaitaço, no Tranco do Rio Grande, né? De sentir, né? Sentir o calorzinho aí, né? Quem gosta de uma música boa, de uma música de fundamento, fica aqui na Prata FM, 91.5. 18 horas tem a oração da Ave Maria e às 18h30 nós temos o resultado da loteria também. Tá bueno? E tem lançamento hoje. Também tem lançamento, meus amigos. Logo mais aí nós vamos ter a presença aí do Thiago Render e do Fabiano Índio. Eita barbaridade. Coisa boa, hein? Coisa boa, gurizada. Aí no próximo bloco já nós vamos trazendo. O telefone já está tocando, seu pedido musical, 3242-1212, é o nosso telefone de fundamento aí. Tá bom, gurizada? Leonel Gomes, Mansual, depois meu rancho, Luiz Marinco, e meu tordilho, Tranco Manso, Jari Terres, a hora certinha, são 17 horas e 27 segundos.

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4: Muito bem, amigo velho, confira comigo a hora certinha. Agora são 17 horas e 21 minutos, 17:21. Estamos trabalhando com a Viva Farma, ter empréstimos, loja Gente Nossa, funerária Dec Giovanni, Empório de Confecções, H-Farma e também gente miúda que mora no coração de Nova Prata. E agora nós vamos trazendo uma regravação aqui fantástica, né? Senhor das Manhãs de Maio, essa composição, ela é do Luiz Marenco e do Jari Terres. Foi gravada e agora regravada pelo Thiago Render e o Fabiano Índio, e mais o Fabiano, né? O Fabiano aqui, nosso, né? É, Pezinho, não participou na gravação? Acho que participou, né? Eu acho que sim. O Fabiano, nosso parceiro aqui, né? Nosso gestor, está nessa composição aí. Parece que sim, não tenho certeza, mas acho que sim. O homem é bom na bateria, é bom, meu amigo. E o Thiago Render, vou te contar, né? Lá de Guapó, é muita qualidade. E o Fabiano Índio aqui da Berimbau, então vou te contar, né? Nem se comenta. O homem sabe tudo. Essa gurizada aí vai longe, né? Mas escute só essa regravação, como é que ficou. Esse lançamento aí dessa gurizada. Temos que aplaudir de pé, né? E realmente aplaudir em todas as apresentações por este Pago Afora. Senhora das Manhãs de Maio, Thiago Render e Fabiano Índio. Senhora, gurizada!

0: 17h31.
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12: Muito bem, meus amigos, olha a hora certinha, agora são 17 horas, minha gente, 37 minutos, 17 com 37, programa Roda de Chimarrão, aqui pela Prata FM, né? É, nós ouvimos aí primeiro Senhora das Manhãs de Maio, de Tiago Rendra e Fabiano Índio. Linda, hein, essa música. Nossa Senhora, que regravação, hein? Parabéns, parabéns. 17 horas e olha aí, o tempito passando, 37 minutos, 17 com 37. Vamos seguindo aí, Percizinho. Quem é que tá chegando agora? Vamos ver aqui. Tá chegando José Cláudio Machado, outro fundamento, né? E o Jairo Lambari Fernandes, só fera, hein? Milonga Crioula, oferecer lá pro meu amigo da gente miúda, conhece ele? O nome dele? Quer que eu diga o nome dele? É Valdemar, o nome dele é Valdemar. No jeito desta Milonga Crioula, José Cláudio Machado. Depois minha flor, é quem diz é o Valdemar para dona Fátima, minha flor. Jairo Lambari Fernandes.

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10: Olha, para você que está nos ouvindo, agora são 17 horas e 48 minutos. Faltam 12 minutos para as 18. 18 tem a prece da oração da Ave Maria. E em seguida nós temos a sequência da segunda hora e também o resultado da loteria. A marca da Viva Farma, da Ter Empréstimos, da loja Gente Nossa, da funerária Dec Giovanni, do Empório de Confecções, da H-Farma, Trupeiro Baterias e Lubrificantes e Gente Miúda morando no coração de Nova Prata. Muito obrigado pelo carinho, muito obrigado pela companhia, muito obrigado pela audiência, para você que está nos ouvindo, né? Um abraço especial de primeira, tá bueno, gurizada? Olha, é o seguinte, né? No dia 4, né? Dia 4 é quinta-feira. Quinta-feira é feriado de Corpus Christi e nós estaremos transmitindo a celebração aqui de frente à Matriz de Nova Prata. Será missa campal, se o tempo permitir, é depois de amanhã, né? 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O telefone é 3242-1731, tá certo? Manda um abraço aí para a família Porta. Sempre, está sempre conosco, né? Muito obrigado pela audiência. Tá certo, gente? Vamos trazendo uma milonguita abaixo do mau tempo, José Cláudio Machado. Ah, essa que barbaridade, né? É de fundamento, José Cláudio Machado. A hora certinha, são 17h50.

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2: 17:56.
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No entardecer deste dia de terça-feira, quando os ponteiros do relógio apontam para o infinito, nós nos encontramos, amigos ouvintes da Rádio Prata, para este momento de prece e gratidão a Deus por meio de Maria. E nesta terça-feira, a nossa reflexão é em torno do tema da família. A família é o alicerce de nossa vida. É nela que encontramos amor, apoio e aprendizado. É a família o aconchego de nossas vidas. Que possamos valorizar e cuidar dos nossos familiares, fortalecer os laços de união e buscar a paz no nosso lar, para que a presença de Deus seja sempre nossa guia, nossa luz, nosso horizonte. E juntos rezemos. O anjo do Senhor anunciou a Maria, e ela concebeu do Espírito Santo. Eis aqui a serva do Senhor, faça-se em mim segundo a vossa palavra. E o Verbo divino se fez humano e habitou entre nós. Ave Maria, cheia de graça, o Senhor é convosco. Bendita sois vós entre as mulheres, e bendito é o fruto do vosso ventre, Jesus. Santa Maria, Mãe de Deus, rogai por nós, pecadores, agora e na hora de nossa morte. Amém. Rogai por nós, Santa Mãe de Deus, para que sejamos dignos das promessas de Cristo. Oremos. Derramai, ó Deus, a vossa graça em nossos corações, para que, conhecendo pela mensagem do anjo a encarnação do vosso Filho, cheguemos por sua paixão e cruz à glória da ressurreição. Por Cristo nosso Senhor. Amém. Glória ao Pai, ao Filho e ao Espírito Santo, como era no princípio, agora e sempre. Amém. E sobre todos os ouvintes da Rádio Prata, a bênção de Deus que é Pai, Filho e Espírito Santo. Amém.

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2: Muito bem, amigo velho, confira comigo a hora certinha. Agora são 17h18, já passamos das 18h, 18h03, né? 18 horas e 3 minutos. Tivemos a oração da Ave Maria e agora temos aí a segunda parte do programa Roda de Chimarrão. Ah, meus amigos, quero mandar um abraço para a família Barbieri, o Nelsinho, né? O pessoal que trabalha lá junto com a família do seu Nelson, da dona Vilma, o Nelsinho, o Cuque, a esposa do Nelsinho, a sogra do Nelsinho está por lá também, nossa. Muito bom, né? Muito especial. Então, um abraço pessoal aí da loja que estão nos acompanhando, de carros, né? E Chaves também, aí da família Barbieri, do seu Nelson, Nelsinho, o Cuque, a dona Vilma. E a dona Ângela também está por lá. Está todo mundo reunido aí, acompanhando num mate bueno a barbaridade. E a sogra, a dona Nelsinho, também está nos ouvindo. Obrigado. Nelsinho pediu a castelhana, nós vamos atendendo, claro, sem sombra de dúvida, né? Muito obrigado aí pela companhia. Também nos ligou lá do André da Rocha, o Leonardo Stella, está com o Gordinho lá nos ouvindo, mas quem é que não conhece a turma lá, né? E o Leonardo vai ser papai, ó, esses dias aí fresco, né? Ai, que coisa boa, né? Um abraço, Leonardo, saudade aí de bater um papo contigo. Um abraço, meu povo, de André da Rocha. Obrigado pelo carinho, obrigado pela audiência. E ele nos pede uma música do Marquinhos Vieira. Então a gente vai trazendo o Dom Ramiro aí. Primeiro os nativos castelhana e depois Dom Ramiro Carne de Adura. Em seguida, Galderiada, Grupo Carqueja.

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9: Muito bem, meus amigos, e a hora é certinha, agora são 18h20, 18h20, né? 18h20, a hora certita no mais, para você que está nos ouvindo, obrigado pela audiência, obrigado pelo carinho. Olha o seguinte, na próxima quinta-feira é feriado de Corpus Christi, né? Nós estaremos transmitindo aqui pela Prata FM a celebração da quinta-feira de Corpus Christi, dia 4. 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Um abraço aí para a dona Dete, a turma toda que estão nos ouvindo, nos acompanhando. Falando em Dete, um abraço pro Ed Guedes, lá na Argentina, tá ligadinho conosco. Ele pediu, se possível, uma milonga, trago e assado. Aqui só tem a milonga, o trago e o assado, vamos ver aí pro feriado se vai ter, né? É o Wagner Nunes e família que toca e canta, tá bueno? Então vamos trazendo. E em seguida, vamos engarupando aí, César Oliveira e Rogério Melo, graças a Deus, Acho que duas tá boa, tá bom, né, Precisinho? As três. E Hospitaleiro, então, Grupo Carqueja, 18 e 21.

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2: 18:32.
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5: Vamos lá então para os números. Quinto prêmio 3.885.3885. Quarto prêmio 7.867.7867. Terceiro prêmio 1.566.1566. Segundo prêmio 3.408.3408. E o primeiro prêmio 5.911.5911. 5.911. Primeiro prêmio da loteria.
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5: Muito bem, gente boa, vamos conferindo a hora certinha, você que está preparando o jantar, agora são 18h37, alô Gilmar Zilli, tudo certo aí? Grande abraço, Claudio Miro Copros, que também está nos ouvindo, muito obrigado pela audiência, né? Olha, estou convidando para quinta-feira, depois de amanhã, nós temos a missa, nós temos a celebração aí de Corpus Christi, e nós temos parceiros aqui que estão conosco, se alguém quiser fazer parte desta parceria, podemos abrir mais uma vaga aí. 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Tá certo, gurizada. 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E um abraço aí para a esposa do Altair também, a dona Lourdes, né? Está sempre nos ouvindo, está sempre nos acompanhando a programação da Prata. 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Certo? Então esses parceiros aí estarão conosco nessa transmissão aí que a gente vai fazer quinta-feira, 15h, aqui de frente à Matriz de Nova Prata, Santuário de Aparecida. 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Tá certo? Um abraço aí, gurizada. Alguém quiser fazer parceria aí, encostado com a gente, nos ligue amanhã, né? Nos ligue amanhã pela manhã, ou agora até às 19h. São 18h39. Mandalete lá na fronteira!

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2: 18:48.
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10: Olha aí, meus amigos, a hora certinha, 18:51. Olha, tem festa de São Pedro e São Paulo, na linha Casimiro de Abreu e Itaveta Nova Prata, no próximo dia 7, próximo domingo, né? Festeiros aí, a Genor Toaza, Maria Isabel Toaza, o Clóvis Estela e Noeli Estela, Inácio Dalla Corte e Marinês Dalla Corte, e Adalgir da Silva e Janete Ferreto. No sábado, servimos mondongo, bife, a partir das 19 horas, dia 6. E no domingo, será servido mondongo às 7 da manhã, às 10h30, missa. Ao meio-dia, o almoço. E à tarde, reunião dançante. São Pedro e São Paulo, rogai por nós. Um abraço aí para toda a turma aí, preparando esta grande festa, então, no próximo finalzinho de semana. Vamos, gurizada, fechando o programa. Vamos fechar o programa que está chegando a escuridão, né, Percizinho? Já está noite, muito noite. Meus amigos, está chegando por aí Lisandro Amaral, lá nos Mouros da Invernada, e uma milonga para assoviar Sulito e desencilhando, Luiz Marenco. A todos, um grande abraço, convite para amanhã, 5 da manhã, estaremos de volta. Obrigado pelo carinho.

é Invernada, e uma milonga para assoviar solito e desencilhando, Luiz Marenco. A todos, um grande abraço, convite para amanhã, 5 da manhã, estaremos de volta. Obrigado pelo carinho.

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1: Em Brasília, 19 horas. Está no ar a Voz do Brasil. As notícias do governo federal que movimentaram o país no dia de hoje.
2: Olá, boa noite.
1: Boa noite para você que nos acompanha em todo o país.
2: Terça-feira, 2 de junho de 2026.
1: Vamos ao destaque do dia. Brasil reage a tarifas americanas.
2: O governo recebe com indignação proposta dos Estados Unidos em fazer nova taxação a produtos brasileiros.
1: E afirma que não há justificativa para medidas unilaterais contra o nosso país ou contra patrimônios nacionais como o PIX.
2: Presidente Lula condena taxações e diz que PIX é de graça, público e do Brasil.
3: Não é possível. O país não aceita ser tratado como se fosse uma republiqueta de banana.
1: E ainda, saúde.
2: Inaugurado o novo hospital universitário em Catalão, Goiás, que vai beneficiar mais de 1,5 milhão de pessoas.
1: Unidade terá atuação de destaque nas áreas de clínica médica e cirúrgica, pediatria, atendimento a queimados e oncologia. Gabriela Noronha.
4: O Hospital Universitário de Catalão vai ampliar a formação de médicos. Com mais especialistas, a expectativa é reduzir o tempo de espera por consultas, exames e cirurgias na região.
2: E vamos falar também sobre o Desenrola Pequenos Negócios.
1: Quem tem dívida pode negociar e ficar no azul. Sobre o tema, vamos conversar com Paulo Pereira, ministro do empreendedorismo, da microempresa e da empresa de pequeno porte.
2: Hoje, na apresentação da Voz do Brasil, Luciana Vasconcelos e Luciano Seixas.
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2: O governo do Brasil reagiu à possibilidade de imposição pelos Estados Unidos de uma nova taxa de 25% a produtos brasileiros.
1: Um documento rebateu ponto a ponto as alegações norte-americanas, comprovando que na relação comercial entre os dois países, os Estados Unidos levam vantagem financeira.
2: Outro ponto defendido foi o sistema de pagamentos PIX, que o Brasil considera como inegociável.
5: Após uma reunião para discutir a intenção dos Estados Unidos de aplicar uma nova tarifa a produtos brasileiros, o vice-presidente Geraldo Alckmin lamentou a recomendação do escritório do representante de comércio dos Estados Unidos. Alckmin afirmou que as autoridades brasileiras forneceram farta documentação, comprovando que a política comercial brasileira não discrimina nem prejudica o comércio dos Estados Unidos. Tampouco viola normas internacionais vigentes.
6: O governo brasileiro recebe com indignação e entende ser extremamente injusta a recomendação, a proposta do USTR ao presidente Trump. E o presidente Lula vai trabalhar no sentido de que isso não se converta.
5: O governo brasileiro rebateu as alegações dos Estados Unidos para impor nova tarifa de 25% ao Brasil. Entre as justificativas, o país norte-americano alega restrição às grandes empresas de tecnologia, combate ao desmatamento e problema com propriedade intelectual. Em nota, o Brasil esclarece que não há qualquer restrição contra as grandes empresas de tecnologia dos Estados Unidos, que o governo brasileiro apresentou proposta para enfrentamento ao crime organizado e de combate à corrupção ao Departamento de Estado, e que o PIX não traz prejuízo às instituições financeiras norte-americanas. O ministro da Fazenda, Dario Durigan, afirmou, inclusive, que o sistema brasileiro de pagamentos é inegociável.
7: O PIX, como esse símbolo maior da nossa soberania financeira, será protegido, será resguardado pelo governo do presidente Lula e não está em nenhum momento em questão para debate.
5: Em evento realizado em Goiás, o presidente Lula mostrou um cartaz com a frase "O PIX é do Brasil" e reafirmou a importância do sistema de pagamento para o brasileiro.
3: O PIX é do Brasil, porque o PIX é de graça e é público e ninguém paga nada. É só clicar. O PIX que está resolvido o nosso problema. O país não aceita ser tratado como se fosse uma republiqueta de banana.
5: O presidente Lula também condenou a recomendação de nova taxação a produtos brasileiros e diz que conversou com o presidente Donald Trump sobre as questões comerciais na visita que fez aos Estados Unidos.
8: Eu fiz 3 horas de reunião com o Trump. Eu entreguei 4 documentos para eles. Eu entreguei um documento sobre a questão do comércio, provando para ele que eles são superavitários, não são deficitários, provando para ele que os principais produtos americanos pagam zero de imposto aqui no Brasil, tudo isso dito para ele.
5: O ministro do Desenvolvimento, Indústria, Comércio e Serviços, Márcio Elias, afirmou que não são todos os produtos que entrariam nessa nova taxação e explicou como pode afetar o Brasil.
9: Os setores mais atingidos seriam de máquinas, de equipamentos, o que tem valor agregado e traz muito prejuízo para emprego, para renda, para as indústrias. O setor de plásticos, produtos de madeira, os papel, cartão, calçados, ferro fundido e peixes e crustáceos. Essas são as áreas mais expostas se essa proposta se convertesse em tarifas, coisa que a gente acredita que não vai ocorrer.
5: O prazo legal para que os Estados Unidos imponham a nova tarifa ao Brasil é 15 de julho. Até lá, o governo do Brasil espera reverter a recomendação. Reportagem Graziele Bezerra.
1: E o governo brasileiro informou que está cumprindo a meta de zerar o desmatamento até 2030, após a alegação contrária dos Estados Unidos.
2: Segundo o governo, a área queimada no país recuou cerca de 40% em 2025, frente à média do período 2017-2024.
1: Além disso, dados divulgados pelo MAP Biomas indicam que, em 2025, o desmatamento no Brasil atingiu seu menor nível em 7 anos.
2: Pela primeira vez desde 2019, o desmatamento ficou abaixo de 1 milhão de hectares em um ano.
1: O estudo constatou também queda de 20% no desmatamento em todos os biomas no ano passado em relação a 2024.
2: O secretário extraordinário de controle dos desmatamentos e ordenamento ambiental do meio ambiente, André Lima, comentou que os resultados vêm de um trabalho que engloba o controle do desmatamento e o reforço de fiscalização.
10: A gente vem conseguindo um trabalho incrível aí de todo o governo federal, fruto da implementação desses planos de prevenção e controle dos desmatamentos em todos os biomas, principalmente de algumas medidas estruturantes que elas vão começar a alcançar mais resultado a partir de agora, de forma mais expressiva a partir agora de 2026. O Brasil dando uma contribuição relevante em magnitude global, né, com impactos globais, não só locais, e mostrando também para os demais países que é possível, sim, almejar essa meta do desmatamento zero até 2030.
1: Mudanças na escala dos trabalhadores, que vão exigir adaptação dos pequenos empresários.
2: Programa Desenrola Pequenos Negócios, que pode ajudar os empreendedores e empresários endividados a acertarem as contas.
1: Temas que estão no radar do Ministério do Empreendedorismo, da microempresa e da empresa de pequeno porte. E nós hoje vamos conversar com o ministro Paulo Pereira sobre eles. Boa noite, ministro.
11: Boa noite, Luciana. Boa noite, Lucianos. Lucianos aqui. É uma alegria estar na Voz do Brasil.
1: Ministro, vamos começar falando sobre a escala 6x1 e os impactos que esse novo modelo de trabalho sobre os pequenos negócios vai ter. A escala 6x1 ainda vai ser apreciada pelos senadores, né? Mas a gente vai falar agora um pouquinho desse impacto no comércio. O que está sendo esperado?
11: Ó, Luciana, em primeiro lugar, a gente acha importante dizer que a gente acha que o grande impacto da redução das escalas 6x1 é positivo para a economia, né? Em primeiro lugar, porque as pessoas vão ter mais tempo. E tendo mais tempo, elas vão consumir mais, vão mais ao cinema, vão mais aos restaurantes, vão estudar mais, as pessoas vão ter mais tempo para se formar, o que movimenta os negócios de educação e, ao mesmo tempo, aumenta a produtividade do trabalhador, que vai estar melhor formado e tudo mais. Vão ter mais tempo para cuidar da saúde, para cuidar da família. Então, de um modo geral, a gente imagina e espera um impacto positivo em vários negócios que vão crescer pelo aumento dessa demanda dos trabalhadores que terão mais tempo. Além disso, Luciano e Luciana, é importante dizer que nós vamos ter melhorias no ambiente do trabalho, trabalhadores mais assíduos, que vão ter mais tempo para cuidar da sua saúde, portanto vão estar menos licenciados por problemas de saúde. Só para você ter ideia, no ano passado, em 25, foram mais de 500 mil trabalhadores e trabalhadoras afastados por problemas de saúde, né? Rotatividade menor e gente mais descansada, que se educa mais, vai ter maior produtividade. Então, a gente acha que o impacto é positivo. Agora, evidente, o presidente Lula está de olho para encontrar aqueles negócios, especialmente os pequenos e os médios, que possam ter algum impacto, vamos dizer, mais pesado. E aí nós estamos preparando medidas para ajudar esses empresários a passarem por essa mudança.
2: Ministro, a gente tem aqui uma pergunta de uma empresária de Brasília. Ela quer saber se o Ministério vai ajudar os empresários nessa transição. Vamos ouvi-la.
12: Meu nome é Carolina Celidônio, sou empresária, moro em Brasília. Ministro, boa noite. A pergunta é como o Ministério vai ajudar o microempresário na transição da escala 6x1 para a escala 5x2?
11: Olha, Carolina, a gente está olhando isso de perto e aí tem uma série de medidas. Então, em primeiro lugar, reforçar as medidas que já estão em curso, não é, Carolina? Assim, desenrola dois, vocês acabaram de mencionar. É a primeira vez na história do Brasil que um governo federal entra em campo para reduzir as dívidas da sociedade, as dívidas das empresas, as dívidas das famílias, não é? Estamos indo para a segunda edição agora. É, esse governo fez as maiores linhas para pequenos negócios. A primeira vez que tem uma linha específica para negócios que faturam até R$360 mil, pequenas empresas. O Procredit 360, o Pronamp, então ampliação do ambiente de crédito. Fora isso, nós estamos pensando em algumas ações específicas para as microempresas. E aí duas coisas importantes. Em primeiro lugar, estamos pensando o que a gente pode fazer para melhorar o ambiente do MEI. Né? É a possibilidade de aumentar o teto, permitir que, né, microempresários que faturem um pouco mais possam continuar no MEI. Eventualmente a possibilidade de contratar mais, nós estamos estudando uma série de soluções para o empreendedor e para a empreendedora micro individual que tem essa atividade tão importante para o país. São 18 milhões de brasileiros aqui. E fora eventuais ponderações, processos de transição que também vão ser estudados no tempo certo. Então agora é focar na aprovação do Senado e o governo continuar na preparação das medidas para que esse público possa sair bem, sair de forma positiva dessa mudança.
1: Ministro, o senhor falou do Desenrola, o Desenrola 2.0, que tem um braço aí voltado para os pequenos negócios, né? Como é que os micro, pequenos e médios empresários podem renegociar as dívidas?
11: Olha, primeiro vamos olhar o que é o Desenrola, porque é uma ideia super bacana que o presidente Lula trouxe, né? Você me perguntou disso, mas um comentário rápido. Desenrola tem uma parte importante para as pessoas físicas. Como um pedaço importante dos empreendedores brasileiros são empreendedores informais, esse Desenrola afeta também os empreendedores. Lá, Luciana, os empreendedores, as famílias, têm descontos de 30% a 90% das suas dívidas, juros pequenininho, de 1,99%, e prazos alongados para pagar. Como é que eu desenrola pessoas jurídicas? Como é que vai funcionar o Desenrola para as empresas? Aliás, como é que funciona? A gente fechou agora o ciclo de um mês do Desenrola. Uhum. Primeiro lugar, o presidente Lula dá uma linha de crédito para que o sujeito, o empresário, saia de uma dívida cara e possa ir para uma dívida barata. Então, a pessoa pegou lá os juros do cartão de crédito, o cheque especial, o empréstimo pessoal, uma dívida de R$10 mil em um ano pode ter virado 45, 46, 50 mil reais. Multiplica até 5 vezes a dívida em um ano. No Desenrola, essa pessoa pega um crédito barato com juros de Selic mais 5, ou seja, no máximo 20% ao ano, que é bem baixo para o Brasil, quer dizer, os R$10 mil lá viram 11, 12. Até 2 anos de carência, ou seja, a pessoa pega o crédito, fica 2 anos para começar a pagar e depois que ela começa a pagar, ela tem até 8 anos para pagar. Então, é de mãe para filho aqui o modelo do Desenrola para permitir que esses negócios que se endividaram muito no passado possam recuperar o seu fôlego para investir e gerar emprego. Ó, com um mês de programa, Luciana, a gente já tem mais de 10 bilhões emprestados para essas pequenas e médias negócios no Pronamp e no Procred. São 60 mil operações de Pronamp, que são as empresas um pouquinho maiores, mais de 18 mil operações do Procred. Então, até aqui o programa, nós estamos trabalhando, estamos focados, mas até aqui o programa é um sucesso.
2: Ministro, a gente tem mais uma pergunta aqui de um ouvinte sobre esse tema. Vamos ouvir.
13: Meu nome é Carla Carnevale Gomes, sou proprietária de uma padaria em Eldorado do Sul, Rio Grande do Sul. E eu tenho uma dúvida, quem está com o nome sujo ou com o CNPJ negativado vai conseguir acessar o Desenrola com facilidade?
11: Olha, Carla, na verdade o Desenrola é pensado especialmente para essa pessoa. Se você está com esse problema, conhece algum empresário que está com esse problema, estimule a pessoa a buscar o Desenrola. Porque a ideia é exatamente essa, que a pessoa tem um crédito barato. Ô Luciano, por que esse crédito é barato? Olha, vejam que interessante o modelo criado pelo governo do presidente Lula. Porque o governo garante a dívida. Uhum. Por que o empréstimo é tão caro para um pequeno empresário? Porque ele não tem bem, ele não tem dinheiro no banco. Minha avó dizia assim, só consegue empréstimo quem não precisa, né? A pessoa que precisa não tem como garantir o débito. Por que esse empréstimo é barato? Porque o governo garante o débito. Diz, banco, pode emprestar lá para a dona Carla, dona da padaria, que se ela não pagar, eu pago. E isso permite que o modelo tenha juros menores. Então, esse programa, o Desenrola, é focado sim para aqueles que estão com o nome sujo, que estão negativados, que estão com dívidas bancárias. basta que o empresário ou a empresária procure o seu banco e diga que quer entrar no Desenrola, entenda os termos e avance nessa contratação que se dá diretamente no banco que é detentor da dívida.
1: E já tem um balanço, o senhor falou 10 bilhões de reais pelo Pronampe e pelo Procred que emprestam esse dinheiro para as pessoas, né? E tem um balanço de mais?
11: É isso, acho que. É, veja, nós disponibilizamos um recurso grande, né, de garantia. O recurso pode chegar a 10 bilhões de reais da parte do governo, que vai permitir empréstimos de até 60 bilhões de reais, é bastante dinheiro. E os dados que a gente tem hoje, aliás, os dados estão fresquinhos aqui, a gente acabou de levantar. São dessa ordem, quer dizer, são mais de 10 bilhões emprestados já. É, no Pronampe, o Pronampe é aquela empresa um pouquinho maior, que pode faturar até 4,8 milhões de reais por ano. Uma empresa grande já. No Pronampe são 60 mil operações já, mais de 60 mil operações. E no Procred, que essa é uma linha que a gente tem especial carinho, porque foi criada pelo presidente Lula para as empresas menores, que faturam até 360 mil reais por ano, 30 mil reais por mês. No Procred, a gente tem mais de 18 mil empresas que já buscaram essa linha de apoio para que, como eu disse, possam limpar seus nomes e voltar a investir, gerar emprego e fazer o Brasil crescer.
2: Ministro, agora a gente recebeu também perguntas de microempreendedores individuais. O Ideraldo, do Acre, quer saber sobre o teto de faturamento do MEI. Vamos ouvir.
14: Senhor ministro, meu nome é Ideraldo Gomes, moro na cidade de Chapuri, estado do Acre. Atualmente eu sou MEI e eu queria lhe perguntar se há perspectiva do teto subir, que hoje é de 81 mil, se há perspectiva do teto subir mais.
11: O Ideraldo está bem informado e está acompanhando os debates nacionais importantes aí. Primeiro assim, Ideraldo, primeiro só fazer um comentário rápido sobre o MEI. O MEI é uma criação do presidente Lula, né? O que, que faz o MEI? É uma revolução social no Brasil, porque são 18 milhões de brasileiros que estavam na renda informal, que, portanto, não tinham um comprovante lá para poder alugar uma casa, não tinham um comprovante para tomar um empréstimo. Se fosse lá a senhora que faz a tapioca de manhã, se acidentasse, ela não tinha auxílio-doença. Se fosse a manicure e engravidasse, ela não tinha auxílio-maternidade. Então, o que, que fez o presidente Lula? Criou um microempreendedor individual, botando todo o sistema de previdência à disposição dessas pessoas. Então, todos os direitos previdenciários que um celitista tem, eles passaram a ter também, formalizando a renda e gerando um CNPJ. Portanto, é uma revolução criada pelo presidente Lula lá no segundo mandato dele. Qual que é o pleito da categoria hoje, Luciano? É que há muitos anos esse teto tem um limite de quem pode ser MEI. Como é um modelo muito facilitado, a pessoa, um empreendedor no Brasil há 10 anos antes do MEI tinha que pagar 15 tributos para empreender. Agora ele paga R$80 por mês, uma vez só, uma única guia. Como é muito facilitado, tem um limite. Só pode entrar no MEI quem fatura até 81 mil. Mas faz mais de 10 anos que esse limite não é atualizado. Os governos passados esqueceram o MEI, negligenciaram o MEI. Então o presidente Lula determinou que o governo ache uma solução. Essa solução tem que ser feita com cuidado, porque tem impacto fiscal e o compromisso do presidente Lula com a saúde fiscal do Brasil é total. Mas nós estamos em fase final de análise, quero dizer lá para o nosso amigo do Acre, que nos próximos dias a gente deve ter uma proposta para melhorar, facilitar e permitir que esses MEIs cresçam ainda mais em faturamento.
1: Então a gente vai estar esperando, ministro. A gente conversou aqui com Paulo Pereira, que é ministro do empreendedorismo, da microempresa, da empresa de pequeno porte. Muito obrigado aqui pela sua participação na Voz do Brasil.
11: Obrigado, ó, foi rápido, valeu demais. Quero voltar outras vezes, é um prazer estar com vocês.
2: Atendimento para a população e formação de médicos especialistas.
1: Foi inaugurado hoje o Hospital Universitário de Catalão, em Goiás, que vai atender mais de 1,5 milhão de pessoas da região.
2: O presidente Lula esteve na inauguração e também visitou o Hospital Universitário de Rio Verde, que tem sido referência em inovações tecnológicas no SUS.
15: O novo Hospital Universitário da Universidade Federal de Catalão vai atender 56 municípios da região centro-sudeste de Goiás, beneficiando mais de 1 milhão e 500 mil pessoas. A estrutura tem capacidade para 166 leitos de internação, incluindo UTI adulto e neonatal, e conta ainda com salas cirúrgicas,
4: obstétricas, de endoscopia, consultórios ambulatoriais e parque de diagnóstico por imagem completo. Para iniciar as atividades, o Hospital Universitário recebeu 67 milhões de reais do governo federal. E para o custeio da unidade, o Ministério da Educação vai garantir um repasse anual de 261 milhões de reais. O presidente Lula destacou a importância da parceria para concluir projetos como este.
3: Muitas vezes as prefeituras ou o próprio Estado às vezes tem condições de fazer um hospital. Mas o problema da saúde, o mais simples é o hospital. O que é difícil é comprar as máquinas que precisa e o custeio do hospital. E aí é que entra a comparecência democrática. É estabelecer que um ente sozinho não consegue fazer as coisas, então é preciso juntar prefeito, governo do Estado, presidente da República e Deus para que a gente atenda aos interesses do povo desse país.
4: Além de garantir atendimento a quem precisa, o Hospital Universitário de Catalão vai ampliar a formação de médicos. Com mais especialistas, a expectativa é reduzir o tempo de espera por consultas, exames e cirurgias na região. A medida integra o programa Agora Tem Especialistas do Ministério da Saúde. O ministro da pasta, Alexandre Padilha, comentou os resultados do programa pelo país.
16: O Agora Tem Especialistas, que criou uma tabela de financiamento que é 3 vezes maior do que a antiga tabela SUS, que permitiu que hospitais privados pudessem abrir as portas para atender os pacientes do SUS, que faz investimentos como esse que nós estamos fazendo aqui, nesse um ano, 2025, nós batemos o recorde de cirurgias eletivas pelo SUS, 14 milhões e 900 mil cirurgias pelo SUS.
4: Também nesta terça-feira, o presidente Lula visitou o Hospital Municipal Universitário de Rio Verde. A unidade se tornou referência em inovação na rede pública de saúde e realizou este ano a primeira cirurgia robótica pelo Sistema Único de Saúde da região. Reportagem Gabriela Noronha.
1: E pela manhã, o presidente Lula esteve em Catalão para inaugurar a nova sede do Instituto Federal Goiano.
2: O novo local ampliou a capacidade de atendimento e substituiu o imóvel anterior, que era alugado.
17: Foi com base na qualidade de ensino que o estudante Heitor Martinez de Andrade escolheu o Instituto Federal de Catalão para fazer o curso de técnico em informática integrado ao ensino médio. Agora, com as instalações novinhas, ele conta que está ainda mais animado.
18: A gente não tinha várias coisas básicas. Era um lugar muito remoto, aqui já é um lugar bem mais próximo do centro urbano. Está tudo no prédio novo, contribui muito para a gente se dedicar para a aprendizagem.
17: A nova sede do Instituto Federal Goiano recebeu 6 milhões e meio de reais em investimentos do novo PAC, que financiaram mais de 70% do valor total da obra. A unidade de Catalão já conta com mais de 2.800 matrículas. A previsão é que outras 800 vagas sejam oferecidas com a contratação de mais servidores e a abertura de novos cursos até o ano que vem. A nova estrutura também fortalece projetos de pesquisa desenvolvidos pelo campus. Um deles busca criar rotas tecnológicas para o processamento de minerais críticos e terras raras, extraídos do complexo mineral de Catalão. O ministro da Educação, Leonardo Barchini, falou sobre o potencial dos institutos federais.
16: Que educação pública gratuita de qualidade quer dizer soberania, quer dizer que nós vamos preservar as nossas terras raras, os nossos minerais críticos, o meio ambiente.
17: Em todo o estado de Goiás, há 14 campi do Instituto Federal, que oferecem 236 cursos e contam com mais de 30 mil alunos matriculados. No Brasil, os IFES possuem 36 sedes próprias, com investimento de mais de 430 milhões de reais por meio do novo PAC. O presidente Lula ressaltou a importância da educação na transformação do país.
3: Não tem saída se a gente não investir na educação. O que a gente vai investir hoje é retorno financeiro amanhã, é retorno cultural.
17: Durante a cerimônia, o Ministério da Educação lançou um edital que vai financiar a participação de estudantes em competições científicas nacionais e internacionais. A iniciativa busca ampliar oportunidades para jovens pesquisadores e incentivar a produção científica em todo o país. De Catalão, em Goiás, Luana Karen.
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1: A China reconheceu todo o território brasileiro livre da febre aftosa sem vacinação.
2: A decisão foi anunciada durante a visita do ministro das Relações Exteriores, Mauro Vieira, a Pequim.
1: O Brasil não registra há 20 anos casos de febre aftosa, uma doença viral altamente contagiosa que afeta animais bovinos, suínos, caprinos e ovinos.
2: E essas foram as notícias do Governo do Brasil.
1: Uma realização da Secretaria de Comunicação Social da Presidência da República.
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1: Fique agora com as notícias do Poder Judiciário e do Congresso Nacional. Uma boa noite.
2: Boa noite para você e até amanhã.
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21: STF determina que a União elabore plano de retirada do garimpo ilegal do território Cinta Larga.
22: Para o STJ, a ação coletiva é inadequada para discutir reajustes em locação de veículos para motoristas de aplicativo.
21: Justiça condena a empresa a indenizar técnico de segurança do trabalho que foi agredido por um colega durante o expediente.
22: Boa noite, eu sou Marcelo Della Libera.
21: E eu, Marcela Luiza.
22: A União tem 30 dias para apresentar um plano para a retirada do garimpo ilegal no território indígena Cinta Larga, em Rondônia e Mato Grosso.
21: A decisão é do ministro Flávio Dino, relator do caso no Supremo Tribunal Federal. Ele levou em conta a persistência das atividades ilegais na região.
22: De acordo com a decisão, o documento deverá prever a atuação dos órgãos federais e estaduais competentes.
21: Após ser solicitado ao relator e aprovado, o plano deverá ser executado no prazo máximo de 60 dias corridos.
22: A ação coletiva é via inadequada para discutir suposto abuso em reajuste na locação de veículos para motoristas de aplicativo.
21: Essa conclusão é do STJ. Fátima Uchoa.
23: O Sindicato dos Motoristas de Aplicativo do Estado ajuizou ação coletiva contra uma empresa que atua na locação de veículos para a categoria, pedindo o reconhecimento do caráter abusivo dos reajustes e que a empresa fosse proibida de aplicar novos aumentos e de cancelar os contratos, além de ter de indenizar por dano moral coletivo. O processo foi extinto sem resolução do mérito, o que foi mantido pela terceira turma do STJ. Segundo a relatora ministra Nancy Andrighi, a ação coletiva não é cabível, pois é preciso analisar individualmente as condições de cada contrato, o que afasta a existência de um mesmo fato gerador capaz de atingir várias pessoas de maneira semelhante.
22: Um técnico de segurança do trabalho que foi agredido por um colega durante o expediente deverá ser indenizado em R$30 mil.
21: Para o TST, a empresa tem obrigação de manter um ambiente de trabalho saudável. Larissa Batista.
24: De acordo com o boletim de ocorrência, a agressão ocorreu porque o técnico de segurança do trabalho havia identificado que um dos trabalhadores estava com o uniforme rasgado e sem itens obrigatórios de segurança. As instâncias anteriores condenaram a construtora ao pagamento de R$30 mil e converteu o pedido de demissão em rescisão indireta. No TST, a condenação foi mantida, uma vez que a empresa responde por atos praticados pelos empregados durante o expediente e tem o dever de garantir um ambiente seguro, prevenindo situações de violência e preservando a integridade física e psicológica dos trabalhadores. A decisão foi unânime e ainda cabe recurso.
22: Justiça condena município de Santana, no Amapá, a recuperar muro de arrimo na área portuária.
21: A decisão atende um pedido do MPF. Vanessa Pereira.
25: Segundo laudos da Defesa Civil, o muro entrou em colapso e oferece riscos humanos, patrimoniais e ambientais. Na sentença, a Justiça determinou que a Prefeitura de Santana realize a reforma da estrutura e garanta a segurança do muro de arrimo. Além disso, o município deve apresentar em até 2 meses laudo técnico e plano de recuperação que indiquem de forma precisa o estado atual da estrutura e as reformas e os reparos necessários. Após essa etapa, as obras devem começar e terminar em até 4 meses, sob pena de multa diária de R$10 mil.
22: A Justiça Federal determinou que a União adote as medidas necessárias para regularizar a situação migratória de 16 indígenas da Argentina que estão residindo em Itapiranga, Santa Catarina.
21: O pedido foi feito pela Defensoria Pública da União, que alegou que o grupo não tem nenhum documento de identidade.
22: Segundo a decisão, a Polícia Federal deve admitir a autodeclaração do grupo como elemento inicial de identificação.
21: Também deverá ser realizado, no prazo de 60 dias, o atendimento individualizado dos interessados com o objetivo de viabilizar a presença dos indígenas e a coleta dos elementos necessários para a identificação do grupo.
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22: Boa noite.
21: Uma boa noite e até amanhã.
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1: Eu sou Paula Groba.
2: E eu sou Humberto Pinheiro.
1: E estes são os destaques de hoje do Jornal do Senado, que começa agora.
2: Senado derruba a resolução do CONANDA sobre atendimento a menores de 14 anos vítimas de violência sexual.
1: Fim da escala 6x1, Davi Alcolumbre afirma que proposta sobre redução de jornada de trabalho passará por comissões antes do plenário.
2: Projeto apresentado no Senado muda regras para a criação de CPIs e análise de denúncias contra ministros do Supremo.
1: Boa noite.
2: Boa noite.
1: As regras para o atendimento de crianças e adolescentes vítimas de violência sexual podem mudar. O Senado aprovou a revogação, ou seja, o cancelamento de uma resolução do CONANDA, o conselho ligado ao Ministério dos Direitos Humanos e Cidadania, que orientava órgãos públicos e profissionais da rede de proteção sobre como acolher essas vítimas.
2: A norma também tratava dos procedimentos em casos de gravidez decorrente de estupro e do acesso ao aborto previsto em lei. O texto segue agora para promulgação. Mais informações com Rodrigo Rezende.
3: A resolução do Conselho Nacional dos Direitos da Criança e do Adolescente, o CONANDA, traz diretrizes para atendimento de crianças e adolescentes vítimas de violência sexual. O texto também trata da garantia da interrupção legal da gravidez quando esta for decorrente de estupro. A resolução diz que a interrupção legal da gestação é um direito humano de crianças e adolescentes vítimas de violência sexual e que a ausência dos pais ou responsáveis legais não impede o pleno exercício do direito à informação de crianças e adolescentes, sendo obrigatório que todas as informações e esclarecimentos sobre a interrupção da gestação sejam fornecidas de forma clara e acessível. A relatora da proposta que susta a resolução, senadora Damaris Alves, do Republicanos do Distrito Federal, argumenta que partes do texto deveriam ter sido elaboradas pelo Congresso e não pelo CONANDA, e por isso ele deve ser cancelado.
4: Fazer uma outra resolução sem extrapolar as questões constitucionais que o CONANDA extrapolou. É isso que nós estamos questionando aqui.
3: Ainda de acordo com a resolução, o acesso à interrupção legal da gestação no caso de crianças e adolescentes vítimas de estupro não dependeria da feitura de boletim de ocorrência relativo à situação de violência sexual e de decisão judicial autorizativa do procedimento.
1: E uma substância tóxica ainda presente em tintas e materiais de revestimento poderá ter o uso ainda mais restrito no Brasil. O Senado aprovou um projeto que reduz para 90 partes por milhão o limite de chumbo permitido nesses produtos, reforçando a proteção da saúde de trabalhadores e consumidores. O texto alinha o Brasil aos padrões internacionais de proteção à saúde.
2: A exceção vale para tintas de uso industrial e marítimo, como as utilizadas para prevenir corrosão e ferrugem. A proposta estabelece penalidades a quem descumprir as regras, como notificação, produto apreendido ou multa com valor equivalente ao da mercadoria apreendida. O texto segue agora para a sanção presidencial.
1: A proposta que reduz a jornada de trabalho e garante 2 dias de descanso semanal, também conhecida como fim da escala 6x1, passará por debates no Senado antes da votação. O presidente da Casa, Davi Alcolumbre, afirmou que o texto aprovado pela Câmara dos Deputados será analisado pelas comissões temáticas antes de chegar ao plenário. Segundo ele, por afetar diretamente trabalhadores, empresas e a economia do país, a medida exige um debate amplo e aprofundado com todos os setores envolvidos.
2: Ao anunciar uma reunião com líderes partidários para discutir o tema na próxima semana, Alcolumbre destacou que cabe ao Senado aperfeiçoar propostas de grande impacto social e econômico, e não apenas confirmar decisões já tomadas pela Câmara.
5: Essa proposta vai ter que tramitar nas comissões. Não é razoável que a Câmara dos Deputados passe 5 meses debatendo um assunto muito relevante para o Brasil e o Senado Federal seja obrigado a carimbar um texto aprovado na Câmara. Seria muito razoável se o Senado pudesse melhorar um texto com essa importância. Se os senadores pudessem debater um assunto dessa envergadura com calma, sem assodamento, sem pressa.
1: E antes de se posicionar sobre a tarifa extra de 25% proposta pelos Estados Unidos para produtos brasileiros, o Senado deve ouvir o setor produtivo.
2: O presidente da Comissão de Relações Exteriores, senador Nelson Ultradi, defendeu a análise de dados concretos sobre os impactos da medida. Segundo ele, o momento exige cautela. Repórter Raíssa Abreu.
6: A proposta de uma nova tarifa, que ainda precisa ser aprovada pelos Estados Unidos, veio dias depois do anúncio de que o governo Trump havia classificado o primeiro comando da capital, o PCC, e o Comando Vermelho como organizações terroristas. O senador Nelsinho Tradi, do PSD de Mato Grosso do Sul, que é presidente da Comissão de Relações Exteriores, não descarta o envio de uma missão diplomática, institucional e apartidária aos Estados Unidos.
7: Não é uma pauta de governo ou de oposição, é uma pauta de Estado. Quanto menos contaminação política eleitoral tiver nesse momento, melhor vai ser para o país.
6: A proposta dos Estados Unidos sobre novas tarifas ainda depende de consulta pública e de uma audiência prevista para julho. O tema faz parte de investigação que concluiu que algumas práticas brasileiras, como o uso do PIX, seriam prejudiciais ao comércio estadunidense.
1: Quem vende um imóvel no Brasil pode pagar menos imposto no futuro. Um projeto em análise no Senado autoriza a atualização anual do valor de imóveis declarados no imposto de renda pela inflação oficial do país.
2: Com isso, o contribuinte reduziria a diferença entre o valor de compra e o de venda do bem, diminuindo a cobrança do imposto sobre o ganho de capital. A reportagem é de Alexandre Campos.
3: De acordo com a proposta do senador Flávio Arnes, do PSB do Paraná, o ajuste no valor do imóvel poderá ser feito com os índices anuais do IPCA a partir de 1º de janeiro de 1996. Com o exemplo de um imóvel que na aquisição em 2002 custou R$100 mil e foi vendido em 2026 por R$600 mil, Flávio Arnes explicou que, pela regra atual, sobre o ganho de capital de R$500 mil será aplicada a alíquota de 15%, o que representa um imposto de R$75 mil.
8: Qual que é a nossa proposta de mudança? Valor de compra em 2002, R$100 mil. Valor de venda em 2026, R$600 mil, pela correção inflacionária do valor do imóvel desde sua aquisição, R$400 mil. O ganho de capital será de R$200 mil. O imposto será 15% sobre R$200 mil, ou seja, R$30 mil é uma redução de R$45 mil.
3: Outros dois projetos apresentados recentemente permitem a dedução de gastos com a aquisição de aparelhos auditivos, lentes de contato corretivas e óculos de grau, inclusive a armação, da base de cálculo do imposto de renda.
1: Outro projeto apresentado no Senado propõe mudanças em decisões que hoje ficam concentradas nas mãos do presidente da Casa. A proposta estabelece prazos e prevê a participação de órgãos colegiados na análise de pedidos de criação de comissões parlamentares de inquérito, as CPIs, e de denúncias por crime de responsabilidade contra ministros do Supremo Tribunal Federal.
2: Atualmente, cabe ao presidente do Senado decidir sozinho sobre essas questões. A reportagem é de Marcela Diniz.
9: De acordo com o projeto, o presidente do Senado terá 5 dias para verificar se o pedido de criação de CPI atende os requisitos constitucionais e regimentais. Se estiver tudo ok, o documento deverá ser lido na sessão seguinte ao término do prazo e, a partir daí, a CPI deverá ser instalada em até 10 dias. Caso o presidente não se manifeste, caberá ao primeiro vice-presidente do Senado fazê-lo e, na falta do vice, a mesa do Senado votará o pedido dentro de 5 dias. O autor do projeto, senador Isalci Lucas, do PL do Distrito Federal, critica a concentração de poderes na figura do presidente do Senado e argumenta que a definição de prazos é necessária para que as CPIs cumpram seu papel de ser instrumento das minorias para a investigação de irregularidades.
10: Nenhum direito constitucional pode depender da boa vontade de uma única pessoa. Quando a Constituição garante um instrumento de fiscalização, esse instrumento precisa funcionar.
9: No caso de denúncia contra ministro do Supremo Tribunal Federal, o projeto dá 15 dias de prazo de análise para o presidente do Senado. A rejeição só se dará por voto da maioria absoluta da mesa diretora.
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2: Edição de Paula Groba. Trabalhos técnicos de Eliseu Caires. O Jornal do Senado fica por aqui. Acompanhe agora as notícias da Câmara dos Deputados. Boa noite.
1: Boa noite e até amanhã.
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13: Atuação na Defensoria pode dar desconto no FIES a estudantes de direito.
14: Avança nas comissões a criação de carteira de identificação oncológica.
15: O projeto determina fornecimento de alimentação ao empregado doméstico.
16: Boa noite. Projeto em discussão na Câmara torna obrigatório o fornecimento de alimentação aos empregados domésticos. Confira os detalhes com o repórter Luiz Cláudio Canuto.
17: A Comissão de Trabalho da Câmara aprovou projeto que obriga o fornecimento de alimentação ou vale-refeição para empregados domésticos. O texto estabelece a responsabilidade do Poder Executivo em regulamentar as condições e os valores dos benefícios. A proposta da deputada Denise Pessoa, do PT do Rio Grande do Sul, muda a lei que regulamenta o trabalho doméstico. A relatora, deputada Érica Hilton, do PSOL de São Paulo, foi favorável à proposta.
18: Para que a trabalhadora ou o trabalhador doméstico possa adquirir a sua própria alimentação, possa se alimentar. Hoje nós não temos nenhuma legislação, nem a CLT prevê esse tipo de alimentação em natura ou via ticket ou algum fornecimento de vale refeição. E isso escancara um Brasil profundo de desigualdade, um Brasil profundo que estabeleceu os parâmetros e as relações do trabalho doméstico ancorado numa relação praticamente escravocrata do que é esse trabalhador dentro da sua casa. Como é que essa trabalhadora, como eu coloquei no meu voto, muitas vezes fazendo a alimentação daquela família, quando se trata, né, de estar na casa de família, não tem a garantia de poder se alimentar com aquele alimento.
17: Érica Hilton lembrou que desde 2006, uma lei passou a proibir ao empregador doméstico descontar do salário alimentação, roupas, higiene e moradia, além de despesas de transporte, hospedagem e alimentação em caso de acompanhamento em viagem. O projeto ainda vai ser analisado pela Comissão de Constituição e Justiça. Para virar lei, a medida precisa ser aprovada pela Câmara e pelo Senado. Da Rádio Câmara de Brasília, Luiz Cláudio Canuto.
12: Economia.
19: Wellington Prado, do PSD, condena o reajuste da tarifa de energia elétrica autorizado para Minas Gerais e afirma que a população está sendo penalizada com aumentos acima da inflação. Segundo ele, consumidores, comerciantes, indústrias e produtores rurais serão afetados pela medida.
16: Wellington Prado questiona ainda a qualidade dos serviços prestados pela empresa responsável, citando interrupções frequentes no fornecimento de energia. O parlamentar defende mais fiscalização do setor e anuncia iniciativas para contestar o reajuste e cobrar melhorias no atendimento.
12: Trabalho.
19: Luiz Lima, do Novo do Rio de Janeiro, critica o fim da escala 6x1 e questiona os possíveis efeitos da medida sobre a informalidade, os custos das empresas e a geração de empregos. Para o deputado, a mudança foi aprovada sem debate aprofundado sobre seus impactos econômicos.
16: Luiz Lima também compara indicadores econômicos do Brasil com os de outros países, destacando diferenças de salários e carga tributária. O parlamentar manifesta preocupação com a perda de competitividade da economia brasileira e com a transferência de empresas para países vizinhos.
19: Durante viagem ao Maranhão, Rubens Pereira Júnior, do PT, declara que recebeu congratulações por votar pela redução da jornada de trabalho. O deputado reforça que o projeto é mais uma medida do governo que tem como foco o segmento mais vulnerável da população.
16: Rubens Pereira Júnior também relata visitas a lideranças políticas dos municípios de Brejo, Buriti, São Mateus e Lagoaçu. Ele se coloca como um canal para as demandas dos servidores municipais e das comunidades do interior junto à Câmara.
12: Comissões.
19: Deputados querem alterar a CLT para aumentar a proteção de trabalhadores estáveis. O repórter José Carlos Oliveira nos explica as mudanças.
20: Trabalhadores com estabilidade provisória no emprego poderão ter nova proteção na consolidação das leis do trabalho, a fim de evitar injustiça nos casos de demissão por justa causa. A medida beneficia, por exemplo, gestantes e dirigentes sindicais que têm direito à estabilidade temporária na CLT. As alterações constam de projetos de lei dos deputados Ivan Valente, do PSOL de São Paulo, e Vicentinho, do PT de São Paulo, organizados em texto único do relator na Comissão de Trabalho da Câmara, deputado Bongás, do PT do Rio Grande do Sul.
21: O projeto exige, a partir do momento em que foi, por parte da patronal, dito que está, sob justa causa, esse trabalhador com estabilidade demitido, no máximo em até 10 dias, ele precisa abrir o inquérito.
0: aberto o inquérito, passa então a ter a defesa e, em confirmando a justa causa, aí efetivamente está consolidado, ele vai ser afastado. Mas, se o trabalhador conseguir provar que a justa causa estava incorreta, a empresa vai ser obrigada a mantê-lo no emprego e a pagar o seu salário.
20: Atualmente, a CLT já prevê a apuração de falta grave para a demissão por justa causa, mas não determina a obrigatoriedade do inquérito. Já a proposta da Câmara diz que o empregador deverá apresentar reclamação por escrito contra o trabalhador à vara ou ao juízo de direito dentro de 10 dias. A demissão só será efetivada após decisão definitiva da Justiça. Bongás explica o quadro atual que ele espera ver superado após a transformação dessa mudança em lei.
0: Um trabalhador que tem estabilidade no emprego não pode ser demitido, e nem mais distante. Mas num caso de demissão de justa causa, o que que acontece hoje? Tradicionalmente, o empregador demite e não abre um inquérito para que possa justificar e para que o trabalhador possa se defender. E aí essa pessoa passa a não receber salário, fica meio no anonimato. Se é um dirigente sindical que tem estabilidade no emprego, vai ao sindicato, mas ele não pode estar na empresa, não recebe salário, o sindicato tem que administrar essa situação. Então é algo totalmente injusto.
20: A proposta que protege gestantes e trabalhadores com estabilidade sindical em caso de demissão por justa causa está em análise agora na Comissão de Constituição e Justiça. Se for aprovado na CCJ, poderá seguir diretamente para análise do Senado, sem necessidade de votação no plenário da Câmara. Da Rádio Câmara de Brasília, José Carlos Oliveira.
4: Desenvolvimento Regional.
22: Ranieri Paulino, do Republicanos, cobra do governo da Paraíba a interiorização do atendimento às pessoas com deficiência, evitando que tenham que viajar longas distâncias até a capital para tratamentos básicos e especializados.
23: Ranieri Paulino defende também um projeto de sua autoria para federalizar a rodovia de ligação entre Café do Vento, Sapé e Guarabira, facilitando o fluxo regional. Ele convoca os deputados do estado a incluir a região do Brejo Paraibano no orçamento federal, garantindo mais recursos para a população.
22: Átila Lins, do PSD, considera que a agenda do governo federal produziu avanços para o Amazonas. O deputado cita a entrega de moradias do Minha Casa Minha Vida em Manaus e as ações voltadas à recuperação da BR-319, corredor que integra o Amazonas ao restante do país.
23: Átila Lins também destaca investimentos em infraestrutura, como a construção do porto da Manaus Moderna e a retomada do programa Luz para Todos. Para ele, as iniciativas abrem perspectivas positivas para o desenvolvimento do interior do estado.
4: Transportes.
22: Charles Fernandes, do PSD da Bahia, critica a decisão da Azul de reduzir a capacidade dos voos regionais que atendem Guanambi. O deputado afirma que a companhia trocou uma aeronave maior por outra de 9 lugares, apesar de a antiga operação registrar cerca de 70% de ocupação.
23: Charles Fernandes aponta que a Azul adotou medida semelhante para voos em Vitória da Conquista. Ele cobra providências do governo federal contra a concentração do mercado aéreo, alegando que a situação encarece passagens e compromete investimentos no interior da Bahia.
4: Agricultura.
22: Padre João, do PT de Minas Gerais, critica o uso de agrotóxicos e pede que o Congresso incentive os bioinsumos e a produção orgânica. Segundo ele, substâncias proibidas seguem presentes na produção agrícola brasileira, ameaçando exportações e impactando a saúde pública.
23: Padre João afirma que a União Europeia e a China já teriam rejeitado produtos brasileiros por apresentarem resíduos de agrotóxicos. O parlamentar reforça ainda que o uso dessas substâncias provoca o desequilíbrio ambiental e pode contaminar lençóis freáticos.
4: Educação.
22: Formados em direito que atuarem na Defensoria Pública podem ter desconto no FIES. A repórter Júlia Lopes explica como será o abatimento.
24: Pessoas formadas em direito poderão ter desconto de 1%, incluído juros, no saldo devedor do FIES, o Fundo de Financiamento ao Estudante do Ensino Superior. O projeto aprovado na Comissão de Educação da Câmara dos Deputados se aplica àqueles que prestarem serviços à Defensoria Pública. A proposta inclui esse grupo na Lei do FIES, que atualmente prevê o abatimento desse valor no saldo devedor para professores efetivados da rede pública de educação básica, graduados em licenciatura e com jornada mínima de 20 horas semanais. Médicos de família das Forças Armadas que atuam em regiões com carência de profissionais e também profissionais da saúde que trabalharam no Sistema Único de Saúde durante a pandemia da Covid-19. No texto, a prestação de serviços pelos graduados em direito deverá ser feita de forma não remunerada, com jornada mínima de 8 horas semanais. Para o relator, deputado Tiago De Joaldo, de Sergipe, o projeto insere essas pessoas no mercado de trabalho e, no futuro, pode beneficiar outros cursos de graduação.
3: A gente fez um acréscimo ali no final do dispositivo de que isso vai depender da disponibilidade orçamentária do governo. Então, não é todo mundo que vai ter o acesso automático ao desconto. Então, vai ter essa regulamentação que o governo vai emitir para isso. Acho que abre, inclusive, portas para que outros cursos extremamente importantes, como a área de medicina, a área de engenharia agronômica, engenharia civil, né, a gente possa estar colocando essa mão de obra também em setores públicos à disposição da sociedade.
24: O FIES é um auxílio financeiro aos estudantes para a realização de cursos de graduação em instituições privadas de ensino superior. Nos últimos 10 anos, o fundo beneficiou mais de 1 milhão de estudantes. Para isso, o Ministério da Educação, por meio do Fundo Nacional de Desenvolvimento da Educação, destinou um orçamento de quase 120 bilhões de reais desde 2015. O deputado Rafael Prudente, do MDB do Distrito Federal, autor da proposta, destacou que o desconto no saldo devedor do FIES, além de diminuir a dívida dos estudantes de direito, também contribuirá com a população que precisa de atendimento jurídico gratuito. A proposta segue agora em análise na Comissão de Finanças e Tributação. Da Rádio Câmara de Brasília, Júlia Lopes.
5: Eleições. Hildo Rocha, do MDB do Maranhão, critica o preconceito que, segundo ele, existe contra candidatos que possuem familiares na política. O deputado acredita que isso não deve ser utilizado como critério para desqualificar uma candidatura.
6: Hildo Rocha defende que a escolha de governantes deve considerar atributos como honestidade, capacidade de diálogo e experiência na administração pública. Ele afirma que esses critérios são mais relevantes do que a origem familiar dos candidatos.
5: Direitos Humanos. Luiz Couto, do PT da Paraíba, apresenta projeto para criar o Protocolo Nacional de Atendimento à Mulher, com foco na assistência humanizada às vítimas de violência e a garantia de atendimento ininterrupto em delegacias especializadas.
6: O congressista lembra a encíclica papal que trata da dignidade humana na era digital para defender o acolhimento contra a violência, tema de seu projeto. Para Luiz Couto, seu mandato, bem como o próprio parlamento, tem como função promover o bem comum e a justiça social.
5: Esporte. Marcos Braz, do PSDB do Rio de Janeiro, defende a aprovação de projeto que fortalece protocolos de proteção às mulheres em eventos esportivos e em grandes espetáculos. Ele reforça a importância da proposta com a proximidade da Copa do Mundo Feminina de Futebol no ano que vem no Brasil.
6: Marcos Braz pontua que o esporte deve ser tratado como investimento social, pela capacidade de reduzir a violência, afastar jovens das drogas e abrir oportunidades. Ele cita a experiência das Vilas Olímpicas do Rio de Janeiro como exemplo de ação integrada entre educação, saúde e segurança pública.
5: Saúde. Projeto que institui a carteira de identificação do paciente oncológico avança na Câmara. A repórter Maria Neves tem mais informações.
7: A Comissão de Constituição e Justiça.
6: O esporte deve ser tratado como investimento social, pela capacidade de reduzir a violência, afastar jovens das drogas e abrir oportunidades. Ele cita a experiência das Vilas Olímpicas do Rio de Janeiro como exemplo de ação integrada entre educação, saúde e segurança pública.
5: Saúde. Projeto que institui a carteira.

0: Psicológico, última etapa de avaliação do texto na Câmara dos Deputados. Na Comissão de Finanças e Tributação, a relatora, a deputada Daiane Bittencourt, do União do Ceará, argumentou que não cabia ao colegiado analisar a proposta, uma vez que ela não cria novas despesas para os cofres públicos. De acordo com o autor, deputado Enderson Pinto, do Pará, o documento vai facilitar o acesso de pessoas com câncer a serviços de saúde e outros benefícios, com garantia de atendimento prioritário e humanizado.
1: O objetivo principal é que essas pessoas tenham a possibilidade de uma identificação, né? Ter acesso, né? Em relação a buscar algum tipo de recurso para apoio e acompanhamento psicológico, assistencial, em uma situação de emergência, alguma situação de emergência também tem um atendimento prioritário. Com a identificação fica muito melhor. Você imagina um paciente oncológico, de repente, uma crise dentro de um metrô, dentro de um transporte público, de um ônibus, de um trem, e as pessoas não saberem. Com essa carta de identificação, automaticamente, as pessoas identificarem o que poderia ser feito naquele momento de uma emergência.
0: Enderson Pinto argumenta ainda que medidas de apoio a pacientes oncológicos se tornam cada vez mais necessárias devido ao aumento do número de casos da doença. Ele ressalta que a estimativa do Instituto Nacional do Câncer para o Brasil é de 600 mil novos diagnósticos em 2025. A proposta aprovada determina que caberá aos estados e municípios expedir a carteira. Para isso, o interessado deverá apresentar o requerimento e relatório médico com o código de classificação da doença. Dentre as informações que devem constar na carteira de identificação do paciente oncológico, além do nome e endereço, estão o número do documento de identidade, do CPF e do Cartão Nacional de Saúde. O texto prevê ainda que a identificação do paciente com câncer terá validade de 3 anos e deverá ser renovada no final desse prazo para atualização dos dados. Em caso de doença incurável, a validade será indeterminada. Da Rádio Câmara de Brasília, Maria Neves.
2: Relações Exteriores.
3: Faleiro do PT do Pará acusa lideranças da oposição de buscarem junto aos Estados Unidos apoio para retomar tarifas contra produtos brasileiros. O legislador afirma que a disputa eleitoral não pode servir de justificativa para medidas que prejudiquem a economia nacional.
4: Ayrton Faleiro defende a união do setor produtivo, dos trabalhadores e das instituições em torno da soberania brasileira. Ele avalia que o Executivo Federal deve enfrentar a pressão externa com diplomacia, firmeza e ampliação das relações comerciais do país.
3: Jorge Sola, do PT da Bahia, acusa integrantes da família Bolsonaro de atuar contra interesses nacionais. Na visão dele, defender medidas que prejudicam a economia brasileira e a soberania do país é característica de traidor da pátria.
4: Na visão de Jorge Sola, essas movimentações visam pavimentar o caminho para a entrega de riquezas naturais do país, como minerais críticos e terras raras. O deputado convoca os parlamentares a se unirem na defesa da independência econômica do Brasil.
2: Segurança Pública.
3: Silvio Antônio, do PL do Maranhão, é favorável à equiparação ao terrorismo feita pelos Estados Unidos em relação ao PCC e o Comando Vermelho. Segundo o deputado, a medida pode ampliar a cooperação internacional no enfrentamento ao crime organizado.
4: Silvio Antônio também afirma que a insegurança é uma das principais preocupações da população brasileira e cobra ações mais efetivas no combate às facções criminosas. O parlamentar relaciona episódios recentes de violência ao avanço do tráfico e à atuação de crime organizado.
3: Sargento Portugal do Podemos questiona os critérios da Polícia Militar do Rio de Janeiro para a promoção por ato de bravura. Parlamentar cita o caso de uma equipe que apreendeu 7 fuzis e teve o pedido negado, enquanto um ex-ajudante de ordens do ex-presidente da República recebeu parecer favorável após participar de uma ocorrência sem apreensões.
4: Na visão de Sargento Portugal, as honrarias da instituição não podem ser banalizadas ou influenciadas por proximidade política. O deputado cobra do comando da PM uma revisão técnica dos critérios de concessão e critica o uso eleitoreiro da segurança pública por gestores.
2: Justiça.
3: Heloísa Helena, da Rede do Rio de Janeiro, defende a instalação de uma CPMI para investigar.

0: investigar irregularidades no Banco Master. A deputada afirma que a apuração pelo Congresso é necessária para impedir que o rombo na instituição seja tratado como algo natural.
1: Heloísa Helena alerta para o risco de a população pobre pagar a conta das perdas atribuídas ao Banco Master com a redução de recursos para serviços públicos. Ela aponta possível impacto nos orçamentos estaduais e municipais de áreas como saúde, educação, saneamento e emprego.
0: Rodrigo Hollenberg, do PSB do Distrito Federal, sustenta que o suposto esquema de fraude bilionária envolvendo BRB e Banco Master foi articulado pelo então governador do Distrito Federal, Ibanez Rocha. A afirmação é baseada em revelações atribuídas ao ex-presidente do Banco Regional de Brasília, Paulo Henrique Costa.
1: Rodrigo Hollenberg condena o empréstimo de 6 bilhões e meio de reais feito pela atual gestão para cobrir a perda de mais de 12 bilhões de reais provocada ao BRB. Ele pede que a Polícia Federal recupere o dinheiro desviado, evitando mais sacrifícios da população que já sofre sem serviços básicos.
0: Termina agora o Jornal Câmara dos Deputados.
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0: 20h28.
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1: Vinte horas e 46 minutos.

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